0: 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Em Brasília, pontualmente, 9 horas.
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3: Eu sou o Thiago Medeiros e você ouve agora as principais notícias do Senado Federal. A Comissão de Segurança Pública pode votar, após as eleições, o projeto de lei que autoriza o confisco e a destinação de bens móveis e imóveis utilizados na prática de crimes de tráfico e contra a dignidade sexual de crianças e adolescentes. A matéria também pune expressamente quem cede imóveis ou apoia esses abusos. A senadora Damaris Alves, do Republicanos, do Distrito Federal, ressaltou a importância de agir contra o patrimônio de quem pratica esse tipo de crime.
4: A responsabilidade por esses crimes não recai somente nos atores, mas alcança os partícipes, como medida dissuasória, aqueles que prestam auxílio na prática delituosa. Por exemplo, aquele que empresta a casa para que uma criança seja explorada sexualmente, que empresta o hotel para que uma criança seja explorada sexualmente.
3: O Congresso Nacional vai analisar a medida provisória 1393 de 2026, que criou o programa Desenrola Brasil 3.0. O programa terá duração até o dia 30 de junho de 2028. O objetivo é quitar dívidas não pagas de cidadãos com banco, órgão público, comércio ou prestador de serviço em geral. O senador Oriovisto Guimarães, do PSDB do Paraná, lembrou que a medida vai ser boa para os credores, que irão receber um valor por uma dívida difícil de ser recuperada, e para os devedores, que ficarão com o nome limpo na praça.
5: É claro que isso vai atingir um número enorme de pessoas. Se estima que vai facilitar a vida em torno de 15 milhões de pessoas.
3: Outras notícias sobre o Senado estão disponíveis em senado.leg.br/rádio.
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0: Boa noite, eu sou Regina Pinheiro e esta é a Rádio Senado. Na programação musical de Carlos Andrade, a gente ouve Caetano Veloso. Hey.

0: Fechando o bloco, Júpiter Maçã, Beatles Jorge, Rita Lee, Paula Toller, Desculpe o Awe. Tivemos também Caetano Veloso, Hey Jude. Agora em Brasília, 9:14.
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4: O Senado Federal concede anualmente a comenda Dorina Nowil para 5 pessoas que se destacaram na defesa das pessoas com deficiência no Brasil. Dorina de Gouveia Nowil perdeu a visão aos 17 anos e tornou-se uma ativista para ajudar deficientes visuais. Já foram premiados nomes como Luísa Câmara, Mara Gabrilli e Solange Calmon pela defesa e promoção das pessoas com deficiência. 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
8: Boa noite, você ouve Vanessa Moreno.

0: Na Rádio Senado, ouvimos Elis Regina, Arrastão, Boca Livre, O Trenzinho do Caipira e também Vanessa Moreno, Azul.
1: A visita pública ao Congresso Nacional agora precisa ser agendada com antecedência. O passeio inclui os plenários da Câmara e do Senado, além de informações sobre a arquitetura do prédio e a história política do Brasil. As informações com a repórter Raíssa Abreu.
2: A visita pública ao Congresso Nacional agora precisa ser agendada com antecedência. O objetivo da mudança é evitar as filas, como explica o coordenador da Secretaria de Relações Públicas do Senado, Daniel de Souza.
3: A grande diferença é que antes o visitante chegava aqui no Congresso Nacional sem necessariamente agendar, pegava uma fila para fazer a triagem de segurança e a identificação e só depois ele sabia exatamente qual era o horário da visita que ele teria disponível. Com agendamento ele já pode se programar já no hotel, entrar no site, saber os horários disponíveis e planejar melhor o seu dia aqui na visita de Brasília.
2: O passeio dura 50 minutos e inclui as dependências da Câmara dos Deputados e do Senado Federal, com informações sobre a arquitetura e a história política do Brasil. O visitante vai conhecer, por exemplo, os plenários das duas casas, onde acontecem as principais votações, os salões verde e azul e o chamado Túnel do Tempo, uma passagem subterrânea que liga o prédio principal do Senado aos anexos. O tour pode ser feito nas segundas, sextas, sábados, domingos e feriados. Para fazer a reserva, o site é congressonacional.leg.br/visite. congressonacional.leg.br/visite.
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0: Em Brasília, 9:29. Agora você ouve Luiz Melodia.

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1: Esse foi o som do grupo Barão Vermelho, Todo Amor Que Houver Nessa Vida, Marisa Monte, A Língua dos Animais. Tivemos também, Luiz, melodia Pérola Negra.
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1: Em Brasília, 9h39.
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4: A Guerra do Paraguai começou após o ditador Solano Lopes invadir o Brasil e durou de 1864 a 1870. Argentinos e uruguaios se uniram aos brasileiros, tendo como principal comandante o Duque de Caxias, também senador do Império. Acusado por adversários de ser lento nas operações, ele se defendeu no Senado.
5: Não há nada mais fácil que indicar planos mais vantajosos depois de os fatos estarem consumados. O mesmo não acontece a quem se acha no teatro das operações, caminhando num país inteiramente desconhecido.
4: Com Caxias no comando, os aliados tomaram Assunção e venceram a guerra.
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0: Na Rádio Senado, você ouviu Novos Baianos, Brasil Pandeiro. Antes, Bebel Gilberto, Baby.
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0: Em Brasília, 9:51.
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8: O Brasil já entrou em choque direto com a Igreja Católica. Foi nos anos 1870, quando 2 bispos foram presos por se recusarem a seguir leis brasileiras. Eles afirmaram: obedecemos ao Papa Pio IX, não ao Imperador Dom Pedro II. O caso incendiou o Senado. Enquanto alguns diziam: se a Igreja manda mais que o Estado, o Brasil perde a soberania. Outros rebatiam: nada está acima das leis de Deus. A tensão se estendeu por 3 anos e só chegou ao fim quando o governo, para evitar uma crise diplomática com o Vaticano, anistiou os bispos.
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0: Estatuto do Ribeirinho deve passar por debate antes da votação.
10: Para analisar os critérios de identificação dessas áreas, a forma de comprovar o uso tradicional e os procedimentos de cadastro das comunidades.
0: Renzo Braz assume mandato de senador na vaga de Rodrigo Pacheco, que tomou posse no TCU. Eu sou Regina Pinheiro e este é o Boletim.leg. A Comissão de Meio Ambiente pode realizar um debate antes de votar o projeto que cria o Estatuto do Ribeirinho. O repórter César Mendes tem as informações.
10: O Estatuto do Ribeirinho busca assegurar políticas públicas em áreas como saúde, infraestrutura e atividades produtivas para as comunidades tradicionais do Brasil que vivem às margens de rios, lagos e igarapés. Mas o senador Zequinha Marinho, do Podemos do Pará, pediu um debate antes da votação.

0: votação para analisar os critérios de identificação dessas áreas, a forma de comprovar o uso tradicional e os procedimentos de cadastro das comunidades. Para o senador Jaime Bagatoli, do PL de Rondônia, o debate pode reunir informações técnicas, jurídicas e administrativas para definir critérios mais claros, evitando futuros conflitos.
1: Nós temos diversos proprietários com documentos de área, nós temos que dar segurança jurídica também às pessoas, mas sabemos o direito que os nossos ribeirinhos têm.
0: O pedido do debate sobre a criação do Estatuto do Ribeirinho precisa ainda ser aprovado na Comissão de Meio Ambiente.
2: O empresário e ex-deputado federal Renzo Braz, do Progressistas de Minas Gerais, assumiu o mandato no Senado Federal após a posse de Rodrigo Pacheco como ministro do Tribunal de Contas da União. Repórter Douglas Castilho.
3: O novo senador e ex-deputado Renzo Braz possui trajetória executiva no setor privado como acionista do Grupo Líder, conglomerado com negócios nos segmentos de transporte, logística, mobilidade urbana, concessionárias e construção civil. Em sua primeira manifestação na casa, Braz definiu como prioridades do mandato o apoio direto aos municípios mineiros e a busca pela convergência no debate político.
4: Compartilhamos uma convivência pautada pelo respeito mútuo, pela lealdade e pela defesa permanente dos interesses de Minas Gerais. E é a defesa intransigente do povo mineiro que marcará a minha atuação nesta casa parlamentar.
3: Ao avaliar o cenário nacional, o parlamentar defendeu a superação da polarização ideológica em favor do avanço de reformas estruturais e de pautas voltadas ao desenvolvimento econômico.
2: O Senado vai começar a analisar o projeto que cria um novo mecanismo de apoio financeiro para atletas convocados oficialmente para representar o Brasil em competições nacionais ou internacionais. A proposta apresentada pelo senador Sargento Reginauro prevê a criação do Auxílio Representação Esportiva dentro da Lei Geral do Esporte. A reportagem é de Yasmin Rodrigues.
5: Atletas que representam o país em competições precisam conciliar treinamento, viagens e preparação esportiva. E o Senado já discute outras formas de apoio financeiro ao esporte, como Bolsa Atleta e medidas específicas de incentivo a modalidades e competidores. Agora, uma nova proposta quer criar um auxílio voltado diretamente aos atletas convocados para representar o Brasil. A presidente da Comissão de Esporte do Senado, Leila Barros, do PDT do Distrito Federal, destacou o alcance que políticas de apoio financeiro já têm entre atletas brasileiros.
6: Nós estamos falando de milhares de atletas e para-atletas, olímpicos e paralímpicos, de base, estudantis e de alto rendimento, que passam a ter condições concretas de treinar, competir e representar o Brasil com dignidade.
5: A proposta segue para análise das comissões do Senado.
2: O SUS pode oferecer fisioterapia especializada para pessoas com câncer de mama, do colo do útero e colo retal. Essa é a proposta apresentada pela senadora doutora Eudócia, do PSDB de Alagoas. A senadora, que é médica, salientou que o atendimento ajudará a preservar a mobilidade e autonomia dos pacientes e poderá identificar mais cedo sinais como linfedema, o inchaço causado pelo acúmulo de líquido nos tecidos. A proposta segue para análise das comissões. 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
2: Em Brasília, pontualmente, 10 horas.
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2: Excelente noite para você, ouvinte da Rádio Senado. Eu sou Regina Pinheiro e a programação

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0: Você ouviu Paralamas, Tom Zé e Linton Q.S. Johnson, Navegar Impreciso, Márcia Castro, Partículas de Amor. Também tivemos Jorge Benjor e Tim Maia, Moça Bonita.
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0: Em Brasília, 10h13.
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19: Em 1823, logo após a independência, o Brasil vivia a expectativa de ganhar a sua

0: primeira Constituição. Mas os planos foram frustrados por Dom Pedro I, que não aceitou os limites ao seu poder que estavam sendo estabelecidos pela Assembleia Nacional Constituinte. Na chamada Noite da Agonia, o imperador fechou a Constituinte, prendeu deputados e deportou opositores. Esse foi considerado o primeiro golpe institucional da nossa história. Mesmo dissolvido, aquele parlamento lançou as bases da democracia brasileira, já que muito do trabalho feito pelos constituintes seria incorporado à Constituição outorgada em 1824.
1: 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Agora você ouve a Aline Calisto.

0: Esse foi João Nogueira, Louco Ela É Seu Mundo, e também tivemos Aline Calisto, Enfeitiçado.
1: Uma sugestão legislativa para reduzir encargos trabalhistas para a contratação de aposentados está em análise na Comissão de Direitos Humanos e Legislação Participativa. A iniciativa busca incentivar a formalidade para esse público que ainda precisa complementar a fonte de renda. Os detalhes com o repórter Herman Kulitz.
2: O Instituto Fundo de Garantia do Trabalhador, IFGT, propõe reduzir a contribuição ao FGTS para 6% sobre o salário dos trabalhadores aposentados contratados, mantendo a multa rescisória em 40% em caso de demissão sem justa causa, com redução para 20% em caso de acordo. A proposta encaminhada à Comissão de Direitos Humanos e Legislação Participativa reduz ainda em 50% a contribuição patronal previdenciária e em 2 pontos percentuais a contribuição dos trabalhadores aposentados. Mário Avelino, presidente do Instituto, falou sobre os objetivos da proposição.
3: Temos que criar estímulo para diminuir a informalidade e dar dignidade, respeito e benefício a esse trabalhador que, pela necessidade dele, continua trabalhando. Porque se ele for depender somente da aposentadoria, ele não vai conseguir viver.
2: O cidadão consegue apresentar sugestões como essa por meio do portal E-Cidadania. Já as associações, órgãos de classe, sindicatos ou entidades organizadas podem enviar as sugestões diretamente para a Comissão de Direitos Humanos

0: que pode adotá-la como projeto.
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2: Em Brasília, 10h26.
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0: Na Rádio Senado, ouvimos Raul Seixas, Cowboy Fora da Lei, Ana Canhas, O Som do Osso e também Ira, Envelheço na Cidade.
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2: Em Brasília, 10h36.
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13: Na sequência, Elba Ramalho.

Forró Lunar apresenta Alceu Valença em Shot Delicado. Participação especial... Mamulengo Sorriso!

0: Acabamos de ouvir Cristal Coco do M, ao seu Valença, Shot Delicado e ainda Elba Ramalho, Cajuína.
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0: Em Brasília, 10h49.
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1: Boa noite, a gente ouve Maurício Pereira.
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0: Ouvimos Zélia Duncan, Zé Cabaleiro, Fox Baiano e também Maurício Pereira, Trovoa.
1: Em Brasília, pontualmente, 11 horas.
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6: Está na hora de mais uma exibição de bons jovens talentos musicais brasileiros proporcionadas pelo Som Temporâneo. Meu nome é Guilherme Michelucci e no programa de hoje você vai se surpreender com lançamentos recentes de Amanda Coronha, Kirá, Dadá Joãozinho, Mago de Tarso, João Merim, Éloa, Caê Guajajara e Mari Frois. E no último bloco, apresentaremos um pouco do projeto Chico 2.0, com releituras contemporâneas de clássicos de Chico Buarque, feitas por Tasha e Tracy, Buda e Greg Quinn. Agora que já foi dado o spoiler completo, começaremos esta edição do Som Temporâneo com Mustache Queens.

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1: Mustache Queens é uma banda mineira de drag kings que abusa dos bigodes e apresenta um repertório que vai dos covers internacionais de nomes como Britney Spears e Billie Eilish a composições autorais cheias de brasilidades e sensualidade. Como exemplo, ficaremos com o lançamento de 2026 da Mustache Queens, a música Eu Sei.

0: Ouvimos Mustache Queens na música Eu Sei, um lançamento de 2026 da banda mineira de drag kings Mustache Queens.
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0: E vamos para a segunda atração deste programa contemporâneo que mal começou. Agora é a vez da Amanda Coronha. Amanda Coronha é uma cantora e compositora carioca que despontou com covers na internet e se destacou no programa The Voice. Em carreira autoral, ela faz um som que mistura MPB, pop, black music, rap, música oriental, latina, entre outras influências. Vamos ficar agora com uma pequena amostra do trabalho da Amanda Coronha. A música Tantos Amores, lançada em 2026.

Esta foi a cantora e compositora carioca Amanda Coronha na música Tantos Amores, de 2026. E na sequência da Amanda Coronha, temos agora aqui no programa Som Temporâneo mais uma promessa da música brasileira, o Kirá. Cearense radicado em Brasília desde os 11 anos de idade, o Kirá é filho do renomado músico francês Manu Chao. Bastante conectado com as raízes nordestinas e latino-americanas e com a cultura candanga, o Kirá se define como um retratista de miragens, compondo a partir de memórias, afetos e narrativas fantásticas. Em 2026, o Kirá convidou o rapper Chamate para lançar a música que ouviremos agora, intitulada Forró e Guerra.

ouvimos Kirá e participação de Chamate na música Forró e Guerra, um lançamento de 2026 do cantor e compositor cearense / Candango / Filho do Mano Tchau, Kirá. E esta foi a última do primeiro bloco do Som Temporâneo, o programa que é o seu radar radiofônico das boas novas caras da música brasileira. Daqui a pouco, na segunda parte, ouviremos Dadá Joãozinho, Mago de Tarso e João Merim.

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1: Em Brasília, 11:15.
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3: Segunda parte do programa, começando ao som de Dadá Joãozinho.
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3: Cria da banda Rosa Bege, o Dadá Joãozinho é um cantor e compositor embalado por uma sonoridade híbrida, que canta temas que são urgentes para ele, como relações, intimidade, desejos, masculinidade, fé, sexo e a vida na cidade grande. Em 2026, o artista lançou seu segundo álbum, chamado O Laço da Cobra, num formato inusitado hoje em dia, ópera. É desse disco a música que ouviremos agora, Mais Caro, com Dadá Joãozinho.

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2026 pelo cantor e compositor fluminense Dadá Joãozinho. E segue o som temporâneo, o seu radar da novíssima música brasileira. Quem vem agora é o Mago de Tarso. Mago de Tarso é um cantor, compositor e rapper pernambucano, destaque do hip hop no estado, que agrega também influências como brega, forró, mangue beat e música eletrônica, em letras politizadas. Para te dar um gostinho do trabalho do Mago de Tarso, vamos ouvi-lo num lançamento de 2026. A música Virei Rei.

Este foi Mago de Tarso na música Virei Rei, um lançamento de 2026. Na sequência do Mago de Tarso, ouviremos o João Merim. João Merim é um cantor, compositor e rapper baiano bastante influenciado pela música afro-baiana, que mistura estilos como samba reggae, dub, hip-hop, eletrônico, entre outros, em letras que passam por natureza, espiritualidade, esoterismo, crescimento pessoal, amor e festa. Em 2026, o artista lançou seu quarto álbum, chamado Meninos Brincando na Lua, do qual ouviremos a faixa de abertura, com participação de Duda Diamba. É a música Céu de Setembro, com João Merim.

Este foi João Merim e participação de Duda Diamba na música Céu de Setembro. Faixa do álbum Meninos Brincando na Lua, lançado em 2026 pelo cantor, compositor e rapper baiano João Merim. E esta foi a última música do segundo bloco deste Som Temporâneo. Na próxima parte, logo após o intervalo, vamos conferir trabalhos de Eloa, Caê Guajajara e Mari Frois.

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1: Em Brasília, 11:30.
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6: Vamos retomando os trabalhos aqui no Som Temporâneo. Agora com Eloa e algumas participações especiais de peso. Eloa é uma cantora e compositora sergipana de origem afro-indígena, que leva para a música as suas origens, em letras sobre ancestralidade, espiritualidade, feminismo, natureza e liberdade. Em 2026, a artista convidou a cantora baiana Lued Luna e o rapper angolano Lil Kid para colaborarem na música que ouviremos agora, chamada Dança Niki Se Dança, com Eloa.

Ouvimos Eloa e participação de Lued Luna e Lil Kid na música Dança Niki Se Dança. O lançamento de 2026 integra o álbum Árida, o quarto da cantora e compositora sergipana Eloa. E agora o Som Temporâneo te apresenta mais uma nova cara da música brasileira. Afinal, é para isso que o programa existe. Chegou a vez da Caê Guajajara. Nascida numa aldeia indígena no Maranhão, aos 8 anos, a cantora, compositora e rapper Caê Guajajara se mudou com a família para o Complexo da Maré, fugindo de conflitos com madeireiros em sua terra natal. No Rio de Janeiro, ela desenvolveu sua musicalidade mesclando hip-hop, eletrônico, pop e influências brasileiras e latinas, cantando sob o ponto de vista dos povos originários. Para te dar uma boa noção, ouviremos um lançamento de 2026 da Caê Guajajara, a música Eu Moro Numa Oração.

0: Ouvimos Caê Guajajara na música Eu Moro Numa Oração, de 2026.
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0: E na cola da Caê Guajajara, ouviremos aqui no Som Temporâneo a Mari Frois numa super parceria internacional. A jovem cantora e compositora goiana Mari Frois é uma das grandes promessas da música brasileira no Brasil e também no exterior. Isso porque em 2025 ela estourou mundialmente com os remixes feitos pelo duo francês Trini para as músicas Figa de Guiné e Vai-te Embora. E agora, em 2026, ela acaba de assinar uma parceria com um superastro da música eletrônica europeia, o DJ e produtor belga Lost Frequencies. Vamos ver como ficou esta super colaboração de Mari Frois e Lost Frequencies na música Paraíso. É tudo.

0: Ouvimos Mari Frois e Lost Frequencies na música Paraíso, um lançamento de 2026. E chegamos ao final do terceiro bloco do Som Temporâneo. Na quarta parte, depois do intervalo, tocaremos algumas das faixas do volume 1 do projeto Chico 2.0, que traz releituras contemporâneas com novas caras da música brasileira para antigas e inesquecíveis canções do mestre da MPB, Chico Buarque. Eu já volto.
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2: Em Brasília, 11h45.
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0: Última parte do programa, que vai ser inteiramente dedicada ao projeto Chico 2.0 Volume 1. Lançado em 2026, com produção musical de Alê Siqueira e Felipe Poeta, o projeto Chico 2.0 tira a obra de Chico Buarque da zona de conforto para apresentá-la a um público jovem que não está familiarizado com a MPB, e sim a estilos como rap, trap, funk carioca e R&B. Para o volume 1, foram convidados nomes como Dom L, MC Livinho, Bela Maria, Vandal, Xênia França, Tasha e Tracy, MC Cabelinho, TZ da Coronel, entre outros. Vamos então ficar com três faixas na sequência do projeto Chico 2.0, começando com Roda Viva, na interpretação de Buda.

Ouvimos três faixas do projeto Chico 2.0 de 2026. A última foi Genie e o Zeppelin, com Greg Quinn. Antes, Deus lhe pague, com Tasha e Tracy. E iniciando a sequência, Roda Viva com Buda.

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1: E agora eu encerro esta edição do Contemporâneo, programa que tenho o prazer de carimbar a novíssima música brasileira e te entregar de bandeja só o melhor dela. O Contemporâneo é um programa da Rádio Senado, transmitido também por emissoras parceiras. Meu nome é Guilherme Michelucci, na produção e na apresentação. Na edição de áudio, tivemos o André Menezes. Fica a dica de que temos playlists no Spotify e no YouTube. É só nos procurar por lá. E no site da Rádio Senado, temos uma página do programa com o nome de cada artista e das músicas que tocaram em cada edição. E também o áudio de todas as edições do Contemporâneo para você ouvir quantas vezes quiser, na hora que quiser. E aqui eu me despeço. Semana que vem tem mais. Abraços e até o próximo Contemporâneo.
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4: Em Brasília, meia-noite.
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4: Olá, uma belíssima madrugada de quinta-feira para você que acompanha a Rede Senado de Rádio. Eu sou Gesiel Carvalho, na sua companhia a partir de agora. A programação musical é de Gilberto Amorim e a gente começa com Seu Jorge.

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0: Você ouviu Vinícius Cantuária Cheio de Amor, antes Rita Lee, Caso Sério. E Seu Jorge, no início, Quem Não Quer Sou Eu.
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2: Em Brasília, 00:14.
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0: Começamos o bloco com Criolo Bid e Fernando Nunes.

0: O som dos Secos e Molhados, Não, Não Digas Nada. Antes, Sandra de Sá, Olhos Coloridos. E Criolo Bid e Fernando Nunes abriram bloco com Cigano.
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0: Agora em Brasília, 12:30.
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0: Na Rádio Senado, Rodrigo Campos e Luísa Maita.

0: Você ouviu Zé Miguel Wisnik, Isaí Guajajara e Sofia Chablau, Estranha Religião. Antes Beto Vilares, Excelentes Lugares Bonitos. E Rodrigo Campos e Luísa Maita, Os Olhos Dela. Na sequência você fica com o Curta Musical.
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0: Dorica Amy nasceu numa família musical. Ele e os irmãos Nana e Danilo, todos músicos, são filhos do compositor baiano Dorival Caymmi.
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0: Incentivado pelo pai, Dori começou seus estudos no piano, mas logo abandonaria ao se encantar com o violão de Baden Powell e de João Gilberto. Este último era visita regular em sua casa, e Dori pôde aprender muito vendo o inventor da bossa nova tocar de perto.
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0: Por falar em bossa nova, ainda menino, Dori ficou fascinado pelo estilo, em especial pela música de Tom Jobim, que conheceu em 1954. A contragosto do pai, que não queria os filhos na carreira artística, Dori fez sua estreia no álbum Caymmi Visita Tom, de 1964, tocando violão. Muito admirado por ser um exímio instrumentista, Dori passou a trabalhar como arranjador em espetáculos teatrais e musicais. É dele a direção musical e o violão no histórico show Opinião, assistido por mais de 100 mil pessoas entre 1964 e 1965.
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0: Dori também teve papel importante na Tropicália, trabalhando como arranjador, tanto no primeiro disco de Caetano Veloso e Gal Costa, Domingo, quanto na estreia fonográfica de Gilberto Gil, Louvação, ambos de 1967.
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0: Na era dos festivais de música dos anos 1960, Dori se consagraria como compositor com a canção Saveiros, e também com O Cantador, que ganhou versão em inglês de Sérgio Mendes em 1968, sendo regravada depois por muitos intérpretes estrangeiros.
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0: No fim dos anos 1980, incentivado por Sérgio Mendes, Dori se mudou para os Estados Unidos, onde viveria por mais de duas décadas. Indicado diversas vezes ao Grammy Latino, levou o prêmio em 2004 por um álbum gravado com os irmãos em homenagem aos 90 anos de Dorival Caymmi.
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0: Retornando ao Brasil em 2017, após uma série de álbuns homenageando o pai e outros artistas, Dori continuou ativo, gravando releituras de músicas antigas e outras inéditas, dividindo o microfone com nomes como Joyce Moreno, Renato Brás e Mônica Salmazo.
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0: Agora ficaremos com Alegre Menina, música de Dori Caymmi em gravação do seu segundo álbum de 1980.

0: Acabamos de ouvir Alegre Menina, música presente no álbum de 1980 do arranjador e compositor Dori Caymmi.
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3: Agora em Brasília, 12:50.
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3: Na Rádio Senado, Dominguinhos.

0: Você ouviu a Melinha, todo mundo vai saber. Antes Dominguinhos abrir a porta.
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2: O presidente do Senado, que é eleito para um mandato de 2 anos, é responsável por convocar e presidir sessões plenárias, dar posse aos senadores, promulgar decretos legislativos e também desempatar votações, além de ser o porta-voz do Congresso Nacional perante a sociedade. 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
4: Agora em Brasília, 1h.
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7: Eu sou o Thiago Medeiros e você ouve agora as principais notícias do Senado Federal. A Comissão de Segurança Pública pode votar, após as eleições, o projeto de lei que autoriza o confisco e a destinação de bens móveis e imóveis utilizados na prática de crimes de tráfico e contra a dignidade sexual de crianças e adolescentes. A matéria também pune expressamente quem cede imóveis ou apoia esses abusos. A senadora Damaris Alves, do Republicanos, do Distrito Federal, ressaltou a importância de agir contra o patrimônio de quem pratica esse tipo de crime.
8: A responsabilidade por esses crimes não recai somente nos atores, mas alcança os partícipes, como medida dissuasória, aqueles que prestam auxílio na prática delituosa. Por exemplo, aquele que empresta a casa para que uma criança seja explorada sexualmente, que empresta o hotel para que uma criança seja explorada sexualmente.
7: O Congresso Nacional vai analisar a medida provisória 1393 de 2026, que criou o programa Desenrola Brasil 3.0. O programa terá duração até o dia 30 de junho de 2028. O objetivo é quitar dívidas não pagas de cidadãos com banco, órgão público, comércio ou prestador de serviço em geral. O senador Oriovisto Guimarães, do PSDB do Paraná, lembrou que a medida vai ser boa para os credores, que irão receber um valor por uma dívida difícil de ser recuperada, e para os devedores, que ficarão com o nome limpo na praça.
9: É claro que isso vai atingir um número enorme de pessoas. Se estima que vai facilitar a vida em torno de 15 milhões de pessoas.
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4: 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Na Rádio Senado você ouve Beth Carvalho.

0: Você ouviu Diogo Nogueira, Pé na Areia, antes Aldir Blanc, Moacir Luz, Recreio das Meninas 2 e Beth Carvalho no início, O Mundo é um Moinho.
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0: Em Brasília, agora 1h14.
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0: Começamos com Lineker e os Caramelos.

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3: 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A primeira foi em 1973, quando o deputado Ulisses Guimarães enfrentou o general Ernesto Geisel. Ulisses dizia ser anticandidato a presidente. Isso porque sabia que não tinha chance de vencer.
4: 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Não é o candidato que vai recorrer ao país. 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
3: 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Mostrou aos brasileiros que o regime era ditatorial e que era preciso lutar pela democracia.
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0: Esse foi Hit pelo Interfone. Antes, Rosa Passos, Obi. E é do Lobo, A História de Lili Brown.
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0: Agora em Brasília, 1h43.
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0: Na Rádio Senado, Zé Ramalho.

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0: Esse foi Jota Quest Fácil. Antes, Vânia Abreu, Ser Igual é Legal. E Zé Ramalho, Admirável Gado Novo.
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0: Em Brasília, 1h59.
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2: Em Brasília, 2 horas.

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1: Uma madrugada de quinta-feira especial para você nesse começo de outubro. Você ouve agora Lenine.

0: Você ouviu Raul Seixas, Maluco Beleza. Antes Rita Benedito, Ed Oxum e Lenine, A Rede.
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0: Em Brasília, 2h14.
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1: A Comenda Nise Magalhães da Silveira é concedida a três personalidades que tenham contribuído no aprimoramento das condições de tratamento humanizado da saúde no Brasil. Nise da Silveira foi uma psiquiatra que lutou pela humanização do tratamento psiquiátrico no Brasil, numa época em que era normal procedimentos invasivos como eletrochoque.
2: Rádio Senado, som de Fernanda Abreu.

0: Você ouviu Dalto, Quase Não Dá Pra Ser Feliz. Antes Lobão, Decadence Avec Elegance e Fernanda Abreu no início, Você Pra Mim.
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0: Em Brasília, 2h27.
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0: 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Na Rádio Senado, o som de Lisa Ono.

0: Você ouviu Alaíde Costa, Turmalina Negra. Antes, Johnny Alf e Fafá de Belém, Ilusão à Toa. E Lisa Ono, Chega de Saudade.
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2: Em Brasília, 2h41.
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0: Na Rádio Senado, Francis Raime.

0: Você ouviu Almério e Céu, Eu Queria Ter Uma Bomba. Antes, Fátima Guedes, O Dia em que Faremos Contato. Wilson das Neves, Estava Faltando Você. E Francis Raime, no início, Tem Mais Samba.
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8: Em Brasília, 3 horas.
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2: Está começando mais um Brasil Regional. O Brasil nunca se viu tão rico. Neste programa, vamos conversar com Daniel Rodrigues e ouvir músicas do Grupo de Choro Jovem do Conservatório de Tatuí, Sivuca, Mariana Aidar, Nina Oliveira, Yuri Popov e Orquestra Pizindim.

Começamos com Maxixe Pizindim, composição de Bruno Patrício, com a Orquestra Pizindim, que nesta gravação tem Sérgio Moraes no flautim, Renata Menezes na clarineta, Bruno Patrício no sax tenor, Alex Diego no primeiro trompete, Peniel Galvão no segundo trompete, Adil Silva no bombardino, Israel Honer na tuba, Léo Benon no cavaquinho, Fernando César no violão de sete cordas, Jéssica Carvalho no pandeiro, Júnior Viegas no reco-reco, Natália Marques na caixeta, Leander Mota na bateria e Juninho Alvarenga no surdo.

Ouvimos clarinete e melodia com o grupo de choro jovem do Conservatório de Tatuí. Composição de Gil de Moraes, imortalizada por grandes nomes da música instrumental, como o clarinetista Pitanga. A expressão também é associada à capacidade lírica do próprio clarinete, capaz de alternar registros graves, aveludados e agudos brilhantes. Antes ouvimos Maxixe Pizindim, composição de Bruno Patrício, com a Orquestra Pizindim. Vamos ouvir Catopê, composição e interpretação de Yuri Popov, compositor e contrabaixista que começou a carreira profissional em 1975 na Orquestra Sinfônica de Campinas. 4 anos mais tarde, passou a integrar a Orquestra Sinfônica de Minas Gerais. Depois, passou a tocar na Orquestra Fantasma, que acompanha o guitarrista e compositor Toninho Horta.

0: Ouvimos coisa número 10 do extraordinário compositor Moacir Santos com Sivuca, canção do álbum Let's Vamos, lançado em 1987 com 10 faixas que misturam elementos do jazz latino, choro e forró. Sivuca é acompanhado do Guitars Unlimited, formado pelo duo de virtuosos violinistas de jazz instrumental sueco Ulf Vakerius e Peter Alkvist. Antes ouvimos Katopé com Yuri Popov.
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0: 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Em Brasília, 3:16.
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0: O Brasil Regional tem o prazer de receber Daniel Rodrigues. Seja bem-vindo.
1: Valeu, Deraldo. Obrigado pelo convite aqui na Rádio Senado.
0: Isso, ao vivo aqui no estúdio, né, Daniel? Que bacana, cara.
1: Perfeito. Eu agradeço muito pelo convite mais uma vez, né? Uma alegria imensa estar aqui com você, presente.
0: E você é professor na Escola de Música de Brasília. E eu já queria de cara saber, assim, o que é um tromboneiro dito, né?
1: Olha isso.
0: Isso é uma expressão, né? Não, pra mim é nova.
1: Tem um grande trombonista, né, do Rio de Janeiro, que foi meu professor, inclusive, Vitor Santos. E ele fala sobre essa expressão, né? Tromboneiro. Existem os trombonistas, existe o trombone, existe a formação do trombone, e a gente que está na caminhada aí da música, na vida, é só uns tromboneiros, né? Que passeiam aí pela música brasileira, pela música erudita, pela música, né, geral aí.
0: E essa música está entrelaçada, né? Não tem como dizer, ah, porque essa estrada é disso e essa outra estrada é ali. Não, as estradas se cruzam, né?
1: Eu costumo dizer, assim, que é a jornada da vida, né? É um laço. Eu até tenho uma música que se chama Linha de Agulha. Eu

0: por isso. É uma linha que vai se entrelaçando na jornada da vida. Então, assim, o tromboneiro tá aí nessa jornada, passeando pela vida aí. E a vida musical, a vida regional, né? Como se diz aqui o programa.
1: E o trombone tem uma coisa assim, né? Enfim, onde uma música tem trombone dá uma vivacidade, eu creio, assim, né? Dessa essa ênfase na música.
0: Pois é, o trombone é suspeito o próprio músico falar, né, sobre isso, mas a gente escuta muito do público em geral, né? Até os músicos, eles são suspeitos de falar sobre o próprio instrumento, né? Ou falar de outro instrumento, mas o público em geral, né? A população, eles falam, nossa, o trombone, ele é como uma fala, né? Parece que você tá falando, porque a gente tem um glissando, assim, né? Tem aquela coisa assim, não tem trastes, né? Então, a nota aqui que a gente produz pelo ar. Então, assim, toda essa vibração que tem no metal, o trombone, ele parece que se encaixa em qualquer estilo musical, em qualquer gênero. Eu até digo numa música minha, assim, parece que o trombone é brasileiro. Parece que ele foi feito para tocar na música brasileira. Então, o trombone tem isso, parece o ser humano já falando.
1: E você tem essa experiência também, porque você mexe muito ali com a música, né, do choro, o maxixe, o samba, né? Mas um maxixe com um trombone ali falado, como você diz, né? Que o trombone é quase que uma voz, né?
0: Eu quis lançar primeiramente na carreira esse álbum Chora Trombone. Porque o chora, que é essa questão, chora, chora trombone. Isso é um ditado que se diz há muitos anos na música regional brasileira. Chora trombone, o pessoal fala. Por quê? Porque esse, é que você estava falando agora mesmo, falar, né? Que existe uma terminologia que é o floreado. Aquela magia que assim, então chora trombone vem daí. Tem uma música nesse disco que se chama Lamento e Alegria. É a contradição da coisa, né? É o lamento que vem do choro, essa coisa, e a alegria, porque é a mesma coisa, é o mesmo momento que, né, o músico brasileiro, ele tá lá se lamentando. Lá nos Estados Unidos, o blues, que vem dessas raízes, né, se lamentando dessa história toda, né, da população, que é o blue, a blue note, que é a tristeza. E tem o chora trombone, que aqui a gente chora se lamentando, mas com alegria. E aí é o maxixe, inclusive essa música é o maxixe.
1: É o maxixe?
0: É o maxixe, é o maxixe que tem.
1: Então, tem essa simbiose, né, do ritmo brasileiro e também da alma brasileira, né, Daniel? Porque ao mesmo tempo em que tem muitos perrengues na vida do brasileiro, dessa população aí, tanto marginalizada, enfim, que é a raiz, a essência desse ritmo, né? Mas ao mesmo tempo tem aquela alegria de compartilhar, de uma feijoada, de uma roda de samba, uma roda de choro e toda essa efusividade brasileira, né?
0: Exatamente, concordo com isso.
1: É. Vamos ouvir um pouquinho de música, então?
0: Vamos, vamos sim. Eu trouxe pra gente aí essa música Aqui Também Tem. Ao longo aí da jornada, né, da vida, eu conheci a minha esposa, Márcia, e ela que me trouxe aqui para Brasília, né? Hoje eu resido aqui no DF, no Distrito Federal, não pretendo não sair daqui.
1: Você é natural de São
0: Eu sou Paulo? Natural de São Paulo, uma cidade que se chama Murutinga do Sul. Uma cidadezinha que é de 650 quilômetros da capital.
1: Para que lado é?
0: É pro lado do Mato Grosso do
1: Mato
0: Sul.
1: Mato Grosso.
0: Só que a minha mãe já morava em São Paulo, ela só foi para me ter em Murutinga. E eu sempre, todos os anos eu estava lá, né? Que depois eu vou contar também um pouquinho dessa história aí, que é importante, né? É, a minha raiz musical tá muito dentro disso. Meu pai era caminhoneiro, também ele cresceu em outra cidade que chama Aspásia, tudo cidadezinhas pequenininhas do interior de São Paulo. Mas eu acabei crescendo lá na capital mesmo, na selva de pedra mesmo. Então tem essa mistura também aí na trajetória. Então eu trouxe essa música porque aqui também tem, porque eu fiz essa letra que eu tive o prazer de convidar e esse meu amigo aceitou, que é o Breno Alves, ele cantou essa letra. Quando eu cheguei em Brasília, eu vi esse caldeirão cultural que existe aqui e eu falei, poxa, aqui também tem. aí eu fiz essa música, né? E aí eu já comecei a trazer as referências dos grandes trombonistas brasileiros, que é Raul de Barros, Astor Silva. Dentro desse álbum Chora Trombone, é uma homenagem ao trombone brasileiro, né, essa música. Então eu já falo logo, na primeira letra vocês vão escutar assim, ao som do trombone, levada de samba, é o estado ideal, é o estado assim,

0: né, físico aqui, a gente se reunindo igual você falou, essa alegria. Espero que vocês gostem.
1: Tá certo. E a outra?
0: Então, a outra música, meu fragmento, né, um samba bossa ali dentro dessa atmosfera brasileira, que já é mais intimista. Essa faz parte de um álbum chamado Equilibração, que cita justamente essa terminologia do teórico da educação, que é o Jean Piaget. Há 20 anos atrás eu comecei a ser professor. O músico, ele, rapidamente ele se torna professor. Por quê? Porque muita gente quer aprender, né? Ah, o que é isso aqui? O que é isso na música? O que é a teoria musical? O que é semibreve? Então você começa naturalmente com os amigos, né? Então eu fui professor muito novo, com 18 anos, em São Paulo. E essa trajetória da teoria da educação é muito importante. E o Jean Piaget, ele fala sobre equilibração. Eu, assim, a música tem tudo a ver com a equilibração. Por isso que a música é a magia do ser humano, né? Ela equilibra a gente. Um músico quer tocar muito rápido, o outro toca meloso, aquela melodia, e vai quebrando o gelo, essa competição, né, do dia a dia. E quando a gente fala sobre a equilibração, a cognição, né, as notas musicais, essa mistura, tudo essa energia, eu acho que está dentro dessa palavra aí, equilibração.
1: Vamos ouvir.

0: Brasil Regional está recebendo Daniel Rodrigues, que sugeriu Aqui Também Tem e Meu Fragmento. Você falou toda essa questão da equilibração, né? Que hoje em dia tudo é muito rápido, né? Uma vida fast food, né? Tudo tem que fluir. E você vem com um outro trabalho que se chama Rede Social Paradoxo, né? Qual é a mensagem que você traz com esse, com essa, com esse lançamento aí?
1: Na minha ideia, assim, o músico, ele vem, né, assim, no aprendizado musical, e ele vem trazendo uma filosofia na vida, né? Eu percebo cada um na sua personalidade, né? E eu tenho muito dessa dicotomia, né, a música, assim. Eu tenho um outro álbum que se chama Metafóricas e Prosopopeia. O Metafóricas e Prosopopeia é um álbum bem complexo, porque, assim, eu enxergo a música, tudo é metáfora. É uma parábola que você vai passando, assim, uma mensagem, assim, cutucando ali, a linha de agulha, né? Assim, você coloca a linha dentro daquele lugar e a ponta da agulha que alfineta. A música é uma prosopopeia, é um ser inanimado, você não consegue pegar.

0: Você escuta, você sente, você se arrepia, mas você não pega. E você fica naquela imaginação. E aí eu tenho muito dessa mensagem, assim, né, nas músicas. A minha filosofia tá aí. Trouxe de Murutinga essa coisa da rede. Eu lembro meu avô, Fulô, ele dormia na rede. Aí eu acordava no meio da madrugada e ia pra cama. Só que assim, a gente tava lá na rede, né? A minha mãe, são 14 irmãos. Eu tenho 40 primos só da parte de mãe. Então assim, era aquela coisa social. A gente chegava lá no final de ano, aquela bagunça maravilhosa. E aí, um sentado na rede, outra rede ali, né? Então assim, a rede social, essa é a rede social. A gente chega na casa de alguém aqui em Brasília mesmo, né?
1: A de raiz, né?
0: De raiz, é, exatamente. Então assim, a gente vai num apartamento, tem lá a rede. Você chega na casa do seu amigo e olha assim, paradoxo é esse pra mim, assim, eu tô tentando entender. E a gente vai conseguir entender também isso, acredito no futuro aí. A gente pega o celular e deita na rede.
1: É verdade.
0: E qual é a rede social então, né? Então, todas as composições desse novo álbum aí, espero que também quem quiser ouvir todas as plataformas aí, eu tento sempre fazer um audiovisual ao vivo. Essa é a rede social, é o paradoxo.
1: É interessante isso aí, porque tem alguns memes que colocam assim, as mulheres na frente de casa, né? Tipo no final do dia, né? Então, essa é a verdadeira rede, a rede social de antigamente, né? E como eu sou gaúcho, lá a rede social, ainda que persiste, é o chimarrão.
0: Olha aí.
1: Né? Porque as pessoas vão lá, vamos tomar um chimarrão, ou convido, né? O mineiro diz, vai lá em casa tomar um café. O gaúcho diz, vai lá em casa tomar um chimarrão, né? Tem café também, mas um mote, né? O convite é o chimarrão.
0: Exato.
1: Então, essas redes sociais. Mas, Daniel, eu te vejo tocando aí, eu tenho esse privilégio então, de te ver tocar aí. E, ultimamente, aí eu te vi com a Teresa Lopes. Teresa Lopes prometeu vir aqui no Brasil Regional. Então, ela virá aqui. Então, tem um mercado musical aqui em Brasília também, né? Que dá para explorar.
0: Tem sim. E, assim, eu vejo Brasília é o espelho do Brasil. Quando eu estava em São Paulo, ainda a gente pensa assim, São Paulo é o point, né? E não é. O Rio de Janeiro, né? O ponte. Depois que eu comecei a viajar para outros estados, tocando, a gente começa a entender melhor, né? E a gente também investe um pouco essa visão do que é o Brasil, né? O Brasil é imenso. A gente faz essa amizade também de outros estados. E conversando com esses amigos, músicos, musicistas, a gente consegue enxergar que aí a gente chega em Brasília, por exemplo. E Brasília, né? Essa miscigenação de todos os estados vindo. Hoje eu conheço o polo cultural de Brasília, eu posso dizer. Então, eu que cresci já na era globalizada, ouvindo todos os estilos musicais nas rádios, e a gente olha pro Brasil e a gente fala, olha isso. E quando eu cheguei, então, em Brasília, eu pude interagir, né? Quando eu decidi ser músico, com 14 anos, eu falei assim, eu vou ser músico. E você começa essa conexão musical, você vê esse leque aberto de conexões musicais. E só o músico mesmo que sabe o que eu tô dizendo. Você conhece um, conhece outro, daqui a pouco, hoje eu conheço 500 músicos aqui, né, em Brasília. E eu sempre falo pros músicos, ó, cara, o músico precisa evitar brigas. Porque a conexão musical, né, em qualquer mercado, existe, né, as picuinhas e tal, assim, então assim.
1: E administrar ego.
0: Olha aí, porque, assim, a gente fala, ó, gente boa, tal, fulano, tal. Não, mas assim, é a conexão que faz a gente crescer. E aí, poxa, eu vejo os sambas, eu toco num samba aqui, tem um sambadona, altas casas que vão abrindo e fechando, são ciclos, né? Então, assim, a cena musical em Brasília, na Ceilândia, Casa do Cantador, em qualquer lugar que você vai, é muito rica. Então, assim, a gente dizer que não existe, assim, um espelho pro Brasil é mentira. Em Brasília é um espelho pro Brasil e a gente deve fortalecer cada vez mais essa cena cultural. Eu vejo assim, né? E eu peço até aqui mesmo no programa para os músicos, eu falo sempre para os meus amigos, nunca falem mal, né? Do nosso, porque eu queria estudar fora do país. Fui para a Alemanha em 2011 e aí eu olhei aquilo tudo e falei, nossa, como a gente é grande, como a gente tem espaço, como a gente tem oportunidade. É só a gente não falar mal, a gente só acreditar e fazer, né? E hoje eu posso estar ali na Escola de Música de Brasília, eu sou professor, né, de trombone lá. E enquanto eu puder fortalecer essa cena cultural, a cena da música, né, das bandas, dos conjuntos, dos líderes e etc. musicais, eu vou fortalecer.
1: É porque eles têm pouco e se vende bem. A gente tem muito e se vende mal.
0: É.
1: Né? E porque a gente também, aquela síndrome do vira-lata mesmo, a gente acha que a gente sempre é menos que os outros. Mas quando você vai ver o

0: contexto geral, não. O Brasil é muito grande, como você disse. E musicalmente, então, é incomparável.
1: Exatamente, incomparável. Só foi dito já aí nessas eras aqui, nas últimas duas décadas. Moacir Santos, todos os compositores, você pode ver a grandeza. A gente tem um grande compositor, que assim, a história dele e um maestro, que é o Valtel Branco. Se você ver a história desse cara, ele foi assistente do Henry Mancini, ele é o único músico que tem o direito autoral aqui. Assim, Valtel Branco toca Pantera Cor-de-Rosa. E ele foi assistente do Mancini, então você vai ver, você começa a ver a raiz brasileira dentro de todos os estilos musicais mundiais.
0: É, o percussionista também, o Paulinho.
1: Paulinho da Costa, olha
0: Paulinho
1: aí.
0: Paulinho da Costa, cara.
1: Disse tudo, né? E, assim, eles foram obrigados a reconhecer.
0: Exatamente.
1: Né? Coloque ele aí na calçada da fama porque ele merece.
0: Ele tem que estar aí.
1: Ele tem, exatamente.
0: Senão é uma injustiça muito grande, né?
1: É, parece isso, né? Porque assim, é só olhar o tanto de trabalho, o tanto de assinatura que ele colocou, ele assinou pelo Brasil, né? Ele assinou lá, olha, tá aqui, ó, Michael Jackson, Deraldo. Eu, quando eu era criança e músico com a conexão musical, eu já conhecia o Paulinho da Costa. E às vezes a gente sai trocando uma ideia com os músicos por aí, a gente fala assim, você sabe, né, o Paulinho da Costa, às vezes o músico não conhece, o próprio músico brasileiro. Por quê? Porque não deixam chegar até a gente. O Moacir Santos, eu não sei quem é.
0: Coisa número um.
1: É, então assim...
0: É uma coisa.
1: É porque...
0: Inexplicável.
1: Porque, exatamente.
0: Né?
1: Falei, você disse tudo. Paulinho da Costa.
0: É. Daniel, que legal ter você aqui no estúdio. Parabéns pelo teu trabalho, cara. De um bom gosto, de uma estética musical, assim, gostoso de ouvir, né? Como eu já falei, te vejo aqui. Não te vi muito, mas depois que eu... comecei aí a te ver aí, enfim, eu vi também muitas referências. Temos muitos amigos em comuns aí, né? Comunidade musical também aqui, todo mundo se conhece. Mas mais uma vez aí, obrigado pela participação aqui no Brasil Regional.
1: Eu agradeço, né? Vida longa esse programa, maravilhoso. Deraldo, agradeço muito pelo convite. Vamos aí nessa jornada da vida.
0: E convido o pessoal aí para acompanhar teu trabalho aí nas redes sociais.
1: Exatamente, estou aí nas redes sociais, você pode me encontrar como Daniel Rodrigues Music, Daniel Rodrigues Trombone, e no Facebook, no Instagram, e eu tenho um canal no YouTube com os meus áudios visuais, né, das músicas, e eu te convido a conhecer mais o meu trabalho aí.
0: Tá certo, muito obrigado.
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1: Em Brasília, 3h44.
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1: Abrimos nosso terceiro bloco com Ameaça a Santo Antônio, composição e interpretação de Nina Oliveira. Tudo começa quando a moça, cansada da vida de solteira, recorre ao santo casamenteiro. Ela faz os rituais tradicionais, acendendo uma vela rosa em prato com mel e palmos de fita branca. O pedido resulta em algo inesperado e até indesejado. Em vez de mandar um pretendente, Santo Antônio exagera e envia logo três de uma vez.

Ouvimos Veia Nordestina, de Mariana Aidar e Isabel Moraes, na interpretação da própria Mariana, canção do álbum homônimo, lançado em 2019 pela cantora e compositora paulistana, que funciona como um acerto de contas com sua própria história musical. O projeto ganhou uma série de mini-documentários dirigidos por Delane Lima e Joaquim Castro, retratando a relação de Mariana Aidar com o forró, o papel das mulheres no gênero e a chegada do estilo a São Paulo. Antes ouvimos Ameaça a Santo Antônio, com Nina Oliveira.

Você pediu e o Brasil Regional repete. No Peço Bis de hoje vamos ouvir Beira Mar, de Dona Dalva, com Samba de Roda, de Dona Dalva.

0: Ouvimos Beira-Mar com Samba de Roda de Dona Dalva. Escolha você também a música que gostaria de ouvir de novo enviando seu pedido para radio@senado.leg.br. Pelo e-mail, você pode enviar suas críticas e sugestões. Brasil Regional. O Brasil nunca se viu tão rico. Produção e apresentação, Deraldo Goulart. Sonoplastia e montagem, Cristiane Melo. Brasil Regional fica por aqui. Até o próximo programa.
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0: 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Em Brasília, 3h58.
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7: Em Brasília, 4 horas.
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7: Olá, você ligado e ligada na Rede Senado de Rádio e você que está chegando agora, uma belíssima madrugada. Nós vamos ficar juntos até às 6 horas da manhã. A programação musical é de Gilberto Amorim. E a gente começa com Zeca Veloso.

0: Você ouviu Rui Mauriti, Serafim e seus filhos, antes Fafá de Belém, Desalento, e iniciou a sequência Zeca Veloso com O Sopro do Fole.
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0: Em Brasília, 4 e 12.
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0: Fique agora com Fabiana Cosa.

0: Na Rádio Senado, você ouviu Izar, Festa na Roça, antes Kiko Dinucci e Marcelo Preto, Anjo Protetor. E abrindo o bloco, Fabiana Cosa, Ogã de Ogum.
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0: Em Brasília, 4h24.
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0: Agora na Rádio Senado, Lúcio Alves.

0: Esse foi o grupo MPB4, A Lua, antes Olivia Byton, Areias do Leblon e Lúcio Alves, Garota de Ipanema.
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0: Em Brasília, 4h34.
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0: Na sequência, céu.
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0: Você ouviu o reggae de Tribo de Já, Rainha da Sedução, antes Vanessa da Mata e Marcelo Falcão, Nação de Passarinhos e Céu, Concrete Jungle. Em Brasília, 4h46.
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2: Ouça agora Zeca Pagodinho.

0: Essa foi Leila Pinheiro, Pela Ciclovia, antes Dorina, Maria do Babado e Zeca Pagodinho, Samba pras Moças. Em Brasília, 5 horas.
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3: Eu sou o Thiago Medeiros e você ouve agora as principais notícias do Senado Federal. A Comissão de Segurança Pública pode votar, após as eleições, o projeto de lei que autoriza o confisco e a destinação de bens móveis e imóveis utilizados na prática de crimes de tráfico e contra a dignidade sexual de crianças e adolescentes. A matéria também pune expressamente quem cede imóveis ou apoia esses abusos. A senadora Damaris Alves, do Republicanos, do Distrito Federal, ressaltou a importância de agir contra o patrimônio de quem pratica esse tipo de crime.
4: A responsabilidade por esses crimes não recai somente nos atores, mas alcança os partícipes, como medida dissuasória, aqueles que prestam auxílio na prática delituosa. Por exemplo, aquele que empresta a casa para que uma criança seja explorada sexualmente, que empresta o hotel para que uma criança seja explorada sexualmente.
3: O Congresso Nacional vai analisar a medida provisória 1393 de 2026, que criou o programa Desenrola Brasil 3.0. O programa terá duração até o dia 30 de junho de 2028. O objetivo é quitar dívidas não pagas de cidadãos com banco, órgão público, comércio ou prestador de serviço em geral. O senador Oriovisto Guimarães, do PSDB do Paraná, lembrou que a medida vai ser boa para os credores, que irão receber um valor por uma dívida difícil de ser recuperada, e para os devedores, que ficarão com o nome limpo na praça.
5: É claro que isso vai atingir um número enorme de pessoas. Se estima que vai

0: Vai facilitar a vida em torno de 15 milhões de pessoas.
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4: Eu sou o Davi Varchavski. Seguimos juntos pela próxima hora com a programação musical de Gilberto Amorim. Na Rádio Senado você ouve Mosca.

0: Você ouviu Paulo Diniz, Quero Voltar para a Bahia, antes Luísa Posse e Erasmo Carlos, 2 em 1, e Mosca, Pensando em Você.
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0: Em Brasília, 5:11.
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7: Em seus primeiros 150 anos de existência, o Senado foi composto apenas de homens. A situação mudou em 1979, com a posse da senadora Eunice Miquiles, uma ex-professora e ex-deputada estadual do Amazonas. A primeira senadora foi recebida pelos colegas com flores, chocolates e poemas. No primeiro discurso, ela disse que levaria um olhar novo para o Senado.
8: Vou trazer a ótica feminina à análise dos problemas brasileiros. As mães e donas de casa desejam ser ouvidas.
7: A segunda senadora foi Laélia de Alcântara, uma médica saída do Acre que chegou à casa em 1981.
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9: Fique agora com Lucas Félix.

0: Você ouviu Marcelo Genesi e Laura Lavieri, Pra Sonhar, antes Marina Sena, Por Supuesto, e Lucas Félix, Canto das Deusas.
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0: Em Brasília, 5:26.
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0: da manhã, 1h55 da tarde e 9h55 da noite, pelo horário de Brasília. 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
3: Agora você ouve o Terno.

0: Esse foi Carlinhos Brown, A Ganju, antes Nausete, Sonho e O Terno, Culpa.
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1: Em Brasília, 5h38.
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1: Na sequência, Chico Buarque.
5: Ele vinha...

Essas foram Clara Nunes e Clementina de Jesus, Partido Clementina de Jesus. Antes, Gilsons, Duas Cidades, Ellen Oléria, Zumbi, e abriu a sequência Chico Buarque, Minha História.

0: Foi um enorme prazer estar na sua companhia. Continue ligado e ligada na Rede Senado de Rádio. Em Brasília, 5h53.
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3: Estatuto do Ribeirinho deve passar por debate antes da votação.
5: Para analisar os critérios de identificação dessas áreas, a forma de comprovar o uso tradicional e os procedimentos de cadastro das comunidades.
3: Renzo Braz assume mandato de senador na vaga de Rodrigo Pacheco, que tomou posse no TCU. Eu sou Regina Pinheiro e este é o Boletim.leg. A Comissão de Meio Ambiente pode realizar um debate antes de votar o projeto que cria o Estatuto do Ribeirinho. O repórter César Mendes tem as informações.
5: O Estatuto do Ribeirinho busca assegurar políticas públicas em áreas como saúde, infraestrutura e atividades produtivas para as comunidades tradicionais do Brasil que vivem às margens de rios, lagos e igarapés. Mas o senador Zequinha Marinho, do Podemos do Pará, pediu um debate antes da votação para analisar os critérios de identificação dessas áreas, a forma de comprovar o uso tradicional e os procedimentos de cadastro das comunidades. Para o senador Jaime Bagatoli, do PL de Rondônia, o debate pode reunir informações técnicas, jurídicas e administrativas para definir critérios mais claros, evitando futuros conflitos.
6: Nós temos diversos proprietários com documentos de área, nós temos que dar segurança jurídica também às pessoas, mas sabemos o direito que os nossos ribeirinhos têm.
5: O pedido do debate sobre a criação do Estatuto do Ribeirinho precisa ainda ser aprovado na Comissão de Meio Ambiente.
3: O empresário e ex-deputado federal Renzo Braz, do Progressistas de Minas Gerais, assumiu um mandato no Senado Federal após a posse de Rodrigo Pacheco como ministro do Tribunal de Contas da União. Repórter Douglas Castilho.
7: O novo senador e ex-deputado Renzo Braz possui trajetória executiva no setor privado como acionista do Grupo Líder, conglomerado com negócios nos segmentos de transporte, logística, mobilidade urbana, concessionárias e construção civil. Em sua primeira manifestação na casa, Braz definiu como prioridades do mandato o apoio direto aos municípios mineiros e a busca pela convergência no debate político.
8: Compartilhamos uma convivência pautada pelo respeito mútuo, pela lealdade e pela defesa permanente dos interesses de Minas Gerais. E é a defesa intransigente do povo mineiro que marcará a minha atuação nesta casa parlamentar.
7: Ao avaliar o cenário nacional, o parlamentar defendeu a superação da polarização ideológica em favor do avanço de reformas estruturais e de pautas voltadas ao desenvolvimento econômico.
3: O Senado vai começar a analisar o projeto que cria um novo mecanismo de apoio financeiro para atletas convocados oficialmente para representar o Brasil em competições nacionais ou internacionais. A proposta apresentada pelo senador Sargento Reginauro prevê a criação do Auxílio Representação Esportiva dentro da Lei Geral do Esporte. A reportagem é de Yasmin Rodrigues.
9: Atletas que representam o país em competições precisam conciliar treinamento, viagens e preparação esportiva. E o Senado já discute outras formas de apoio financeiro ao esporte, como Bolsa Atleta e medidas específicas de incentivo a modalidades e competidores. Agora, uma nova proposta quer criar um auxílio voltado diretamente aos atletas convocados para representar o Brasil. A presidente da Comissão de Esporte do Senado, Leila Barros, do PDT do Distrito Federal, destacou o alcance que políticas de apoio financeiro já têm entre atletas brasileiros.
10: Nós estamos falando de milhares de atletas e para-atletas, olímpicos e paralímpicos, de base, estudantis e de alto

0: alto rendimento, que passam a ter condições concretas de treinar, competir e representar o Brasil com dignidade.
1: A proposta segue para análise das comissões do Senado.
2: O SUS pode oferecer fisioterapia especializada para pessoas com câncer de mama, do colo do útero e colo retal. Essa é a proposta apresentada pela senadora doutora Eudócia, do PSDB de Alagoas. A senadora, que é médica, salientou que o atendimento ajudará a preservar a mobilidade e autonomia dos pacientes e poderá identificar mais cedo sinais como linfedema, o inchaço causado pelo acúmulo de líquido nos tecidos. A proposta segue para análise das comissões. 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
5: Em Brasília, 6 horas.
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6: Bom dia, meus senhores e minhas senhoras, meus compadres e minhas comadres, meus caboclos, minhas caboclas e meus caboclis. É com uma enorme satisfação que eu tô de volta aqui outra vez pra moda a gente demonstrar juntinho nosso amor pelas raízes sertanejas. Nessa edição de hoje, nós vamos ter uma homenagem lá na Rapa do Tacho, que vai ser toda dedicada ao Rick, da dupla Rick e Renner, que nos deixou no último dia 21 de setembro, vítima de um acidente de helicóptero. Mas antes de chegar nessa parte mais triste, temos muito chão pela frente, e nós vai levantar muita poeira nesse estradão chamado Nas Cordas da Viola. Nossos ouvintes sedentos por moda de viola pediram suas preferidas no bloco dos ouvintes. E por isso, na segunda parte do programa, nós vai escutar Ronaldo Viola e João Carvalho, Silveira e Barrinha e ainda o trio Parada Dura no sucesso As Andorinha. E além daquelas dupla mais batida como Tunico e Tinoco e Tião Carreira e Pardinho que não pode fartar, hoje eu excluí um pessoal mais esquecido aqui pra vocês, como Solevante e Soleni e o trio Carlito, Baduí e Voninho. Sem mais churumela, vamos aqui botar essa giringonça pra funcionar. A primeirona de todas é com Lourenço e Lorivar. Vai, Sardade!

escutemos a música Assunção, com os Sabiás do Sertão. Assim era conhecida a dupla Cascatinha e Inhana, um sucesso extraordinário não apenas no sertanejo, como em toda a música brasileira nos anos 1950. Eles que popularizaram a guarânia paraguaia aqui no Brasil. Antes escutemos Tunique Tinoco, numa moda que, salvo engano, nunca tinha tocado aqui antes no Nas Cordas da Viola, chamada Besta Ruana. E a que abriu a sequência e também o programa foi a música Vai Sardade, com a dupla Lourenço e Lorivar. E carma aí, compadraiada, que essa foi só a primeira parte do Nas Cordas da Viola de hoje. Ainda farta três. Logo depois do intervalo, ligeirinho, tem os pedidos dos ouvintes e só pra atazanar, eu vou cantar uma das modas que nós vai ouvir.

0: Em Brasília, 6:12.
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6: Pra não falar que eu não faço nada nesse bloco, eu proseio. Porque quem escolhe as modas são vocês, digníssimos ouvintes do Nas Cordas da Viola, que manda os pedidos pelo zap. Hoje o trem tá bom? Só pra variar. Quer ver? Como eu já falei no spoiler, o Francisco de Belém do Pará quer ouvir, e nós vai ouvir também, as Andorinha, com o trio Parada Dura. Antes vai ter a solicitação do Paulo Ricardo de Frutal, Minas Gerais, que pediu Silveira e Barrinha com a moda Coração Apaixonado. E a que abre a sequência de pedidos do programa de hoje é a moda Cópia da Chave, com Ronaldo Viola e João Carvalho, Amando, do Gabriel de Cristalina, Goiás. Sorte o play, André!
7: Alô, Guilherme, bom dia! Aqui quem fala é o Gabriel. Nesse exato momento, estou cruzando de Formosa para Cristalina, passando os núcleos rurais aqui do DF. Eu queria pedir a música Cópia da Chave, de Ronaldo Viola e João Carvalho.

Aô, bom dia, bom dia. Paulo Ricardo de Frutal, Minas Gerais. Carreteiro, tô passando pela cidade de Unaí. Tô ouvindo a Senada FM. Tô aqui, eu queria ouvir uma música do Silveira e Barrinha. Coração apaixonado. Aô, modão, hein? Oferecer para todos os caminhoneiros desse Brasil, meu Deus aí. Falou, forte abraço para todos aí, um bom dia.

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1: Olá, bom dia. Eu sou Francisco. Queria ouvir a música do com o trio Parada Dura, As Andorinhas. Falando aqui de Belém do Pará.

0: só modão nesse bloco dos ouvintes do Nas Cordas da Viola. É sempre assim. Minha audiência não decepciona. Essa última se chama As Andorinha, com trio Parada Dura. Quem pediu ela foi o Francisco de Belém do Pará. Mas em Riba, teve Silveira e Barrinha com Coração Apaixonado, um pedido do Paulo Ricardo de Frutal, Minas Gerais. E a que principiou o bloco dos ouvintes foi Cópia da Chave, com Ronaldo Viola e João Carvalho. Essa quem solicitou foi o Gabriel de Cristalina, Goiás. Ô Gabriel, ô Paulo Ricardo, ô Francisco, vocês mandaram bem demais e merecem uma estrelinha cada um. Além dos meus agradecimentos e de um grande abraço desse humilde proseador de rádio. E você que tá me escutando e que ainda não deu orgulho aqui pro Guilherminho, tá na hora de você também dar as caras e brilhar que nem nossos compadres aqui no bloco dos ouvintes do Nas Cordas da Viola. Faz que nem eles. Manda um áudio pro nosso zap falando seu nome, sua cidade e pedindo uma moda bem raiz, que nos próximos programas uma hora chega a vez de você. Anota aí nosso número. TDD61, aqui da Capital Federal do Brasil, 98611-9591. De novo e outra vez. 61-98611-9591. E vamos encerrando essa parte do programa para que a próxima possa chegar. Já já você vai escutar Solevante e Soleni, Carlito, Baduí e Voninho, Tião Carreiro e Pardinho e Inesita Barroso. Ai doce se você me desligar. Ai doce.
1: Em Brasília, 6h28.
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1: Agora para vocês, uma dupla pouco lembrada: Solevante e Soleni.

0: Essa é triste. E meu falecido vô Tunico adorava a moda do boi amarelinho, que escutemos cadiva e excelentíssima Inesita Barroso, a mulher mais importante que passou pelo sertanejo raiz. Ainda escutemos aquele que é considerado o primeiro pagode de viola da história, o Pagode em Brasília, com os reis do pagode caipira, Tião Carreiro e Pardinho. Antes ainda, tivemos o trio Carlito, Baduí e Voninho na música Sozinho Não Sou Ninguém. E começando a sequência, Solevante e Soleni com Castelo da Sardade. E o programa Nas Cordas da Viola tá quase acabando. Na Rapa do Tacho, depois do intervalo, vamos ter só músicas da dupla Rick e Renner, em homenagem ao Rick, que morreu no último dia 21 de setembro num acidente aéreo. Vai ser triste, mas vai ser bonito.
1: Em Brasília, 6h43.
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0: Todo mundo aqui tá sabendo que no último dia 21...

De setembro, semana passada, o helicóptero que transportava o Rick, da dupla Rick Renner, caiu lá em Santa Catarina, causando a morte do cantor e compositor. Apesar dele não ser um representante do sertanejo raiz, e sim do sertanejo moderno, a música caipira fazia parte da vida e do trabalho dele. E junto com o Renner, ele foi muito importante para a história do sertanejo de maneira geral. E com certeza vai deixar saudade e merece uma homenagem. Para homenagear o Rick, eu separei três músicas das mais caipira dele, que nasceu no interior do Tocantins e morou na roça até os 10 anos de idade. Tenho certeza que vocês vão gostar e se emocionar.

0: Essa foi a Rapa do Tacho do Nas Cordas da Viola, só com músicas de Rick e Renner, em homenagem ao Rick, que morreu semana passada, vítima de um acidente de helicóptero no estado de Santa Catarina. Por último, escutemos Paixão de Peão, antes Escolta de Vagalumes, e abrindo a sequência, Casa de Caboclo. E com essa Rapa do Tacho triste, encerremos agora o Nas Cordas da Viola, que teve prosa, produção e seleção de modas de Guilherme Michelucci. Quem editou nosso áudio bonitinho e no capricho foi o compadre André Menezes. 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
2: 7h25 em Brasília.
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2: Olá, muito bom dia. Virou o mês, hein, pessoal? Hoje é quinta-feira, 1º de outubro, e você vai ouvir no Conexão Senado.
4: Hoje é o Dia do Idoso e o Senado debate projetos para beneficiar população com mais de 60 anos.
5: Um deles, apresentado pela senadora Damaris Alves, do Republicanos do Distrito Federal, quer promover a acessibilidade, inclusão e segurança da pessoa idosa nos ambientes digitais.
2: Nova lei determina a avaliação periódica de hospitais públicos e particulares.
6: Poderá trazer mais racionalidade ao sistema de saúde, contribuindo para que estabelecimentos que não garantam minimamente a segurança do paciente ou a resolutividade da atenção prestada deixem de operar.
4: Projeto apresentado no Senado propõe criação do programa Jovem Aprendiz Digital.
7: A formação deverá abranger ferramentas de trabalho e comunicação, análise de dados, fundamentos de programação, segurança da informação, comércio digital e uso responsável da inteligência artificial.
2: Está no ar o Conexão Senado, transmitido para Brasília, Rio Branco, Campo Grande, Teresina, João Pessoa e mais 13 cidades que fazem parte da rede Senado de Rádio.
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2: Olá, eu sou Adriano Faria.
4: Eu sou Gesiel Carvalho.
2: E até às 9 horas, no horário de Brasília, Gesiel e eu estaremos aqui na apresentação do Conexão Senado e já damos aquele bom dia para você que está ouvindo a gente pelas ondas do rádio. Mais de 100 emissoras estão conosco neste momento. E já damos aqui o nosso bom dia para você que está ouvindo a gente aí pelas ondas do rádio. Um abraço para você que está ouvindo Conexão Senado por meio da rádio Cassi Gospel FM em Aparecida de Goiânia. Bom dia para você que está em Cuiabá ouvindo a gente pela rádio CPA FM. Bom dia para você que está em Tangará da Serra, Mato Grosso, ouvindo Conexão por meio da rádio Amazonas. Um abraço para o Jacinto. Estamos com saudade, Jacinto. Manda mensagem para a gente. Bom dia para você que está em Santa Terezinha também, em Mato Grosso, Web Rádio Centro-Oeste FM. E em Mato Grosso do Sul temos a Rádio Integração FM em Bela Vista. Bom dia para você que está em Bela Vista curtindo a programação da Rádio Senado. Olha, também estamos no YouTube, no canal da TV Senado no YouTube. Por meio do YouTube você ouve o Conexão e vê o Conexão Senado com imagens do nosso estúdio aqui em Brasília. Deixa eu ver como é que tá a indumentária hoje do dia de
4: Não, hoje tá tudo normal, né?
2: Meio normal.
4: É, acabou com aquele negócio.
2: Ontem o pessoal pegou no nosso pé, Gesiel, só porque a gente veio combinando mostarda com ketchup.
4: É verdade, foi o programa todo assim. Hoje você tá meio de Marsala.
2: É?
4: Trabalhado numa sala.
2: Pra mim isso aqui é vinho. É. Sempre foi e sempre será.
4: Não é assim não. A Marsala é o novo vinho.
2: Ah, tá bom então. Olha, gente, por falar em ketchup,

0: Desculpe, mostarda. A Raquel Teixeira, agora eu vou fazer uma reclamação aqui.
1: Que não tem o que fazer.
0: Ela andou gravando aí uns vídeos aqui na redação.
1: Muito cuidado com esses vídeos.
0: E aí eu não sei nem se o pessoal das redes digitais, mídias sociais da Rádio Senado, o pessoal vai ter coragem de colocar esses
1: vai
0: vídeos.
1: Vai aprovar.
0: Vai aprovar. Sei não. Falando aí do horário do Conexão, que volta às 7 horas a partir de amanhã, não sei o que, vai
1: vamos
0: acontecer.
1: Vamos ver o que é que vai rolar.
0: Vamos ver o que, que o pessoal aí vai decidir. Eu, hein, a Raquel não é fácil, não.
1: Não, vou te contar.
0: Olha, tá chegando aqui na redação. Aí, ó. Ela tá falando aqui, ó, novo bullying, todo dia é bullying aqui. Hoje a gente tá de mirtilo e amora.
1: Ah, é? Isso aí.
0: O seu mirtilo tá meio anêmico, tá, Gisele Carvalho. Tá, sei não. Em Brasília, é melhor passar pra frente. Vamos adiante. Ó, vamos falar do WhatsApp, que é melhor, né, Isaura? O WhatsApp é 619-8611-9591. Vou repetir, 619-8611-9591. Gente, hoje também é o Dia Internacional do Café, hein?
1: Eita, já tomei o meu.
0: Eu assinei e trouxe aqui o café quentinho. Deixa eu dar uma conferida aqui, dá licença. Delícia, sem açúcar. Muito bom. Obrigado, Sineide. Sineide aqui está na Copa da Rádio Senado, sempre traz aquele cafezinho especial. Bem, hoje é o Dia Internacional do Café, meu caro Gesiel, mas hoje, 1º de outubro, também é o Dia Nacional do Idoso, data dedicada à reflexão sobre os direitos e as condições de vida dos brasileiros com 60 anos ou mais.
2: O Senado analisa projetos para ampliar a inclusão digital e incentivar a participação das pessoas idosas em atividades turísticas. A reportagem é do Rodrigo Rezende.
3: Uma lei sancionada em 2006 determinou que 1º de outubro é o Dia Nacional do Idoso, uma data para se refletir sobre as condições dos cidadãos brasileiros com idade igual ou maior que 60 anos. Em 2003, 3 anos antes, o país ganhou seu primeiro conjunto de leis específicas para essa parcela da população, o Estatuto do Idoso, hoje denominado Estatuto da Pessoa Idosa. Quem apresentou o projeto original do Estatuto ainda em 1997 foi o senador Paulo Paim, do PT do Rio Grande do Sul, que aponta que a lei garantiu dignidade a essa parcela da população.
4: O Estatuto garantiu algo fundamental. Reconheceu a pessoa idosa como sujeito de direitos, com prioridade nas políticas públicas, proteção à saúde, à moradia, à previdência, ao trabalho, assistência social e, acima de tudo, à dignidade. Hoje, no Brasil, somos mais de 34 milhões de pessoas com mais de 60 anos.
3: O Senado debate diversos projetos para melhorar a vida dos idosos brasileiros. Um deles, apresentado pela senadora Damaris Alves, do Republicanos do Distrito Federal, quer promover a acessibilidade, inclusão e segurança da pessoa idosa nos ambientes digitais. Já o senador astronauta Marcos Pontes, do PL de São Paulo, é relator na Comissão de Direitos Humanos de uma proposta que incentiva a participação dos idosos em atividades turísticas.
0: Muito obrigado aí ao Rodrigo Rezende. Em Brasília, 7 horas 33 minutos. Em São Luís, também 7h33. Nosso bom dia para você que está na Ilha do Amor, acompanhando o Conexão Senado em 96,9. Meu caro Gesiel Carvalho, vamos aí às primeiras mensagens do nosso WhatsApp.
2: 61 98611 9591. Esse é o nosso número de zap para você mandar sua mensagem de texto, de áudio, até 30 segundos. As fotos também são bem-vindas. Então manda pra gente. O Andinho Souza, nosso querido lá da Rádio SVB, São Lourenço da Mata. Desejo um excelente programa e uma ótima quinta-feira. Vamos juntos em mais um dia de sucesso, Andinho. Um abraço pra você, querido. Tudo de bom, um abraço aí para meu querido Pernambuco, São Lourenço da Mata. Cristóvão de Maceió diz que quintou e ele já pediu o modão. Tempo de sol, grande abraço para vocês, para os ouvintes. Obrigado, Cristóvão. Ana Alves de Florianópolis também manda o seu bom dia aqui pra gente. Muito obrigado, Ana. Um abração pra você, amiga. Severino Taxista também mandando aquele seu alô, manda um tchauzinho aqui pra gente. O Adailson de Aracaju também diz presente. Pessoal da Rádio Caipira Guriri, a Sayuri lá de São Mateus. Tá com a gente também a Maria Aparecida, Maicon Andressa. Um abraço especial aí pra vocês da Caipira Guriri. São Mateus é Espírito Santo, né?
0: Espírito Santo.
2: A Márcia de Florianópolis também manda um bom dia.

Manda também aqui uma figurinha do Dia Mundial da Pessoa Idosa. Respeitar o envelhecer é respeitar a vida. Ótima quinta para todos vocês. Obrigado, Marcinha. Quem mais está com a gente? Professor Gentil Gonçalves está mandando um bom dia especial aqui.

0: Meu Deus.
1: Mas ele insiste que esse almoço ainda não é. Vai ter que ter provas, né? Vai ter que ter um instrumento probatório de que eu não paguei esse almoço, né, Isaura? Vai ter dificuldade nessa ação. Olha, um abraço pra você que tá mandando mensagens aqui pra gente. Muito obrigado. Continuam chegando mensagens, áudios, e a gente daqui a pouquinho começa a passar os áudios também.
0: Que legal, gente. Muito obrigado aí pela participação de todos vocês. 619-8611-9591. Manda mensagem pra gente. A gente fica feliz aí com a sua participação. Você está ouvindo o Conexão Senado, que tem sonoplastia da Isaura Oliveira, com a coordenação do Antônio Carlos Soares. Isaura, bom dia. Carlinhos, bom dia. Na produção do Conexão Senado, Ana Beatriz Santos, Rita Zumba, Mauro Verne e Felipe Alverne. Um abraço aí pra galera da produção. E chegou a hora do nosso bate-papo de todas as manhãs.
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0: Já faz um tempinho que os tradicionais documentos de papel estão dando lugar aos documentos em formato digital.
1: Certidão de nascimento, certidão de casamento, carteira nacional de habilitação, carteira de trabalho, carteira de identidade, essa lista não para de crescer.
0: O mesmo acontece com o documento que você usa de 2 em 2 anos, 4 em 4 se mora aqui no Distrito Federal. E que é bom, viu, de ficar perdido numa gaveta. É o título de eleitor.
1: A via digital do título de eleitor está no aplicativo e-Título, disponível de graça para celulares que rodam com sistemas Android e iOS.
0: E olha que beleza, se você já cadastrou seus dados biométricos na Justiça Eleitoral, vai aparecer a sua foto no aplicativo.
1: Isso quer dizer que no domingo basta apresentar o e-título para o mesário e você terá acesso à cabine de votação. Não precisa nem apresentar RG ou outro documento com foto.
0: Na verdade, o e-título é muito mais que o título de eleitor em formato digital. Acessando o aplicativo, você tem num lugar só vários serviços oferecidos pela Justiça Eleitoral.
1: Eis alguns deles: emissão de certidão de quitação eleitoral, consulta ao local de votação, justificativa de ausência às urnas, consulta e pagamento de débitos eleitorais e leitura de boletins de urna.
0: O e-título também conta com recursos de acessibilidade para pessoas com deficiência visual, baixa visão ou daltonismo, que é uma doença que dificulta a capacidade de distinguir certas cores e tonalidades.
1: Qualquer pessoa que tenha uma inscrição eleitoral regular ou suspensa pode baixar e acessar o aplicativo, desde que consiga validar os dados na etapa de confirmação de identidade.
0: Mas um detalhe, conseguir acessar o e-título não libera você para votar automaticamente. Se o seu título de eleitor estiver suspenso ou com alguma restrição cadastral, o impedimento de votar continua existindo, mesmo que o documento apareça no aplicativo.
1: Olha, para baixar o e-título é muito fácil. Vá na loja de aplicativos do seu celular e baixe a ferramenta sem pagar nada.
0: Aí é só preencher os dados, confirmar a identidade e criar uma senha de acesso. Pronto, o e-título estará no jeito para ser usado no domingo.
1: E a Justiça Eleitoral vai dar este ano uma colher de chá, viu? Para quem gosta de deixar tudo para a última hora. A gente já tinha até falado aqui anteriormente que o e-título só era possível baixar até um dia antes da eleição. No dia da eleição não seria possível, pois é, mas vai ser possível baixar o e-título no dia da votação esse ano. Nas eleições anteriores era assim, só era possível fazer o download até a véspera da eleição. Como a eleição sempre é no domingo, o download era feito até sábado.
0: Exato, mas esse ano, no domingo, tá valendo. Se ainda você ainda não baixou o e-título, por que você não faz isso logo? Pra que deixar pra fazer isso no domingo?
1: Pois é, no dia da votação você vai ter coisas mais importantes com que se preocupar, como memorizar os números dos seus candidatos ou providenciar aquela colinha de papel pra você não se enrolar na frente da urna eletrônica.
0: E ao contrário dos nossos documentos, cada vez mais digitais, a cola ainda tem que ser de papel, viu?

0: porque você não pode levar o celular ou qualquer equipamento eletrônico para a cabine de votação.
1: Eu sei que você estava pensando nisso. Vou levar minha cola no celular, na hora lá, é só abrir o celular.
0: Bloco de notas, não, tranquilo.
1: Não dá, porque o celular é confiscado logo na hora que você se apresenta ao mesário. Se você tiver com um título, você apresenta o e-título e deixa o celularzinho lá com o mesário. Na volta você pega. Não pode entrar com o celular na cabine de votação.
0: Olha, eu tô com o meu aplicativo e-título aqui atualizadinho, tá funcionando.
1: Meu tá também, quer ver o meu também?
0: Deixa eu ver aqui, minha foto tá aqui, então.
1: Minha foto
0: com
1: ficou
0: ele...
1: boa, não. Minha foto ficou boa, não.
0: É, mas é difícil melhorar essa foto, Gisele.
1: Levantei a bola, né? Deixa eu ver aqui. Permitir que o e-título use o Face ID. Sim, permiti.
0: Tá bom, permiti.
1: Olha, deixa eu ver sua foto aí. Sua foto ficou digna. Mas a minha fiquei esverdeada, parecendo um ET de Varginha. Presta atenção.
0: Mesmo.
1: Não ficou feio?
0: Tá bom.
1: Oi, título. Ah, facilita a minha vida aí. Não ficou boa, não.
0: Essa
1: foto. Mas sou eu.
0: É você. Dá pra ver que é você.
1: Dá pra ver que
0: sou eu. Com dificuldade, mas dá.
1: Com muita dificuldade, eu sou um pouquinho melhor do que isso.
0: E aqui, ó, tô vendo aqui, meu local de votação tá aqui. Tem até o mapa, viu? Aquele mapa, o Maps, já tá aqui. Abre o Maps pra eu ir a pé ou de carro.
1: Onde
0: legal.
1: Voltar.
0: Tudo certinho aqui,
1: as
0: olha.
1: Rotas.
0: Mão na roda. Aí eu clico aqui nas três barrinhas aqui laterais. Tem o site do TSE. Validar documentos eleitorais como a certidão de quitação. Legal. Então, tá aqui, ó, um aplicativo.
1: Faz tudo
0: bem
1: aqui,
0: legal.
1: Né?
0: Bem legal.
1: Justificativa você faz também no e-título.
0: É verdade.
1: Cara, isso aqui tá salva muita gente.
0: É verdade. Então, você pode baixar o aplicativo para votar tranquilo no próximo domingo. 7:42, essa é a hora de Brasília, mesma hora de Aracaju. Aracaju tá com a gente em 103,9. Meu caro Gisele Carvalho, vamos para as manchetes dos portais na internet.
1: Vamos lá então, começando pela Agência Brasil. Justiça manda Discord aumentar proteção de crianças e adolescentes. Portaria libera doação de sangue de pessoas com mais de 70 anos. Vamos para a Agência Câmara. Eleições. Veja quais são os candidatos à Câmara dos Deputados no seu estado. E Câmara lança clipe de rap para falar de voto consciente. No portal do Senado, eleições, confira o que pode e o que não pode até o dia da votação. E nova lei reduz tributos de resseguradoras sediadas no Brasil. Destaques dos portais do Senado, Agência Câmara, Agência Brasil, para esse primeiro dia do mês 10, Adriano. Primeiro de outubro. Começamos então oficialmente o último trimestre do ano, não é isso?
0: É verdade, o último trimestre. Então... o tempo aí tá passando rápido, o ano tá voando. Daqui a pouco é Natal e Ano Novo. 7:43 em Brasília, 6:43 em Campo Grande. Campo Grande tá com a gente em 105,5. Olha, estabelecimentos de saúde terão que passar por avaliações periódicas, hein, sobre a qualidade dos serviços prestados.
1: É o que determina uma nova lei aprovada no Congresso Nacional. Reportagem da Patrícia Oliveira.
2: Hospitais públicos e privados deverão passar por avaliação da Agência Nacional de Vigilância Sanitária, a Anvisa, com resultados divulgados periodicamente. Uma nova lei já em vigor estabelece entre os critérios avaliados a segurança do paciente, o uso de tratamentos comprovados cientificamente, além de equipe e estruturas suficientes para evitar demoras no atendimento. A lei também exige o cumprimento das normas da Agência Nacional de Saúde Suplementar, a ANS. O descumprimento das regras poderá gerar multa diária de R$ 5.000 a R$ 500.000 reais. No Senado, o projeto que deu origem à lei foi relatado pelo senador veneziano Vital do Rego, do MDB da Paraíba.
3: Poderá trazer mais racionalidade ao sistema de saúde, contribuindo para que estabelecimentos que não garantam minimamente a segurança do paciente ou a resolutividade da atenção prestada deixem de operar nessa situação.
2: A proposta de avaliar a qualidade dos hospitais é do ex-senador Flávio Dino, que agora é ministro do Supremo Tribunal Federal. Em 2012, ele perdeu o filho Marcelo, de 13 anos, internado num hospital em Brasília, com uma crise de asma que evoluiu para uma parada cardiorrespiratória. A médica responsável teria abandonado o posto da UTI pediátrica e o estabelecimento foi processado por demora no atendimento.
0: Tá aí, Patrícia Oliveira, falando desse projeto de avaliação periódica dos hospitais públicos e particulares. Vamos aguardar aí.

0: a tramitação desse projeto. Um abraço para você que está em Boa Vista, capital de Roraima. Acompanha a programação da Rádio Senado em 98,3. Agora em Boa Vista, 6h45, 28 graus.
1: Cidades.
2: A gente começa por Roraima, o nosso bloco de cidades do portal G1. O TRE de Roraima divulgou a lista de 50 locais de votação que mudaram de endereço para as eleições do próximo domingo. As alterações foram em Boa Vista e outros 10 municípios do interior. Os eleitores podem consultar o local atualizado de votação pelo aplicativo
0: e-Título
2: ou pelo serviço de atendimento virtual ao eleitor no WhatsApp 95-2121-7001. 2121-7001, 95, que é o código de Roraima. Vamos agora a notícias de Santa Catarina do portal NSC Total. A Câmara Municipal de Florianópolis anunciou a criação de uma comissão organizadora para elaborar o edital de um concurso público para o preenchimento de cargos efetivos e formação de cadastro de reserva. A decisão foi tomada em atendimento a um pedido do Ministério Público de Santa Catarina. De acordo com a Promotoria de Justiça, o último concurso público na Câmara Municipal ocorreu há quase 40 anos, em 1988. Faz tempo, hein? Desde lá, as vagas disponibilizadas eram apenas para servidores comissionados. A medida, combinada com o Ministério Público, busca organizar a proporção de cargos efetivos e cargos transitórios, de modo que os efetivos passem a compor a maioria do quadro de pessoal. Destaques de Santa Catarina e de Roraima no nosso primeiro bloco regional. Segunda hora do Conexão Senado, aí por volta das 8h15. No segundo bloco tem notícias de RO e RJ, Rondônia e Rio de Janeiro, Faria.
0: Valeu, Gesiel. Um abraço aí para você que está em Florianópolis, a capital de Santa Catarina. Faz parte da rede Senado de Rádio em 93,1. Agora em Brasília, 7h47. Em Florianópolis também, 7h47. Vamos ao intervalo, 2 minutinhos, a gente já volta.
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2: Voltamos, são 7 horas e 49 minutos. Bom dia para você que está com a gente aqui no DF em 91,7. E as emissoras que fazem parte também da Rede Senado de Rádio, que são mais 17 emissoras. Então, bom dia para todo mundo, espalhada aí por todo o Brasil. E mais, tem as parceiras da Rádio Agência Senado,

0: mais de 100 emissoras que retransmitem o programa todos os dias. E lembrando que amanhã, que hora começa o programa, Faria?
1: 7 horas da manhã, horário de Brasília.
0: Amanhã, a partir das 7 horas da manhã. Por quê, Gesiel? Porque hoje termina a propaganda eleitoral no rádio e na TV. Então amanhã, o horário do Conexão volta normal às 7 horas da manhã. Até quando? Até quando?
1: Até dia 8 de novembro, porque no dia 9 de novembro começa a propaganda do segundo turno. Bom, se houver segundo turno.
0: Se houver segundo turno, é verdade. É novembro não, de outubro, né?
1: Hoje de outubro,
0: é perdão, porque a gente já começou no mês.
1: É, já tô.
0: É, já tá lá na frente.
1: 9 de outubro recomeça a propaganda.
0: Então vocês ficam aí na expectativa pra ver se o horário vai mudar ou não. Se houver segundo turno, aí você já conhece o horário, vai começar no mesmo horário. É, estendido, né? Um pouquinho mais, se não. Mas amanhã, 7 horas, hein? Amanhã, 7 horas da manhã, estaremos aqui, eu e a Raquelita. 7h51. Deixa eu mandar aqui um abraço pro Marcos Vinícius Soares. Ele diz aqui, bom mês pra nós, né? É, um abraço pra você, pra Adriano, pra o Gesiel, pra toda a equipe do Conexão Senado. Um abraço também, saudação ao senador Paulo Paim, que anunciou sua aposentadoria. Obrigado, Marcos. Um abraço pra você também lá no litoral de São Paulo com a gente. Wilson Antônio, lá de, cadê? Palhoça. Palhoça é onde, Adriano?
1: Santa Catarina.
0: Santa Catarina. Tá sabido hoje, acho que foi esse café. É, bom dia, Adriano, Gesiel. Já que sou 60 a mais e hoje é o dia do café, esse é o meu super café. Omelete com vegetais, abacate, rabanete e repolho fermentados. Tudo de bom pro intestino e o café sem açúcar também. Olha que café.
1: Uau,
0: saudável.
1: Legal. É verdade, o Wilson aí tá.
0: Rapaz.
1: Com tudo.
0: É 60 a mais e bota mais nisso, viu? Nessa pisada aqui vai longe, hein, Wilson? Um abraço, querido. Tudo de bom pra você. Um bom café. Ficou bonita essa sua foto do café aqui. Daniele de Taboão da Serra também manda bom dia especial aí pra todo mundo, obrigado. Um abraço aí pra você que tá mandando as suas mensagens. Daqui a pouquinho a gente passa áudios também.
1: Que legal, é o nosso WhatsApp. Anota aí, 61, código de Brasília, 98611-9591. Vamos agora de reportagem especial. Profissionais que trabalham com casos de feminicídio sabem que a morte é o último elo de uma triste corrente que poderia ser rompida antes.
0: Acompanhe a quarta parte da reportagem especial Era Uma de Nós. Desafios de mulheres que trabalham com casos de feminicídio. A reportagem é do Rodrigo Rezende e a apresentação é da Raquel Teixeira.
2: À medida que novos casos de violência contra a mulher chegavam para análise da juíza Ana Luísa Schmidt, de Santa Catarina, algo a incomodava. Por mais que buscasse as respostas nos códigos e nas leis, faltava entender uma questão. Por que a situação chegou até aquele ponto? Foi aí que a magistrada decidiu voltar à faculdade e cursar psicologia.
3: O conhecimento que eu tinha, do que o curso de Direito tinha proporcionado para mim, ele era, no que diz respeito a mim, insuficiente para eu compreender o fenômeno da violência doméstica contra a mulher. Para mim, eu imaginei, eu preciso voltar a estudar, eu preciso compreender esse fenômeno, preciso compreender por que que as mulheres permanecem em relações tão abusivas. Porque o feminicídio ele não acontece da noite para o dia, ele não acontece dificilmente, né? Eu particularmente nunca vi nenhum caso em que o feminicídio aconteceu no início de uma relação.
2: O novo curso abriu um leque para Ana Luísa, que passou a ver com outros olhos os casos. E é também um novo olhar sobre os casos de feminicídio que propõe a jornalista Clara Farias. Afinal, todo o feminicídio deve ser debatido e discutido a partir de diversos ângulos, inclusive da história da vítima.
4: A gente continua, né? A gente não para ali no caso, né? Aconteceu, então a gente precisa ir atrás da família para contar a história dessa mulher, para que a história dessa mulher não fique somente nesse caso. Tipo assim, o que ela viveu não acabou ali, né? Ela é uma mulher que tinha sonhos, é uma mulher que tinha desejos, é uma mulher que era muito querida pela família. Então, é complicado nessa parte, né? Contar o que aconteceu e contar.

0: continuar no caso, né?
1: A opinião de Clara é compartilhada por Maria Tereza Prado, coordenadora do Observatório da Mulher contra a Violência do Senado Federal.
2: Que é olhar para tudo que é feito, para todo o trabalho que é feito em relação ao combate da violência contra a mulher e pensar que houve falhas grandes que chegaram, né, no fim da vida dessa mulher. Então, onde que a gente aqui, como fonte, né, de dados primários, de análise de dados secundários, como é que a gente pode, onde as políticas públicas poderiam ter melhorado para que aquela morte pudesse ter sido evitada?
1: O Observatório apresentou em 2025 a campanha Feminicídios no Brasil, números que exigem resposta, que mostrou que um caso leva em média 301 dias para ser julgado. A promotora Gabriela Gonzalez, do Ministério Público do Distrito Federal, pede ajuda de todos, inclusive da mídia.
3: Quando a gente olha os dados estatísticos, nós percebemos de feminicídios que 80% dessas mulheres, e às vezes até mais, a depender, né, do ano, elas não pediram medida protetiva, que as vítimas de feminicídio. E isso é muito importante a gente pensar no papel da mídia, porque quem vai chegar para essas mulheres que não buscaram um sistema de justiça? Muitas vezes não consigo chegar na casa dessas mulheres, mas vocês, através da televisão, através da rádio, vocês conseguem chegar nessas mulheres.
1: Outro ponto de atenção, esse trazido pela tenente-coronel da PM da Bahia, Denise Santiago, é a educação das crianças e adolescentes em relação ao tema. Passou da hora de conversar sério com os jovens, principalmente com os meninos.
4: A gente precisa conversar com nossos filhos. A gente precisa, quando um filho da gente vê uma agressão, uma notícia de feminicídio na televisão, no rádio, na televisão, ele lê nas redes sociais, a gente precisa sentar e conversar com eles e com elas. Explicar o fenômeno, dizer como eles devem se proteger. Um para não ser o autor da violência, a outra para não ser a vítima da violência. A gente precisa fazer isso. Se a gente não fizer, a gente vai continuar criando uma sequência interminável de homens e mulheres, né, que manejam a violência nas suas relações sociais como se fosse algo natural, e não é.
1: A ministra do Supremo Tribunal Federal, Carmen Lúcia, na sessão de 2026, que lembrou os 20 anos da Lei Maria da Penha e ampliou o seu alcance até mesmo para aplicação em violências no espaço de trabalho, afirmou que as mulheres estão cansadas e decidiram reagir.
5: Parem de nos matar, porque nós resolvemos parar de morrer. Vão matar uma e vão chegar as outras para lutar pelos nossos direitos. Combinaram de nos matar, como diz Conceição Evaristo. Combinaram de nos matar, nós combinamos de não morrer. É isso só.
1: Em toda a sua história, o Supremo Tribunal Federal teve apenas 3 ministras. A própria Carmen Lúcia, Rosa Weber e Ellen Grace. Carmen Lúcia, atualmente a única juíza entre os 10 da corte, expôs um desejo para as futuras magistradas do país.
5: E esperando que haja uma mudança, que daqui a 20 anos não tenha outra juíza neste tribunal, precisando o tempo todo de conclamar a que não nos matem, porque não vamos morrer.
1: Outra forma de combate à violência contra a mulher é a denúncia. Se você, mulher ou homem, está presenciando qualquer tipo de violência contra uma mulher, ligue para o número 180 da Central de Atendimento à Mulher. A ligação é gratuita e confidencial. Outro caminho é o número 190, número das polícias militares estaduais. Inclusive, é bem possível que uma mulher seja a atendente de uma dessas ligações. Como será que essa mulher e as outras profissionais vão lidar com a situação? As iniciativas de proteção da saúde mental devem ser individuais?
6: Alguns debates sobre a defesa da saúde mental de profissionais estarão na quinta e última parte da reportagem especial Era Uma de Nós. Desafios de mulheres que trabalham com casos de feminicídio. Amanhã, aqui no Conexão Senado. Meu caro Gesiel Carvalho,
7: oi.
6: Antes de passarmos aí para o bloco internacional, vamos aqui, Isaura, que tem uma mensagem do Neuzito, é isso? Lá de Cuiabá?
7: Lá de Cuiabá. É o Neuzito falando aqui sobre a questão do e-título. Fala, Neuzito, bom dia.
8: Bom dia,

0: Bom dia, bom dia. Como é que você quer que eu baixe o retinto? Se eu tenho duas qualidades na vida, uma dificuldade de aprender e uma facilidade de esquecer.
1: Aí tá difícil.
0: Se eu chego na horta, não dou conta de definir giló com tomate. Vocês estão brincando com a minha sabedoria.
1: Aê, Neuzito. Tenta, Neuzito, tenta.
2: É
1: você
2: possível.
1: Vai conseguir. É possível. Sim, se ele. Um abração também pro Luiz de Rio Branco. Ele está saindo pro trabalho. Rio Branco com tempo nublado, 22 graus. Rapaz, choveu ontem em Brasília. A gente reclamou tanto da chuva, do calor, da umidade.
2: Falaram dessa chuva, mas eu não vi não.
1: Você não viu não?
2: Não.
1: Rapaz, lá em Águas Claras caiu um toró. Assim, não foi aquela chuva rápida. Não foi nem 10 minutos de chuva. Acho que uns 5 minutos de chuva. Agora, muita chuva, com muita intensidade, aí rapidamente também parou, mas deu pra molhar, deu pra lavar,
2: legal.
1: Não dá pra gente dizer que foi um chuvisco não, foi água pesada, mas foi rápido.
2: Maravilha. Um abraço, viu, Neuzito? Tá em Cuiabá com a gente, ouvindo a Rádio Senado em 102,5. 7,1 em Cuiabá, 8,1 em Brasília.
3: Internacional.
1: Emirados Árabes investiga incidente a bordo de voo da Fly Dubai para Israel. Brasileiros na Alemanha se preparam para votar no próximo domingo. Destaques da RFI com Daniela Franco.
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5: Um dia após o incidente no voo da Fly Dubai, que fazia o trajeto entre Dubai e Tel Aviv, segue o mistério sobre o que ocorreu na cabine da aeronave. Uma briga entre o piloto e o copiloto teria levado passageiros a intervir e o avião a fazer um pouso de emergência na Arábia Saudita, com 174 passageiros a bordo. Nessa manhã, os Emirados Árabes Unidos anunciaram em comunicado ter iniciado uma investigação para determinar se o caso está relacionado a uma motivação terrorista. Israel evoca uma tentativa de atentado jihadista, mas nem a companhia aérea, nem a Arábia Saudita apoiam até o momento as alegações israelenses. Nessa manhã, o presidente de Israel, Isaac Herzog, anunciou sua intenção de condecorar com a mais alta distinção do país os 4 passageiros israelenses que conseguiram imobilizar o copiloto do avião, identificado como agressor. Já o primeiro-ministro da Índia, Narendra Modi, homenageou a imensa coragem do comandante do voo da Fly Dubai, de nacionalidade indiana. Segundo Modi, ele teria evitado uma grande tragédia, mesmo depois de ter sido esfaqueado pelo copiloto. Nos Estados Unidos, a execução da americana Krista Pike fracassou na quarta e a mulher condenada à pena de morte foi hospitalizada depois que testemunhas perceberam que ela continuava respirando após receber 2 injeções letais. Horas antes, a Suprema Corte dos Estados Unidos havia autorizado a execução de Krista, que se tornaria a primeira mulher a ser submetida à pena de morte nesse estado no sul do país em 200 anos. Após a tentativa de execução fracassada, o governador do Tennessee, Bill Lee, anunciou a suspensão de outra execução prevista para esse ano e solicitou uma investigação sobre o que ocorreu com Krista, que foi condenada à pena capital pelo homicídio de uma colega há 3 décadas. Na época, ela tinha 18 anos. No Brasil, há 3 dias das eleições, o Tribunal Superior Eleitoral decidiu derrubar posts nas redes sociais que associam o candidato do PL à presidência, Flávio Bolsonaro, à proposta de tirar o título de padroeira do Brasil da Nossa Senhora Aparecida. A campanha entra na reta final e mobiliza eleitores brasileiros que vivem no exterior. Na Alemanha, 41 mil cidadãos do Brasil estão aptos para votar, um aumento de 15% em relação a 2022 e quase 400% em relação a 2010.
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2: Essas foram as notícias internacionais, agora em Brasília, 8:05.
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2: Pense numa demanda do serviço Senado verifica, fato ou fake, nestes dias que antecedem o primeiro turno das eleições. É a grande quantidade de eleitores que tem dúvidas sobre o voto para senador, ou melhor, os votos para senador. Mas antes que a gente complique ainda mais, vamos chamar

0: Ah, quem está na ponta da linha exatamente para tirar todas as suas dúvidas da eleição para o Senado. É a jornalista Esther Monteiro, do Senado Verifica. Bom dia, Esther.
1: Bom dia, Adriano. Bom dia, Gisele. Bom dia aos ouvintes da Rádio Senado. Olha só, só faltam 3 dias para a eleição. Chegou rapidinho, né? E é uma eleição importante, porque a gente vai escolher os novos representantes, não só para presidente da República, governo do Estado, mas também para o Legislativo, os deputados federais e os senadores. E o Senado Verifica está recebendo muitas solicitações sobre o processo eleitoral, porque tem muita gente com dúvida sobre como votar para o Senado. Então hoje a gente vai explicar direitinho. Cada eleitor ou eleitora pode escolher 2 candidatos ou candidatas ao Senado, mas tem que votar em pessoas diferentes. É importante prestar atenção também no número de 3 dígitos que precisa ser digitado na urna. É importante conhecer os suplentes e pesquisar as candidaturas antes de ir às urnas.
0: É, tá certo. É isso mesmo, Esther. É preciso aí o eleitor fazer uma boa pesquisa antes. Agora, vamos aqui. Eu e Gisiel temos algumas perguntas para você e creio que sejam perguntas aí que muitos eleitores estejam se fazendo. Então, a primeira. Por que, Esther, são 2 votos para o Senado em 2026?
1: Bom, cada estado e o Distrito Federal são representados por 3 senadores. Todos têm a mesma representação, 3 senadores, com mandato de 8 anos. Mas a renovação, ela é alternada, o Adriano. Numa eleição é escolhido um senador, 1/3 do Senado, e na eleição seguinte são escolhidos os outros 2 senadores, 2/3. Agora é a vez de votar para essas 2 vagas, entendeu?
2: Agora, Esther, a gente vai votar em 2 vagas de senador esse ano, você já explicou. Agora, eu posso votar 2 vezes na mesma pessoa?
1: Não, tem que tomar cuidado com isso, viu? Os 2 votos devem ser dados a candidatos ou candidatas diferentes. Se o eleitor repetir o mesmo número, o primeiro voto vai ser válido, mas o segundo vai ser anulado. Quer dizer, é importante você escolher também o segundo candidato ou candidata para não jogar o voto fora. Não esqueça que esse ano a gente tem que eleger 2 senadores para o seu estado.
0: É, tá aí, então, interessante, importante essa explicação da Esther. Esther, eu posso votar em candidatos ou candidatas para o Senado de outro estado?
1: Não, você tem que votar em candidatos ou candidatas que disputam vagas do estado onde você tem o título eleitoral, onde seu título está registrado. Por exemplo, no meu caso, eu moro aqui em Brasília, trabalho aqui há muitos anos, fiz a minha transferência para cá há muitos anos, mas eu continuo votando em Petrópolis, no Rio de Janeiro, porque eu ainda tenho uma relação com a cidade. Mas eu não posso votar em candidato de Brasília, eu tenho que votar em candidato do Rio de Janeiro. Então, final de semana, estarei lá exercendo meu direito de voto e vou votar no candidato do meu estado, onde está o meu título eleitoral, e não aonde eu moro, entendeu?
2: Acho que ficou bem claro com relação a isso aí. Vamos falar agora dos suplentes, porque os candidatos ao Senado também têm suplentes, e os suplentes, eles também aparecem na urna. A gente tem que votar nos suplentes?
1: Olha, além da foto do candidato a senador, aparece na urna a foto e o nome dos 2 suplentes, mas não é para votar neles, não. Você vota no candidato a senador. E aí, na hora que você vota, vai aparecer a foto dos 2 suplentes. Mas não é que a candidatura de senador é obrigatória. Deixa eu explicar melhor. Obrigatoriamente, a candidatura de senador tem que ter a indicação de quem será o suplente. Isso é para o caso de precisar substituir o titular temporariamente em licenças de saúde e até mesmo no caso de morte. Mas então você aparece as fotos, mas você não tem que votar neles, você vota no candidato.
0: Olha então, importante essa informação aí sobre os suplentes. Esther, bom, a eleição para o Senado, assim como a eleição para presidente da República, governador, é uma eleição majoritária, ou seja, leva quem tiver mais votos. Diante disso, tem segundo turno na eleição para o Senado?

0: Não. O segundo turno ele só ocorre para os cargos do Poder Executivo, esse ano, presidente e governador. Então, para senador, não. O senador é um cargo do Legislativo, não tem segundo turno. Os dois votos para o Senado serão registrados no dia 4 de outubro. A eleição é majoritária, ou seja, é eleito quem tiver mais votos. E a gente já vai saber nesse domingo mesmo quem são os eleitos que vão tomar posse em fevereiro de 2027.
1: Bom demais, Esté. Muitas informações, informações importantíssimas, dúvidas que eu tenho certeza que foram tiradas para o nosso ouvinte aqui que vai votar já no domingo. Agora, eu não vou deixar você sair daqui sem que você traga algumas dicas a mais de como se preparar antes de votar. Você faz isso?
0: Faço sim. É isso mesmo. A gente tem que se preparar para votar antes de chegar lá na cabine de votações, inclusive porque acelera o processo de votação, né?
1: Sim.
0: Eu já estou com a minha colinha pronta. O que que eu fiz? Fiz uma pesquisa das candidaturas com antecedência para todos os cargos, eu procurei conhecer as propostas e a carreira dos candidatos. E no caso do Senado, eu também procurei saber quem são os suplentes de cada chapa, porque depois eles podem até substituir o titular, né? O TSE recomenda, inclusive, que você leve essa colinha de papel, viu, com o número dos candidatos. Porque o celular não pode ser levado para a cabine de votação. Então, melhor mesmo é você botar num papelzinho quem você quer votar, para não esquecer na hora e para ser mais rápido no processo de votação. E para escolher o candidato ao Senado, a minha dica é que você use o buscador da sua preferência na internet e pesquise utilizando as palavras TSE, candidatos e o nome do seu estado. Aí você pesquisa quem é candidato ao Senado e faz a sua escolha. Mais uma coisa importante, viu, o Gisele, Daniel e Adriano, para essa eleição. A partir de 0 hora de hoje, quer dizer, já está valendo, e até 24 horas depois da votação do domingo, é proibido postar ou impulsionar qualquer material que use imagem, voz ou falas de candidatos ou figuras públicas feito por IA, mesmo que o autor avise que o conteúdo foi gerado por inteligência artificial. Então fica atento aí em mensagem que você receber, desconfiou que está sendo manipulado, que usaram IA, esquece isso, não passa para frente, vamos combater a desinformação. E olha só, o Senado Verifica vai realizar atendimento pelo WhatsApp no domingo das eleições, das 9 às 5 da tarde, para receber dúvidas e verificar conteúdos sobre o Senado relacionados às eleições. Pode mandar sua mensagem pelo nosso WhatsApp, é o 61981900601. Deu para entender tudo direitinho, meninos?
2: Tudo certinho, isso é bem explicadinho.
1: Muito
2: valeu,
1: bom.
2: Show de bola.
1: E vai. O Senado Verifica em plantão, hein? Pensei que era só a gente plantão. Que ia trabalhar no plantão do domingo. É. Você também, tá, Esté? Seja bem-vinda.
0: Estaremos todos lá.
2: Esté, muito obrigado aqui pela sua participação. Um abraço para você. E até a próxima quinta-feira, no horário tradicional do Senado Verifica, porque até quinta-feira da semana que vem, o Conexão Senado vai começar às 7 da manhã, horário de Brasília.
0: E Adriano e Gisiel, olha só, tem uma outra notícia para vocês.
1: Lá vem, Esté.
0: Eu vou tirar férias.
2: Tá vendo, Adriano?
1: Não é possível. Tá vendo,
2: não
1: Adriano?
2: Não é possível,
1: tá
2: uma coisa
1: vendo,
2: dessa.
1: Adriano? Eu digo aqui toda vez que você é uma má influência, Adriano Faria. Olha aí. Mas, Esté, você faça uma boa viagem, tire férias que você merece demais. Um abraço grande, tá?
2: Tá tudo no esquema. Tá tudo
0: no
2: esquema.
0: Tirar férias, mas o Senado Verifica continua, viu?
1: Tá certo.
0: Sara Reis e a Lídia, sim, Maia, que são da equipe do Senado Verifica, vão estar aí com vocês, com os ouvintes da Rádio Senado. O Senado Verifica não para, não.
1: Legal.
0: Eu tiro férias, mas o Senado Verifica não.
1: É isso aí.
2: Maravilha. Obrigado, Esté. Boas férias.
0: Obrigado a vocês.
2: Tá aí, Senado Verifica, fato ou fake. Daqui a pouco, essa participação da Esté vai estar no nosso site, senado.leg.br/rádio. Também vai estar lá na playlist da TV Senado no YouTube, lá em Conexão Senado Cortes. Vai ser ali a versão

0: apresentada no YouTube. Combinado? Então, para você depois acompanhar de novo. Isaura, bora para um intervalinho? Fazer um intervalo agora? Agora em Brasília, 8 horas 15 minutos. Intervalo de 2 minutos, a gente já volta.
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3: Voltamos. 8 horas e 17 minutos, essa é a hora de Brasília. Bom dia! Bom dia, Brasil! Você que está acompanhando pela Rede Senado de Rádio, também pelas parceiras da Rádio Agência Senado, mais de uma centena de emissoras, muito obrigado pelo carinho. Como que você participa? É fácil, manda aqui para o nosso zap. 61 98611 9591, vale também o seu áudio. Por falar em áudio, foi assim que a Simone Nobre mandou a sua mensagem, a sua participação. Fala, Simone.
4: Bom dia, Rádio Senado. Bom dia. Conexão Senado, Simone Nobre falando de Natal, Rio Grande do Norte. Desejo que os eleitores sejam bem conscientes dos seus votos e responsabilidade.
3: É isso aí, Simone. Obrigado pela participação. Um abração para Natal, no Rio Grande do Norte. A Ana, lá de Cuiabá, também diz aqui, professora Ana, lá de Cuiabá, né? Ela diz que hoje na UFMT haverá o lançamento do relatório Violência contra os Povos Indígenas, dados de 2025. Material importante para conhecer a realidade dos povos originais. Obrigado, professora. Um abração. Obrigado pelo carinho. Luiz Paulo Machado, lá de Fortaleza, está aqui com a gente também. Manda o seu áudio, né, Luiz? Bom dia.
5: Bom dia, Gesiel, Adriano.
3: Oba!
5: Do Conexão. Maravilhosa reportagem aí, a série, com a narração da nossa Raquel Teixeira, né? E parabéns pelo trabalho, parabéns a toda a equipe que faz a Rádio Senado. Abraço, Luiz Paulo de Fortaleza.
3: Obrigado, Luiz. Um abraço grande para você também, para todos os fortalezenses ligadinhos com a gente. Por falar em Fortaleza, tem também aqui a mensagem do Cleudo, lá da Novo Sol FM, rádio parceira. Daqui a pouquinho a gente passa o seu áudio, Cleudo. E o André de Aracaju também dizendo que outubro chegou. Um mês muito melhor e que venha cheio de coisas boas para todos nós. O tempo tá quente em Aracaju. Obrigado, André. Um abração para você também. Vamos viver esse outubro aí com muita felicidade. Faria.
6: Muito obrigado, pessoal. Em Brasília, 8 horas 20 minutos. Em Porto Velho, uma hora mais cedo, 7h20. Agora em Porto Velho, 25 graus.
2: Cidades.
3: Vamos então a notícias da sua cidade, começando por Rondônia, do portal G1. A Prefeitura de Porto Velho publicou 2 editais de concursos públicos com 2.668 vagas para as áreas de educação e saúde.

0: As oportunidades são para a contratação imediata e formação de cadastro de reserva, com salários que chegam a R$ 9.800. As inscrições começam em 13 de outubro e devem ser feitas no site do Instituto Brasileiro de Gestão e Pesquisa, ibgpconcursos.com.br. ibgpconcursos.com.br. Notícias do Rio de Janeiro, do portal O Dia. Uma operação na Ceasa, em Irajá, zona norte do Rio, apreendeu 3 carregamentos com indícios de fraudes fiscais. Foram apreendidos 40 mil litros de óleo vegetal, 3.700 garrafas de bebidas e 26 toneladas de alho, produtos avaliados em cerca de quase R$ 300 mil. Entre as irregularidades identificadas pela Secretaria de Fazenda estão a ausência de nota fiscal, divergências na rota informada para a entrega dos produtos e a chamada meia nota. A prática ocorre, a da meia nota, quando o documento fiscal registra um valor ou quantidade inferior ao que foi efetivamente transportado ou comercializado, ou seja, uma meia nota. Notícias do Rio de Janeiro e notícias de Rondônia no nosso segundo e último bloco regional desta quinta-feira, 1º de outubro. Faria.
1: Muito obrigado, Gesiel. Agradecemos aí as informações. Em Brasília, 8 horas 22 minutos, mesma hora do Rio de Janeiro. Um abraço aí para você que está no Rio, ouvindo a gente em 105,9 MHz. Um novo projeto no Senado propõe a criação do programa Jovem Aprendiz Digital.
0: O texto prioriza estudantes da rede pública e jovens em situação de vulnerabilidade. Reportagem do Pedro Pincer.
2: Um projeto recém-apresentado no Senado propõe a criação do programa Jovem Aprendiz Digital. A proposta altera a CLT para incluir uma modalidade de aprendizagem voltada ao desenvolvimento de habilidades digitais. A formação deverá abranger ferramentas de trabalho e comunicação, análise de dados, fundamentos de programação, segurança da informação, comércio digital e uso responsável da inteligência artificial. Os conteúdos serão adaptados às atividades e ao nível de desenvolvimento do aprendiz. Terão prioridade estudantes e ex-alunos de escolas públicas, jovens em situação de vulnerabilidade social ou de famílias inscritas no Cadastro Único, pessoas com deficiência e grupos com menor participação nas ocupações digitais. Os participantes poderão ajudar a digitalizar rotinas das empresas e compartilhar conhecimentos com outros trabalhadores, sempre sob supervisão. O texto proíbe que sejam usados para substituir empregados ou assumir responsabilidade técnica por sistemas. Equipamentos, programas e acesso à internet deverão ser fornecidos pelo empregador, sem cobrança ao aprendiz. O projeto prevê o aproveitamento de laboratórios, unidades móveis, plataformas de ensino e instrutores do Sistema S, inclusive em municípios do interior. O custeio utilizará contribuições já destinadas às entidades, sem criação ou aumento dessas cobranças. Os contratos do programa contarão para o cumprimento da cota de aprendizagem já prevista na CLT. Microempresas e empresas de pequeno porte poderão aderir voluntariamente.
1: Esse foi o Pedro Pincer. Valeu, Pedro. Muito obrigado. 8h24 em Brasília. Uma nova lei reduz os tributos das empresas que oferecem proteção às seguradoras. A primeira fase da implementação das regras vai ser em 2027, com outra etapa prevista para 2030. A reportagem é da Marcela Cunha.
3: As seguradoras podem contratar outras empresas para dividir os custos das indenizações que precisam pagar aos clientes. São as chamadas resseguradoras, que ajudam a cobrir esses gastos, por exemplo, quando uma enchente atinge muitos imóveis segurados ao mesmo tempo. Uma nova lei reduz a tributação das resseguradoras sediadas no Brasil. A intenção é melhorar as condições dessas empresas para competir com as estrangeiras e fortalecer o setor no país. A partir de janeiro de 2027, a contribuição social sobre o lucro líquido, a CSLL, cai de 15% para 9%. Já em janeiro de 2030, deixa

0: de ser cobrado o adicional de 10% do imposto de renda das empresas. Relator do projeto no Senado, o senador Camilo Santana, do PT do Ceará, explicou que a diferença de tributação favorece a contratação de resseguradoras no exterior.
1: As resseguradoras estrangeiras muitas vezes operam em jurisdições com regimes tributários mais competitivos. Essa assimetria desestimula a manutenção do capital no Brasil e incentiva o envio de prêmios de resseguro para o exterior, gerando saída de divisas.
0: A lei também muda o aproveitamento de prejuízos anteriores no cálculo dos tributos. A partir de 2027, os valores que ainda não tiverem sido compensados depois de 3 anos poderão ser descontados do lucro tributável sem o limite de 30%. Na prática, isso permite abater esses prejuízos mais rapidamente quando a empresa voltar a ter lucro.
2: Muito obrigado, Marcela Cunha. Alô, Belém, bom dia para você que está na capital do Pará com a gente em 101,5. 8h26 em Belém, mesma hora de Brasília.
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4: Vamos aos índices do mercado financeiro, começando pelos mercados globais. Primeiro pregão de outubro. Olha, as bolsas asiáticas fecharam no azul, com destaque para o Japão, enquanto as bolsas europeias caem. Nos Estados Unidos, Dow Jones caiu 0,47%, S&P 500 também não. Leve alta de 0,03%. E o Nasdaq 100 também subiu 0,42%. Na Europa, os principais índices, como eu falei, operando no negativo. CAC 40 de Paris, queda de 1,55%. Londres, 1,81% de queda. O índice alemão também, o DAX, 1,22% de queda. E na Ásia, Nikkei disparou, olha, 3,30% de alta no índice japonês. A alta também no índice coreano, KOSPI, 1,95% de alta. Nas bolsas de Hong Kong e a bolsa da China continental, não houve pregão porque é feriado lá na China continental e em Hong Kong também. Vamos para as bolsas brasileiras? Dá aqui uma passadinha pelo Ibovespa, que fechou ontem alta de 1,37%, 186.340 pontos. E com esse resultado, Adriano, o Ibovespa encerrou setembro com um ganho de 5,3% e terminou o terceiro trimestre com valorização de 8,3%. Esse é o melhor desempenho para o período desde 2022. Então, no ano, até agora, a alta acumulada chega a 15,6%. Então, quem investiu na Bolsa Brasileira esse ano ainda está com ganhos. Ganhos de 15,6%, muito bom. No câmbio, o dólar à vista recuou 0,81%. O dólar fechou o dia valendo 5,17. E em relação ao euro, o euro comercial caiu 0,93%. Terminou o dia com baixa de 2,63%. 5,85 no final do dia o euro. Esses são os destaques dos mercados globais, Bolsa Brasileira e também câmbio para este 1º de outubro, Fábio.
2: Muito obrigado, Gesiel. Valeu aí pelas informações do mercado financeiro. 8h29 em Brasília, mesma hora de Maceió, a capital de Alagoas. Acompanhe aí a programação da Rádio Senado em 105,5. O Sistema Único de Saúde pode oferecer fisioterapia especializada para pessoas com câncer de mama, câncer do colo do útero ou câncer colorretal.
4: Esse é o objetivo de um projeto apresentado recentemente no Senado. Quem tem os detalhes é a repórter Raíssa Abreu.
5: Fisioterapia especializada no SUS para pessoas com câncer de mama, do colo do útero e colo retal. Esse é o objetivo de um projeto apresentado pela senadora doutora Eudócia, do PSDB de Alagoas. De acordo com a proposta, a assistência irá do diagnóstico às etapas posteriores ao tratamento. A senadora, que é médica, observou que o atendimento fisioterapêutico ajudará a preservar a mobilidade e autonomia dos pacientes e poderá identificar mais cedo

0: sinais de alterações funcionais ou de linfedema, o inchaço causado pelo acúmulo de líquido nos tecidos. Ainda de acordo com o projeto, os centros de oncologia poderão prestar o atendimento diretamente ou encaminhar a pessoa de acordo com as etapas adotadas na rede de saúde. A proposta será analisada depois das eleições.
1: Muito obrigado, Raíssa Abreu. A Comissão de Segurança Pública pode votar, após as eleições, o projeto de lei que autoriza o confisco e a destinação de bens móveis e imóveis utilizados na prática de crimes de tráfico e contra a dignidade sexual de crianças e adolescentes. A proposta também pune expressamente quem cede imóveis ou apoia esses abusos. A reportagem é do Bruno Lourenço.
2: A proposta, que está pronta para ser votada na Comissão de Segurança Pública, vai atingir o patrimônio econômico de quem comete ou colabora com delitos de exploração sexual e tráfico infanto-juvenil. O texto diz que veículos, embarcações e imóveis, como casas e hotéis, poderão ser apreendidos, confiscados e revertidos para fundos públicos de assistência e proteção à infância. A senadora Damares Alves, do Republicanos do Distrito Federal, ressaltou durante a análise do projeto de lei na Comissão de Direitos Humanos a importância de agir contra o patrimônio de quem pratica ou contribui para a exploração de crianças e adolescentes.
3: Destacamos a relevância de se explicitar no texto do ECA que a responsabilidade por esses crimes não recai somente nos atores, mas alcança os partícipes, como medida dissuasória, aqueles que prestam auxílio na prática delituosa. Por exemplo, aquele que empresta a casa para que uma criança seja explorada sexualmente, que empresta o hotel para que uma criança seja explorada sexualmente.
2: Depois da Comissão de Segurança Pública, a proposta, que surgiu da CPI dos Maus Tratos, segue para a Comissão de Constituição e Justiça.
1: Tá aí, esse foi o Bruno Lourenço. 8 horas 33 minutos em Brasília, em Manaus, 7h33. Nosso bom dia aí para você que está na capital do Amazonas, com a gente em 106,9. As eleições brasileiras contam com um dos processos mais rápidos do mundo para a apuração dos votos. Além da velocidade, várias medidas são tomadas para a segurança da votação. Quem traz os detalhes para a gente sobre esse assunto é o repórter Herman Kulitz.
4: A apuração dos votos nas eleições do Brasil é um dos processos mais rápidos que existem no mundo e ocorre de forma automatizada, criptografada e totalmente offline, ou seja, sem acesso à internet, diretamente na sessão eleitoral. Às 5 horas da tarde, horário de Brasília, se não houver mais gente na fila, a votação é encerrada e começa a apuração. Com o fim da votação, a urna eletrônica emite o chamado boletim de urna, que é um relatório impresso com informações sobre o número de votos que cada candidato teve, os votos nulos e brancos e a quantidade de eleitores votantes. Esse boletim é afixado na própria sessão em que ocorreu a votação, podendo ser conferido por qualquer partido ou eleitor. Todos esses dados da urna são levados até um ponto de transmissão definido pela Justiça Eleitoral e então são repassados ao Tribunal Superior Eleitoral. Essa transmissão também ocorre totalmente de forma offline por uma rede privada e segura, própria para esse fim. Júlio Valente, secretário de Tecnologia da Informação do TSE, explicou o que acontece com os votos de urnas que são substituídas após apresentarem defeitos.
5: Os votos são computados, os votos são recuperados, os votos eles são gravados. Essa é uma grande vantagem do voto digital. Então, se a gente não consegue recuperar de uma forma, a gente consegue recuperar de outra. Mas os votos que foram dados numa urna eletrônica que venha a quebrar, eles estão salvaguardados, eles serão levados para a urna de contingência.
4: Júlio ressaltou que esse tipo de situação acontece apenas com cerca de 1% das urnas. Com a chegada de todos os dados das sessões eleitorais, o TSE faz a totalização e proclama o resultado.
1: Tá aí, muito obrigado ao Herman Kulitz. Por falar em apuração dos votos, a Rádio Senado vai estar no próximo domingo, a partir das 5 da tarde, acompanhando aí os resultados das eleições. E se você é gerente de emissora de rádio, que tal aí fazer parte dessa transmissão? Já temos mais de 110 emissoras parceiras da Rádio Agência Senado que já...

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8: Estamos de volta em Brasília, 8 horas 38 minutos. Chegamos ao último bloco do Conexão Senado desta quinta-feira, 1º de outubro. E o pessoal aqui continua mandando mensagem para o nosso WhatsApp, 61 98611 9591. O Reizinho, da Brasil Jornal TV em Monte Alto, São Paulo, está com a gente aqui. Ô Reizinho, muito obrigado. E ele diz aqui que hoje, 1º de outubro, também é celebrado o Dia do Vereador, para destacar a importância dos representantes políticos dos municípios. Ô Reizinho, muito obrigado aí pela lembrança. Um abraço para você. Fábio, tá em São Luís do Maranhão, tá dando aqui bom dia para toda a equipe do Conexão. Para você também, Fábio, muito obrigado. Auridan tá em Macapá, bom dia para todos que fazem a melhor rádio do Brasil. Sol radiante em Macapá. Obrigado, Auridan. O Cleudo, da Novo Sol FM, está dizendo aqui que a Novo Sol vai estar junto com a Rádio Senado no domingo. Ô, Cleudo, legal. Então, obrigado aí pela parceria. Tamo juntos aí no domingo, a partir das 5 da tarde, no horário de Brasília. E você, o que está esperando? Manda mensagem para a gente, 61, código de Brasília, 98611-9591. Em Brasília, 8 horas 40 minutos. Em Rio Branco, capital do Acre, 6h40.
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8: No próximo domingo, você poderá votar em 2 candidatos para o Senado. Você sabia disso? Em eleições anteriores, a quantidade de votos brancos e nulos na eleição para senador foi bem maior do que para as eleições para deputado federal e deputado estadual ou distrital. Uma explicação é que muitos eleitores ficam confusos com a possibilidade de votar 2 vezes para o Senado. O jornalista Douglas Castilho, da Rádio Senado, conversou sobre o assunto com João Trindade, que é consultor legislativo do Senado Federal. Ouça a entrevista.
9: Olá, João Trindade. É um prazer estar falando com você. Nosso tema de hoje é a abstenção nas eleições, mas, sobretudo, a abstenção nas eleições para a nossa casa, para o Senado. A gente tem observado uma tendência, desde 2002, de uma abstenção muito maior na votação para senadores do que na votação para outras casas legislativas, como, por exemplo, a Câmara dos Deputados. Na última eleição, no qual o Senado renovou 1/3 das suas cadeiras, a gente teve o Senado atingindo 18,7% de abstenção, enquanto, por exemplo, a Câmara dos Deputados ficou em 10,5%, ou seja, quase o dobro. E isso

0: tende a aumentar quando a gente tem renovação de 2/3, porque o eleitor vai às urnas para votar em 2 senadores e geralmente a abstenção é ainda maior. A gente vai falar um pouco sobre isso. E a primeira pergunta é: a que fatores institucionais ou de cultura política ou da formatação da nossa estrutura de representatividade e de eleição que o senhor atribui essa diferença tão expressiva no comportamento do eleitor entre os 2 cargos?
1: Pois é, Douglas, é um prazer falar contigo e falar também aqui com os nossos ouvintes. Isso daí tem muito a ver também com a própria arquitetura eleitoral. Porque veja, a eleição para deputados, ela é feita pelo sistema proporcional. O que quer dizer que a gente tem muito mais candidatos competindo por aquelas vagas. Então tem muito mais gente pedindo voto, muito mais gente pleiteando a votação e aí, consequentemente, tem muito mais gente com voto já definido. Para o Senado, a gente tem uma eleição pelo sistema majoritário, em que você vota numa chapa, vota, entre aspas, numa pessoa. Mas, ao mesmo tempo, não é uma eleição com voto majoritário que mobiliza tanto quanto a eleição para governador ou eleição para presidente da República, por exemplo. Então, tem essa questão numérica, e aí realmente você tem razão quando fala que essa abstenção ela aumenta bastante quando você tem a eleição para 2 vagas. Porque aí muita gente define a votação para a primeira vaga, o chamado primeiro voto, mas não define para o segundo voto. Para falar bem a verdade, a gente tem um problema até de educação política mesmo do cidadão. Muita gente nem entende essa alternância de que numa eleição a gente elege um senador, na eleição seguinte elege 2 senadores. Eu já fui mesário, talvez alguns ouvintes já tenham tido essa experiência. Tem muita gente que descobre que tem um segundo voto para o Senado lá na hora. Entende? Mas eu acho que é mais ou menos estrutural.
0: Alguns analistas, por exemplo, têm destacado que a ordem de votação na urna, a sequência, ela pode acabar tendo influência decisiva. Tendo 2 vagas em jogo, tem uma outra questão também, que muita gente repete o número do primeiro candidato e perde esse segundo voto. Falando sobre isso tudo, sobre esse apanhado, você acha que estratégias de comunicação e orientação ao eleitor a gente pode implementar como Rádio Senado, a gente como TV Senado? A gente tem, de certa forma, esse papel. Você acha que a gente consegue implementar técnicas de comunicação ou você acha que o problema é mais estrutural?
1: Ah, eu acho que com certeza a gente tem aqui uma influência, tá? Eu não sei até que ponto essa influência é decisiva ou não. Mas se você pega, por exemplo, numa votação como essa que a gente vai ter agora, dia 4 de outubro, você vai votar para deputado federal, depois deputado distrital, depois senador 1, senador 2, governador e presidente da República. Vão ser 6 votos. Então, essa coincidência de várias eleições numa só é boa em termos democráticos, tá? Mas, por outro lado, gera uma complexidade maior para uma população que a gente sabe não tem um letramento digital, é às vezes o ideal. E também o fato de a eleição para o Senado ocorrer conjuntamente com a chamada eleição geral termina, claro, tirando um pouco de foco. Então, são vários fatores, realmente. Eu acho que nenhum desses fatores isoladamente explica o fenômeno.
0: João Trindade, uma outra questão que alguns especialistas têm discutido muito é que uma prática recorrente é a de que o primeiro voto para senadores seja um voto de preferência, um voto num candidato com o qual o eleitor se identifica, mas que o segundo voto ele acaba por ser um voto de menos rejeitado. Esse voto é guiado pela rejeição a determinados blocos. Então a gente teria uma primeira de preferência e uma segunda de um voto, de certa forma, de exclusão. Do ponto de vista do funcionamento do legislativo, como você acha que essa lógica de votação ela afeta a composição política e a governabilidade da casa?
1: Olha, isso daí é um fenômeno muito frequente, já verificado na literatura da ciência política, tá? Não só na eleição para o Senado, também nos cargos que são eleitos por 2 turnos, tem muito essa ideia de que o primeiro turno é um voto, o segundo turno é um veto. Isso quando são 2 turnos sequenciais. Na eleição para o Senado, quando você tem dois votos, realmente o primeiro voto é mais o voto de convicção, o segundo voto é um voto um pouco mais estratégico. Agora, eu, sinceramente, eu duvido muito do impacto que isso tenha na prática, na composição do Senado, sabe?

0: A questão do segundo voto torna a eleição extremamente imprevisível, isso é verdade. A gente às vezes tem favorito que fica de fora, justamente por essa dinâmica dos dois votos. Às vezes a pessoa diz: não, fulano já está com muito voto na frente, já está ganho, então eu vou votar em duas outras pessoas. Essa história do já ganhou é perigosíssima para qualquer político. O fato de a gente ter uma eleição de turno único com dois votos torna bastante imprevisível. Tem alguns países que têm o sistema do voto cumulativo. Você pode dar dois votos para o mesmo candidato. Eu até confesso que eu gosto desse sistema.
1: E a última pergunta, João, acredito que seja sobre o nosso formato, o formato da eleição para senador, né? A gente sabe que o senador ele tá ali numa chapa com dois suplentes. Embora o período eleitoral seja o período de em que as discussões sobre política se intensifiquem, a gente ainda tem uma quantidade muito grande de candidatos. E aí muitas vezes se torna impossível para o cidadão conhecer não apenas o senador, mas também os seus suplentes. Muitas vezes acontece isso. A população vota num senador e grande parte do mandato é exercido por um suplente que muitas vezes não é nem conhecido da população. Isso acontece com frequência, por falecimento, por assumir algum ministério ou algum outro cargo. Você acredita que esse formato de suplência, ele tem influência considerável nessa falta de interesse em escolher senadores? Para além disso, existem outros formatos, tanto nas nossas constituições anteriores, quanto, de repente, numa perspectiva comparada com outros países, existem outros formatos para eleição ao Senado que modifiquem essa relação de desconhecimento em relação a quem vai representar as unidades da federação?
0: Pois é, eu não creio que seja essa uma causa do desinteresse da população. Mas dá para a gente dizer que o desinteresse da população pela política em geral, pelas eleições em particular, pela eleição de senador mais precisamente, e pelo cargo de suplente, seja realmente ainda mais agravante, digamos assim, para a utilização estratégica desse cargo de suplente, tá? A gente tem outros modelos, já foram testados outros modelos. Nos Estados Unidos, por exemplo, alguns estados da federação prevêem que, em caso de vacância do senador, o governador indica quem é que vai ser o suplente. E já foi um motivo de um escândalo quando houve a vacância do cargo de Barack Obama, que era senador por Illinois, e aí o governador foi acusado de fazer meio que um leilão da vaga de quem ele indicaria. Há também muitas pessoas que sustentam uma ideia de que deveria ser o próximo mais votado, o que do ponto de vista político não faz muito sentido, porque como é uma eleição majoritária, a gente está diante de chapas que são inimigas entre si, entende? Então, seria como você dizer que se o presidente da República viajar, quem assume é o segundo mais votado, que é o inimigo político dele. Então, não parece uma regra maravilhosa, tá? Mas é a regra, digamos assim, parece a menos pior de todas. A gente já teve no Brasil a eleição separada para presidente e vice-presidente da República. E aí a gente deu tanto problema que a gente adotou a eleição casada para presidente e vice, o que terminou também influenciando a eleição para senador e para os dois suplentes. Então, desse ponto de vista, não sei se é a regra ideal, mas com certeza é uma das menos piores.
1: João Trindade, muito obrigado pelas respostas, muito obrigado pela atenção, por tirar as dúvidas, tanto as nossas quanto as dos nossos ouvintes. E você gostaria de deixar algum recado para os nossos ouvintes nesse final?
0: Essa eleição realmente para o Senado é uma eleição muito importante. A gente gostaria realmente de pedir para os nossos ouvintes que pesquisem bem a vida dos candidatos e candidatas ao Senado, dos suplentes, escolha bem, reflita bem sobre qual é a plataforma política, qual é o partido político a que essa pessoa pertence, se reflete a sua visão de mundo, porque nós aqui no Senado precisamos realmente cada vez mais de senadores eleitos por uma população consciente, independentemente de espectro político-ideológico, que nós exerçamos o nosso tão sagrado direito de voto de uma forma cada vez mais consciente.
2: Tá aí, muito obrigado ao Douglas Castilho, que fez essa entrevista com João Trindade, que é

0: consultor legislativo aqui do Senado, e o João Trindade, inclusive, vai estar com a gente aqui no domingo, a partir das 5 da tarde, na cobertura especial da apuração dos votos. Mas, claro, a Rádio Senado vai estar todo dia do domingo acompanhando a eleição, a votação, a partir das 8 da manhã, não é isso, Gesiel?
1: É isso, a partir das 8 horas da manhã, num grande pool de cobertura TV Senado, TV Câmara, Rádio Senado, Rádio Câmara, e um pool aí com mais de 100 emissoras que estarão também retransmitindo. Essa mega cobertura acontece a partir das 8 horas da manhã e vai até às 17 horas no pool. A partir das 17 horas aí a Rádio Senado, juntamente com Adriano, Raquel e consultores, João Trindade, toda a equipe de repórteres e produtores aqui, passam a trazer a apuração e aí termina só com o resultado final.
0: Tá aí, aqui no WhatsApp, pessoal participando, o Santos está em Macapá. Bom dia, Conexão Senado, a todos os conectados aqui na região. Olha, céu nublado. Ô, inveja, viu, Gesiel? Olha o céu nublado.
1: Eita.
0: Aqui. Aqui em Brasília, nenhuma nuvenzinha no céu, só a pino.
1: Ontem só não choveu lá no seu trecho, viu? Mas
0: é,
1: por onde
0: verdade.
1: Eu falei.
0: É, pois
1: ver.
0: É. O Carlos Medeiros está em Belém e mandou uma mensagem aqui para nós. Fala, Carlos. Bom dia.
2: Bom dia, galera da Conexão Senado. Aqui é Carlos Medeiros falando aqui de Belém. Um abraço aí à dupla maionese e ketchup aí.
1: Ainda isso.
2: Aí, só para avisar aí para a Isaura, que ontem que me esqueci para bater os parabéns aí, a Isaura da Buzina aí. Então, os parabéns para o Carlos Medeiros aí, que eu até me esqueci ontem, viu? Que eu vim comemorando dia 28 agora. Um bom programa. Vamos que vamos.
1: Ele está com um mês comemorando esse aniversário. Aplausos, Isaura, é isso. Parabéns, cara.
0: É mais um que está com medo da buzina aqui, que a Isaura solta aqui.
1: É doido.
0: Cadê a buzina, Isaura? Vamos ver como é que está aí. Aí, aquecendo aqui para o final. Obrigado. Valeu, Carlos. Um abraço para você. A galera aqui mandando mensagem para o nosso WhatsApp. Olha, quem está aqui no estúdio é o Felipe Alverni, para trazer as notícias da internet. Felipe, bom dia para você.
3: Bom dia, Adriano. Bom dia, Gisiel. Bom dia, ouvintes.
1: Bom dia, Alverni.
0: Vamos falar de eleições, porque o assunto, né, do momento, estamos aí há 3 dias do primeiro turno, e a Folha de São Paulo trouxe um levantamento, Felipe, das capitais que terão passe livre no transporte no domingo de eleições. Conta aí pra gente.
3: 20 capitais brasileiras já confirmaram passe livre, e para quem não sabe, é o transporte gratuito, sem contar a roleta, sem pagar a passagem, no dia da eleição, no dia 4 de outubro, no domingo. A medida busca facilitar o deslocamento dos eleitores e estão na lista as capitais: Aracaju, Belém, Belo Horizonte, Brasília, Campo Grande, Cuiabá, Coritiba, Florianópolis, João Pessoa, Maceió, Manaus, Porto Alegre, Porto Velho, Recife, Rio de Janeiro, Salvador, São Luís, São Paulo, Teresina e Vitória. São muitos locais, são muitas cidades que vão ter o passe livre. E as regras, horários, linhas disponíveis podem variar de cada cidade, então vale para o eleitor conferir. E deve consultar esses canais oficiais antes de sair de casa para poder votar tranquilamente, né?
1: Então, 20 capitais com passe livre no transporte no domingo de eleições. Muita gente mesmo vai votar aí sem dificuldades por conta da facilidade aí de chegar ao seu local de votação. Vamos então a falar agora do Pepino Mazzullo. Morreu aos 100 anos o Pepino Mazzullo. Quem é Pepino Mazzullo, Alverni?
3: É um autor e dublador italiano, conhecido por dar voz ao icônico rato Topo Didio durante cerca de 45 anos. Ele faleceu aos 100 anos na sua residência em Messina. E Topo Didio é um personagem que marcou a infância de diversas gerações.
0: Gisiel Carvalho.
1: Eu.
3: Confesso que a minha não. Mas a sua voz era inconfundível e acompanhou várias gerações em todo o mundo. E ele mesmo fazia dublação da dublagem da versão brasileira nos primeiros anos. E Pepino Mazzullo fez a voz do Ratinho na TV Globo, ao lado do humorista Agildo Ribeiro, no programa Mister Show. Ele não falava português fluente e apenas decorava a sonoridade, lia o roteiro ali, e o que gerava aquele sotaque italiano e a voz inconfundível.
1: Tá aí, o Topo Didio eu lembro assim vagamente.
0: Sim, eu também. Eu peguei pouco tempo do Topo Didio.
1: Mas lembro do Ratinho. É, bem, bem, bem interessante. Bom, mais alguma coisa?
3: Não.
1: Por hoje é só?
3: Só falar do trânsito. Hoje o trânsito tava pesado.
1: Tava complicado, né?
3: Tava lotado, carro parado para todo canto e 2 horas para chegar aqui.
0: Eita.
4: Às vezes Brasília dá esse presente.

0: começo do dia.
1: É verdade. Felipe, um abraço para você. Muito obrigado aí pela sua participação, viu?
2: Um abraço e até a próxima.
1: Ah, então, esse foi o Felipe Alverni trazendo aí as notícias da internet. Meu caro Gesiel Carvalho, temos tempo ainda para as derradeiras mensagens do WhatsApp.
0: Carlos Alberto está com a gente aqui. Bom dia a todos. Parabéns pelo programa, entrevista, comentários. Esses esclarecimentos sobre as eleições são especiais, né? Especialmente aí para senador, deputado. O povo precisa saber melhor escolher os seus representantes. O Carlos Alberto de Aracaju, Sergipe. Obrigado, Carlos. Um abração grande para você também. Quem está com a gente aqui, deixa ver. Bom dia, Conexão Senado. A região que eu estou aqui em Macapá, estamos com céu nublado, mas aqui não apareceu.
1: Ah, esse é o
0: não.
1: Santos.
0: É o Santos?
1: É o Santos.
0: Ah, então tá. Cleudo da Novo Sol FM está com a gente aqui também. Um abraço para o Cleudo. Ele diz, inclusive, que vai estar junto com a Rádio Senado no domingo. Obrigado, Cleudo. Para você e para todos os parceiros que estarão com a gente aqui no domingo, a partir das 8 horas da manhã. Por hoje, é isso aí.
1: Maravilha, Gesiel. Hoje falamos muito de eleições aqui no Conexão Senado. Falamos do aplicativo e-título que você pode baixar aí no seu celular.
0: Inclusive no dia da eleição.
1: Exatamente, mas você, é claro, não vai deixar para fazer isso no dia da eleição. Você pode fazer isso antes. É uma mão na roda aí para você votar, saber local de votação, enfim. São várias funcionalidades dentro do mesmo aplicativo. Também falamos várias vezes aqui da eleição para o Senado, hein, gente? No domingo, você tem direito a votar duas vezes para o cargo de senador. A Esther Monteiro falou sobre isso aqui no Senado Verifica e também o João Trindade, na entrevista com Douglas Castilho, voltou a bater nessa tecla. Agora, como dissemos, você não pode votar, usar os dois votos para o mesmo candidato. Porque senão vai anular o segundo voto. O primeiro vai valer, mas o segundo não. Então você pode escolher até dois candidatos para o Senado e votar. É o único cargo, né, Gesiel, com dois votos no domingo.
0: Exatamente, mas tem que ser dois votos diferentes. Ah, mas eu gosto muito do meu candidato e eu quero votar duas vezes. Mas só o primeiro vai valer. Então escolha dois candidatos diferentes ao Senado para que os dois votos possam valer. Senão, somente o primeiro, no caso de você votar duas vezes num candidato só.
1: É isso aí. Agora em Brasília, 8 horas 59 minutos e o Conexão Senado de hoje fica por aqui. A apresentação do Gesiel Carvalho
0: e do Adriano Faria.
1: Sonoplastia da Isaura Oliveira com a coordenação do Antônio Carlos Soares.
0: A produção é de Ana Beatriz, Rita Zumba, Mauro Verne e Felipe Alverni.
1: E olha, como a propaganda eleitoral no rádio do primeiro turno termina hoje, o Conexão Senado volta amanhã no horário tradicional, às 7 da manhã no horário de Brasília. Muito bom dia para você, muito obrigado pela audiência, um abraço e amanhã às 7, Gesiel Carvalho e Raquel Teixeira.
0: É isso aí, eu e a Raquelita a partir das 7 horas da manhã, aguardando você. Até lá.
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3: Agora em Brasília, 9 horas.
5: Esta é a Rádio Senado, uma ótima manhã de quinta-feira. Para você que sintoniza a rede Senado de Rádio, eu sou Raquel Teixeira, fico em sua companhia a partir de agora. E você ouve programação musical de Wilton Rodrigues. Para começar o bloco, tem Roberta Campos.

0: Ouvimos Paula Toller, Meu Amor Se Mudou Pra Lua. Samuel Rosa, Rio Dentro do Mar. E Roberta Campos, Minha Felicidade.
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2: Em Brasília, 9:12.
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11: Foi em 1894 que os brasileiros votaram para presidente pela primeira vez. O vencedor foi o senador Prudente de Moraes. As eleições eram bem diferentes de hoje. O eleitor podia escrever qualquer nome na cédula. Qualquer nome mesmo. Nada menos do que 200 homens foram votados na primeira eleição. Desses, quase 120 tiveram um voto só. Foi gente que votou em si própria ou quis homenagear algum amigo. Quem também teve voto em 1894 foi o senador Rui Barbosa. E ele, até morrer, seria votado em todas as eleições presidenciais, embora tenha se candidatado mesmo só 2 vezes.
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0: Fique agora com Joyce Moreno e Marcos Valle.

0: Acabamos de ouvir Mariana de Moraes e Chico Buarque, Desalento. Antes teve Francis Raime e Mônica Salmazo, Não Navego Pra Chegar. Também Joyce Moreno e Marcos Valle, Chuva Sem Gal.
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0: Em Brasília, 928.
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6: Na sequência, você ouve Ed.

0: Ouvimos Russo Passapusso, Paraquedas, Natália Matos, Cio e Ed, Desequilíbrio.
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2: Em Brasília, 9h43.
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6: O Brasil ganhou sua primeira senadora negra em 1981. 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
0: Na Rádio Senado, você ouve agora Roberta Sá.

0: Você ouviu Casuarina, Arco-Íris. Antes teve Clara Nunes, Mente. Também nesse bloco você ouviu Paulo César Pinheiro, Meia Água. E quem abriu a sequência foi Roberta Sá, A Flor e o Espinho.
1: Em Brasília, 9h58.
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1: Agora em Brasília, 10 horas.
0: Esta é a Rádio Senado, uma ótima manhã de quinta-feira para você. Eu sou Raquel Teixeira, continuo em sua companhia. A gente ouve agora Felipe Cordeiro.

0: Ouvimos Otto, Janaína, Lia Sofia, Quando Eu Te Conheci e Felipe Cordeiro, Já É.
1: Em Brasília, 10 e 12.
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0: Essa foi Marina Lima, Acontecimentos. Antes teve Loborges e Milton Nascimento, Veleiro. E quem abriu o bloco foi Marisa Monte, Depois.
1: Em Brasília, 10h26.
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3: Na sequência, você ouve Lulu Santos.

0: Esse foi Dalto, Muito Estranho. Antes teve Gal Costa e Caetano Veloso, Sorte. E abrindo o bloco você ouviu Lulu Santos, Desculpe o Auê.
1: Em Brasília, 10h39.
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4: Muita gente não entende por que o presidente Jânio Quadros renunciou em 1961. Para os historiadores, não existe dúvida. Jânio Quadros queria dar um golpe. Pelos planos, a renúncia não seria aceita pelo Congresso, pelos militares, nem pelo povo. Ele aproveitaria o clamor geral e aceitaria continuar com uma condição: que ganhasse poderes quase ditatoriais. O senador Argemiro de Figueiredo enxergou o golpismo.
5: A renúncia foi premeditada. Esperava retornar nos braços do povo e das Forças Armadas para dirigir a nação como queria. Mais forte, mandando sozinho. Seria a primeira etapa do processo de uma ditadura.
4: O golpe fracassou, porque a denúncia foi aceita. Quem assumiu foi o vice João Goulart.
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0: Na Rádio Senado, você ouve agora a Lulu Paranhos e Elba Ramalho.

0: Acabamos de ouvir Dominguinhos e Marinês, Cintura Fina. Antes teve Matheus VK e Mestrinho, Lua Clara. Também a Lulu Paranhos e Elba Ramalho. Até mais ver.
1: Em Brasília, 10h49.
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0: 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Fique agora com Maria Rita.

0: Esse foi Marcos Sacramento, Fez Bobagem. E antes teve Maria Rita, Num Corpo Só. 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
3: Em Brasília, 11 horas.
4: Olá, bom dia. Bom dia você ligado e ligada na Rede Senado de Rádio e você que está chegando agora. Um ótimo final de manhã para você. Hoje é 1º de outubro de 2026 e a gente segue juntos até a 1 hora da tarde. Eu sou o Davi Warshavski. A programação musical é de Wilton Rodrigues e a gente abre a sequência com Zé da Guiomar.

0: Esse foi Roberto Pinheiro, Acreditar. Antes, Roberta Sá, Nossos Planos. E Zé da Guiomar, Palavras Ditas. Em Brasília, 11 e 11.
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0: Essa foi Daniela Mercury, Covered Saints. Você ouviu também Pena de Pavão de Krishna, Tiganá Santana e Rafael Salles, Águas. E Virgínia Rodrigues, Mimar Você. Em Brasília, 11h27.
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4: Na sequência, Júnior Barreto.

0: Esse foi Marcos Valle, Todo Dia Santo. Antes, João Donato e Anastácia, Simbora. E abriu a sequência, Júnior Barreto, Santana. Você fica agora com o programa Curta Musical. A gente volta em instantes.
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4: Nos anos 1970, um grupo de jovens músicos cearenses despontou na MPB, ficando conhecido como Pessoal do Ceará.
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4: Entre eles estava Belchior, músico de voz anasalada, que morreu em 2017, mas que, se estivesse vivo, completaria 80 anos neste mês.
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4: Responsável por lançar grandes talentos, Elis Regina foi quem apresentou o trabalho de Belchior ao grande público. No início dos anos 70, ela gravou algumas composições do cearense, como Velha Roupa Colorida, Mucuripe e Como Nossos Pais, música que virou uma espécie de hino de uma geração. Impulsionado pelo sucesso de suas canções na voz de Elis, Belchior incluiu algumas delas em seu segundo disco, Alucinação, de 1976, que se tornaria um álbum fundamental da MPB e que em 2026 está completando 50 anos de lançamento.
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Além de Como Nossos Pais e Velha Roupa Colorida, o disco apresentou outras composições que também se tornariam clássicos de Belchior, como Fotografia 3x4 e Apenas um Rapaz Latino-Americano.

0: A viabilidade comercial do álbum Alucinação, mas após o lançamento, o disco virou sucesso de crítica e de público.
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0: O disco Alucinação se tornou bastante representativo para toda uma geração, pois retrata de maneira poética e realista o fim do sonho hippie, mas sem perder a rebeldia típica da juventude, vista na época como uma afronta à ditadura militar.
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0: Outra característica interessante são os diálogos que Belchior estabelece com outros artistas, ao citar nomes como Fernando Pessoa, Edgar Allan Poe, Caetano Veloso, Beatles e Luiz Gonzaga.
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0: Agora, para celebrar os 80 anos de nascimento de Belchior e os 50 anos de lançamento de Alucinação, vamos ficar com uma música desse disco, Belchior com a Palo Seco.

0: Acabamos de ouvir A Palo Seco, música presente no disco Alucinação, lançado por Belchior há 50 anos. Esta foi a homenagem do Curta Musical ao músico cearense Belchior, que neste mês completaria 80 anos.
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2: Em Brasília, 11h48.
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2: Em 1955, o Senado e a Câmara aprovaram dois impeachments presidenciais, o de Café Filho e o de Carlos Luz, acusados de tramar contra a posse de Juscelino Kubitschek. Primeiro, Café Filho se licenciou para que Luz assumisse interinamente o governo e pudesse consumar o golpe. Mas diante da resistência da ala legalista das Forças Armadas, veio o primeiro impeachment. Em seguida, Café Filho tentou voltar ao poder, mas não conseguiu, e também foi afastado. Nereu Ramos, presidente do Senado, foi quem concluiu o mandato e, em 1956, transmitiu a presidência da República para JK.
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4: Estamos de volta com a programação musical de Wilton Rodrigues, aqui na Rádio Senado. Você ouve agora Rodrigo Campos.

0: Essa foi a Marrom Alcione, Figa de Guiné. Antes, Rodrigo Campos, Corpo Azul. Em Brasília, 11h56.
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2: Em Brasília, 12:25.
3: Na sequência, na Rádio Senado, Ednardo.

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Sombra de névoa tênue esvaecida. E que o destino amargo, triste e forte, impele brutalmente para a morte. Alma de luto sempre incompreendida.

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0: Esse foi Zé Ramalho, admirável gado novo, antes Kátia de França, eu e Ednardo, a Palo Seco.
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2: Em Brasília, 12:37.
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4: Agora, Mônica Salmazo.

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0: Na Rádio Senado, você ouviu Tom Jobim, Chovendo na Roseira. Antes, Maria Bethânia, O Trenzinho do Caipira. João Bosco, Dandara. E abriu a sequência, Mônica Salmazo, Onde Ir. Foi um enorme prazer estar na sua companhia. Continue ligado e ligada na Rede Senado de Rádio.
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0: Em Brasília, 12:57.
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1: Uma excelente tarde de quinta-feira, dia 1º de outubro, para você que sintoniza a Rádio Senado em todo o Brasil. Eu sou Lia Passarinho, na mesa de áudio, Erivan Rodrigues, e a nossa programação musical é de Josimar Fernandes. A gente abre a hora com Mariana Aidar.

0: Na Rádio Senado, ouvimos Chico César, Estranho, e Mariana Aidar, Vento no Canavial.
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0: Agora em Brasília, 1:08.
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0: Na Rádio Senado, Carla Sabá, Luz do Meu Olhar. Antes, João Gilberto, O Sambo Mesmo. E Nara Leão, O Negócio é Amar.
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0: Agora em Brasília, 1h22.
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1: Uma ótima tarde para você. Agora a gente ouve Jardes na Caleta.

0: Na Rádio Senado, ouvimos Breque Moderno, Samba no Nepal, Clementina de Jesus, Incompatibilidade de Gênios e Jardes Macalé, Aurora Analfabeta.
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0: Agora em Brasília, 1h33.
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0: Esta é a Rádio Senado e agora a gente fica com Ana Rato.

0: Na Rádio Senado, você ouviu Bebel Gilberto, Tranquilo, Moraes Moreira, Lá Vem o Brasil Descendo a Ladeira e Ana Rato, Num Dia.
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0: Agora em Brasília, 1h45.
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4: Esta é a Rádio Senado, muito obrigada pela sua companhia. Agora a gente ouve Maria Luísa Jobim.

0: Você ouviu Leone, Garotos e Maria Luísa Jobim, Sonhos. Agora em Brasília, 1h55.
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2: Senado debate projetos para ampliar direitos da pessoa idosa.
3: Um deles quer promover a acessibilidade, inclusão e segurança da pessoa idosa nos ambientes digitais.
2: Congresso discute marco legal da inteligência artificial em meio à disputa entre Estados Unidos e China. Eu sou Davi Warshavski e este é o Boletim.leg. Hoje, 1º de outubro, é o Dia Nacional do Idoso e o Senado discute propostas voltadas à inclusão e à proteção dessas pessoas. A reportagem é de Rodrigo Rezende.
3: Uma lei sancionada em 2006 determinou que 1º de outubro é o Dia Nacional do Idoso. Em 2003, 3 anos antes, o país ganhou seu primeiro conjunto de leis específicas para essa parcela da população, o Estatuto do Idoso, como destaca o senador Paulo Paim, do PT do Rio Grande do Sul.
4: O Estatuto garantiu algo fundamental. Reconheceu a pessoa idosa como sujeito de direito, com prioridade nas políticas públicas, proteção à saúde, à moradia, à previdência, ao trabalho, assistência social e, acima de tudo, à dignidade.
3: O Senado debate diversos projetos para melhorar a vida dos idosos brasileiros. Um deles, apresentado pela senadora Damaris Alves, do Republicanos do Distrito Federal, quer promover a acessibilidade, inclusão e segurança da pessoa idosa nos ambientes digitais. Já o senador astronauta Marcos Pontes, do PL de São Paulo, é relator na Comissão de Direitos Humanos de uma proposta que incentiva a participação dos idosos em atividades turísticas.
2: A regulação da inteligência artificial foi descartada no encontro recente entre os presidentes dos Estados Unidos e da China. Mas o Brasil debate o assunto com um projeto já aprovado pelo Senado. Repórter Márcio Maturana.
5: O principal objetivo do projeto de marco legal da inteligência artificial é equilibrar a proteção aos direitos fundamentais dos cidadãos com incentivo à inovação tecnológica. Até agora, 37 outros projetos foram anexados. Se a Câmara dos Deputados aprovar alterações significativas, o texto vai ser votado novamente no Senado. O senador Flávio Arnes, do PSB do Paraná, considera que o tema precisa caminhar junto com a educação.
6: Como que podemos associar IA com educação, desde a educação básica até, obviamente, a pós-graduação, mas a educação básica em particular.
5: Um dos projetos que não foram anexados ao marco legal da inteligência artificial prevê o uso da IA para ajudar a monitorar agressores de mulheres por meio de tornozeleira eletrônica. Um outro cria a lei de governança da inteligência artificial no setor público.
2: Uma proposta pronta para a votação na Comissão de Meio Ambiente estabelece regras para o descarte de produtos controlados, como armas, munições, explosivos e produtos químicos. A reportagem é de Yasmin Rodrigues.
7: Materiais vencidos, apreendidos ou considerados inservíveis podem ficar armazenados por muito tempo, gerando custos para o poder público e aumentando o risco de desvio ou descarte inadequado. Um projeto em análise no Senado pretende criar regras nacionais para a destinação desses materiais. O texto determina também que pessoas e empresas que tenham esses produtos mantenham registros sobre a quantidade, o tipo de material, as datas de aquisição e descarte, o local e o responsável pela operação.
2: Aprovada pelo Senado, uma nova lei reduziu os impostos das resseguradoras que atuam no Brasil para melhorar a competição com empresas estrangeiras. O relator no Senado, senador Camilo Santana, do PT do Ceará, afirmou que a diferença na tributação favorece a contratação de resseguradoras no exterior.
8: Essa assimetria desestimula a manutenção do capital no Brasil e incentiva o envio de prêmios de resseguro para o exterior, gerando saída de divisas.
2: A Comissão de Constituição e Justiça analisa o projeto que autoriza a criação da Universidade Federal do Vale do Juruá, em Cruzeiro do Sul, no Acre. A proposta busca ampliar o ensino superior público e o desenvolvimento da região. 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
0: Olá, uma excelente tarde.

0: Ouvimos Ednardo, artigo 26, Isar, espero bem devagar, Isaac Cândido, Cavalo Ferro.
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1: Hora certa em Brasília, 2h10.
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1: Esta é a Rádio Senado e agora a gente ouve Casuarina.

0: Ouvimos Pedro Miranda, Meu Sapato Já Furou, Elza Soares, Como Lutei e também Casuarina, Teima Quem Quer.
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0: Agora em Brasília, 2h23.

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2: Uma ótima tarde para você. Agora a gente ouve Frejá.

0: Na Rádio Senado, Luê e Johnny Hooker, Saudade. Antes ouvimos Adriana Calcanhoto, Cariocas, e Frejá, Cartas e Versos.
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0: Agora em Brasília, 2h36.
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0: Esta é a Rádio Senado e agora a gente ouve João Bosco.

0: Na Rádio Senado, ouvimos o Rapa Mar de Gente, Açucena, Menino Pele, Cor de Jambo e João Bosco, Abigail Caiu do Céu.
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0: Agora em Brasília, 2h50.
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5: Os adversários do presidente Juscelino Kubitschek diziam que seria impossível inaugurar Brasília na data prometida, 21 de abril de 1960. O senador João Vilas Boas discursou:
6: "O presidente está distribuindo convites até ao Papa e à Rainha da Inglaterra para assistir o quê? A andaimes, apartamentos em construção e ruas poeirentas. É grande o ridículo de nosso governo."

0: JK inaugurava cada novo edifício com pompa e circunstância. O senador Mendes Sá fez piada.
1: Em 21 de abril, pedir-se-á emprestado um cadáver à Goiânia para a inauguração do cemitério em Brasília.
0: Apesar das críticas, JK cumpriu a promessa e no feriado de Tiradentes, Brasília se tornou a nova capital.
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3: Esta é a Rádio Senado, uma ótima tarde para você. Agora a gente ouve Luciana Mello.

0: gente.
1: Ouvimos Jair Oliveira, Tiro Onda e Luciana Mello, Assim Que Se Faz.
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3: Uma ótima quinta-feira para você que ouve a Rádio Senado. Eu sou o Thiago Medeiros e apresento a você, a partir de agora, a programação musical de Josimar Fernandes. Vamos ouvir Caetano Veloso.

0: Acabamos de ouvir Djavan, Açaí, Ângela Rorô, Fogueira, Caetano Veloso, Samba de Verão.
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0: Agora em Brasília, 3 horas e 12 minutos.
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0: Fique agora com Fagner.

0: Encerramos o bloco com José e Juliana Linhares, Saudade de Coração, Luci Alves, Ai Que Saudade de Você, Fagner, Mucuripe.
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0: Agora em Brasília, 3:26.
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3: Em 1993, os brasileiros foram às urnas decidir se o Brasil voltaria a ser monarquia e se seria instaurado o parlamentarismo. O senador Jutaí Magalhães denunciou uma campanha de desinformação contra a monarquia.
4: Existe uma confusão tal que escutei as empregadas em minha casa dizerem que se voltar à monarquia, voltará à escravidão.
3: Fake news à parte, o senador Cid Saboia de Carvalho discursou que seria uma aberração desproclamar a República.
5: 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Isso é uma palhaçada.
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7: Abrindo o bloco, Russo Passapusso e Antônio Carlos e Jocafe.

0: Você ouviu Céu, Cangote, Russo Passapusso e Antônio Carlos de Jocafe, Pitanga.
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5: Autor de grandes hits dos anos 1980, Vinícius Cantuária viveu diversas fases na carreira. O músico começou tocando bateria no final da década de 1960. Nascido em Manaus em 1951, Vinícius Cantuária cresceu no Rio de Janeiro e, ainda adolescente, assumiu as baquetas na banda de rock progressivo O Terço. O baterista integrou o grupo até o lançamento do segundo álbum em 1973 e, em seguida, partiu para se tornar um músico acompanhante profissional.
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5: Por volta de 1977, Vinícius Cantuária se uniu a outra banda da Terra, grupo que acompanhou uma das fases mais cultuadas de Caetano Veloso. Vinícius o acompanhou como baterista até o disco Uns, de 1983.
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5: E foi Caetano quem gravou o primeiro sucesso de Vinícius Cantuária como compositor. Lua e Estrela se tornou o grande sucesso do disco Outras Palavras, lançado pelo Baiano em 1981. No ano seguinte, Vinícius Cantuária estreou em carreira solo, com um disco homônimo, que alcançou o topo das paradas com a música Coisa Linda.
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5: Em 1984 veio o terceiro álbum, chamado Sutis Diferenças, trazendo o maior sucesso do artista, a música Só Você, que transformou Vinícius Cantuária numa estrela do pop romântico e bombou mais uma vez em 1997 na versão de Fábio Júnior.
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5: Com o sucesso veio a pressão do mercado, que queria mais hits dentro da mesma fórmula musical. Insatisfeito, Vinícius Cantuária deu mais uma guinada na carreira e se mudou para Nova York em 1994, onde rapidamente se integrou à cena musical local, gravando com nomes internacionais como Arthur Lindsay, David Byrne e Ryuichi Sakamoto.
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5: Nessa nova fase, o compositor abandonou as fórmulas da música pop e mergulhou na bossa nova, no jazz e na música experimental. Em uma série de discos muito elogiados pela crítica, Vinícius Cantuária se reinventou e passou a ser uma referência mundial na fusão de novas sonoridades com a música brasileira.
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5: Agora vamos ouvir o maior sucesso de Vinícius Cantuária, a música Só Você, presente no disco Sutis Diferenças, lançado em 1984.

0: Acabamos de ouvir Vinícius Cantuária com a música Só Você, grande sucesso do multi-instrumentista e compositor em registro do disco Sutis Diferenças, de 1984.
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3: Agora em Brasília, 3h44.
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6: Quando a licença paternidade apareceu na Constituinte de 1988, muitos parlamentares caíram na gargalhada. Disseram que isso era coisa de homem gestante. Na época, os pais podiam faltar ao trabalho apenas um dia e só para registrar o filho no cartório. Foi então que o deputado Alceni Guerra, autor da emenda, fez um discurso contando seu drama. No parto, a mulher quase morreu e ele precisou cuidar dos filhos, incluindo a bebê recém-nascida.
7: Não havia no mundo, naquele instante, nenhuma Assembleia Nacional Constituinte, nenhum emprego, nenhum patrão, nenhuma força do mundo que me tirasse do lado dela e dos meus filhos.
6: Os senadores e deputados se emocionaram e incluíram na Constituição 5 dias de licença.
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3: Abrindo mais um bloco musical, Tom Jobim e Paula Morelenbaum.

0: Encerrando mais um bloco musical, Toco, Guarapiranga, Joyce Moreno e Zé Renato, Dor de Amor é Água, Tom Jobim e Paula Morelenbaum, Você e Eu.
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0: Agora são 3h58 em Brasília.
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6: Líder do movimento negro, Abdias Nascimento tomou posse no Senado em 1991. Diziam se tratar do primeiro senador de origem africana no Brasil. Mas ele mesmo lembrou outros 22 que já haviam passado pelo Senado. Entre eles, Rodrigues Alves e Nilo Peçanha, que também foram presidentes da República. E Zacarias de Góes e Vasconcelos e o Barão de Cotegipe, que foram primeiros ministros no Império. Abdias discursou.
7: Biógrafos tentaram mascarar ascendências. Retratistas falsificaram fisionomias. Por auto-rejeição, aqueles 22 senadores negros omitiram a própria identidade em seus currículos.
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0: Em Brasília, 4 horas e 1 minuto. Uma ótima quinta-feira para você. Esta é a Rádio Senado e por aqui seguimos com programação musical de Josimar Fernandes. Vamos ouvir Rosinha de Valença.

0: Acabamos de ouvir Paula Fernandes e Almir Sater, Jeito de Mato, Otto, Carcará, Rosinha de Valença, Madrinha Lua.
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0: Agora em Brasília, 4:12.
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0: Fique agora com Dona Ivone Lara.

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0: Encerramos o bloco com Paula Santoro. Se você disser que sim, Paulinho da Viola, Retiro, Dona Ivone Lara, Juízo Final.
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0: Em Brasília, são 4h24.
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2: Abrindo o bloco, Margarete Menezes.
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0: Você ouviu a cor do som Maracangalha, Margarete Menezes, Moderninha.
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0: Agora são 4h35 em Brasília.
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8: A maioridade penal aos 18 anos vigora no Brasil desde 1927, quando o presidente Washington Luiz assinou o Código de Menores. Antes disso, as crianças podiam ser levadas aos tribunais e às prisões a partir dos 9 anos. Em 1922, uma reforma do Código Penal subiu a maioridade para 14. O senador Alcindo Guanabara, defensor das crianças, discursou em 1917.
9: Precisamos salvar a infância abandonada e regenerar a adolescência que é delinquente por culpa da sociedade para transformar essas vítimas do crime em elementos úteis à sociedade.
8: O Código de Menores foi a primeira lei do Brasil de proteção da infância. É uma espécie de avô do atual Estatuto da Criança e do Adolescente.
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0: Abrindo mais um bloco musical, Los Hermanos.

0: Encerrando mais um bloco musical, Tim Bernardes, Nascer, Viver, Morrer. Ana Carolina, Que Será? Los Hermanos, Morena.
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0: Em Brasília, 4 horas e 45 minutos.
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4: A primeira vacina do mundo foi contra a varíola, criada na Inglaterra em 1796. E ela chegou ao Brasil 8 anos depois, graças ao Marquês de Barbacena, futuro senador do Império. A vacina usava pus da varíola bovina, que gerava bolhas inofensivas e protegia contra a varíola humana, essa sim mortal. Barbacena enviou 7 meninos escravizados a Lisboa. Só um foi vacinado lá. Os demais receberam a vacina sucessivamente durante a viagem, a cada 8 dias, no método braço a braço. Barbacena foi o primeiro vacinado no Brasil. O mundo só ficaria livre da varíola em 1980.
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0: Na Rádio Senado você ouve Maurício Manieri.

0: Na Rádio Senado, ouvimos Max e Castro, Não Vou Ficar, Sandra de Sá, Olhos Coloridos, Maurício Manieri, Minha Menina.
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2: Pontualmente 5 horas em Brasília.
3: Olá, uma ótima tarde para você. Eu sou Marluce Ribeiro. Na mesa de áudio, Erivan Rodrigues. E na programação musical de Josemar Fernandes, você ouve agora Preta Gil e Fran.

0: Essa foi Vanessa da Mata, Dance o Reggae Comigo. Antes ouvimos Armandinho, Desenho de Deus. Abrimos com Preta Gil e Fran, Meu Xodó.
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0: Agora, 5h11 em Brasília.

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1: Na sequência, você ouve Ney Lopes e Martinho da Vila.

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2: Fechamos o bloco com Douglas Germano, Maria de Vila Matilde. Antes, Martinália, Casa 1 da Vila. E abrindo a sequência, Ney Lopes e Martinho da Vila, Gostoso Veneno.
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2: Agora em Brasília, 5h22.
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1: Seguimos com música brasileira. E agora você ouve Gonzaguinha.

0: Você acabou de ouvir Vicente Barreto, A Notícia, antes Marinês, Bate Coração, e abrindo o bloco, Gonzaguinha interpretando Galope.
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0: 5h34 em Brasília.
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6: A ditadura teve 5 presidentes, todos eleitos pelo Congresso ou pelo Colégio Eleitoral, e não pelo povo. Das 5 eleições, em 2 o candidato militar não concorreu sozinho. A primeira foi em 1973, quando o deputado Ulisses Guimarães enfrentou o general Ernesto Geisel. Ulisses dizia ser anticandidato a presidente. Isso porque sabia que não tinha chance de vencer.
7: A inviabilidade da candidatura oposicionista testemunhará perante a nação e perante o mundo que o sistema não é democrático. Não é o candidato que vai recorrer o país. É o anticandidato para denunciar a antieleição imposta pela anticonstituição.
6: Ulisses perdeu, mas atingiu outro objetivo. Mostrou aos brasileiros que o regime era ditatorial e que era preciso lutar pela democracia.
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0: Fique agora com Celso Fonseca e Jussara Silveira.

0: Na Rádio Senado, ouvemos Luiz Coimbra, Onde Mora o Sol, também Leila Maria, Oceano, e ainda Celso Fonseca e Jussara Silveira, Feito Pra Você.
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0: Em Brasília, 5h51.
2: O voto feminino foi uma conquista que não veio fácil. Na Constituinte de 1891, os senadores e deputados até discutiram a possibilidade de autorizar as mulheres a votar, mas a resistência foi grande. O deputado Pedro Américo fez um discurso incisivo.
3: A mulher normal não é a que vai às assembleias políticas defender os direitos da coletividade, mas a que fica no lar para a tranquilidade da família e a felicidade social.
2: De tempos em tempos, o tema voltaria à pauta, mas o machismo falaria sempre mais alto. O voto feminino foi liberado bem mais tarde pelo Código Eleitoral de 1932.
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0: Abrindo este bloco, você ouve Belo Veloso.

0: Ouvimos Cassiano, Coleção, também Belo Veloso, Menos Carnaval.
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0: Pontualmente 6 horas em Brasília. Olá, um excelente começo de noite para você que segue na companhia de Marluce Ribeiro, com Erivan Rodrigues no comando da mesa de áudio, ouvindo a programação musical de Josimar Fernandes, que começa trazendo Miúcha.

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1: 6:09 em Brasília.
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15: Muito bom ter você com a gente agora na Rádio Senado, Mariana Volker.

0: Nesse bloco, você ouviu Thiago York, Alexandria. Ouviu também Mariana Volker, Que Se Chama Amor.
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0: Em Brasília, 6:19.
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4: E agora, para você...

0: Ouvimos Cato, Adoração, Francisco Elombre, Ladélio Valdez, Andei Só e ainda Cidade Negra, Guajira, Guantanameira.
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0: Em Brasília, 6h33.
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0: Esta é a sua Rádio Senado e agora você fica com Renato Brás.

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1: Acabamos de ouvir Alberto Salgado, Cabaça d'Água, antes de Ana Pequeno, Engenho de Flores. E abrindo o bloco, Renato Brás, O Velho Francisco.
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1: Agora, 6h47 em Brasília. 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
1: Fique agora com Boca Livre, Erasmo Carlos.

0: Na Rádio Senado, você ouviu Dori Caymmi, Desenredo, também Nana Caymmi, Mistérios, e ainda Boca Livre, Erasmo Carlos, Neném. 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Boa noite.
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2: Em Brasília, 19 horas.
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4: Olá, boa noite.
2: Boa noite para você que nos acompanha em todo o país.
4: Quinta-feira, 1º de outubro de 2026.
2: Vamos aos destaques do dia.
4: Microempreendedores individuais têm novas opções para organizar as contas.
2: A partir de hoje, mês com

0: de até 5 salários mínimos podem renegociar dívidas fiscais.
1: E foi prorrogado o prazo para aqueles com dívidas de até R$20 mil junto à União. Gabriela Noronha.
2: Nesse caso, podem ser abatidos todos os valores de juros, multas e encargos.
0: Mulheres vítimas de violência doméstica terão direito a afastamento remunerado de até 6 meses. Luana Karen.
3: O parecer da Advocacia Geral da União garante a mulheres vítimas de violência doméstica o afastamento remunerado por até 6 meses, desde que determinado pela Justiça como medida protetiva.
1: Já estão valendo as novas regras para doação de sangue.
0: Prazos para doar após a realização de micropigmentação, tatuagem ou piercing mudaram.
1: E pessoas com 70 anos que estejam saudáveis agora também podem continuar a fazer doação.
0: Vamos saber mais sobre essas novidades em entrevista com Luciana Carlos, do Ministério da Saúde.
4: Essa alteração não vai significar mais risco, nem para os doadores, nem para os pacientes. Então a gente passa a ter pessoas que antes eram inaptas, agora podendo fazer a doação.
1: Hoje na apresentação da Voz do Brasil, eu, Mariana Jungmann e Luciano Seixas.
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1: Prorrogado o prazo para microempreendedores aderirem ao programa de renegociação de dívidas.
0: Agora quem tem até R$20 mil na dívida ativa da União pode renegociar até 29 de janeiro do ano que vem.
1: Também foi lançada uma nova modalidade específica para quem tem débitos de até R$8 mil.
2: Microempreendedores individuais podem negociar a partir desta quinta-feira dívidas fiscais com o governo federal de até 5 salários mínimos, ou seja, R$8.105. É uma nova modalidade do Desenrola, o Desenrola MEI Pequeno Valor. Quem aderir paga uma entrada correspondente a 5% da dívida sem desconto. O valor restante tem desconto de 50% e pode ser pago em até 55 parcelas mensais. Mariana Correia, coordenadora geral da Dívida Ativa da União e do Fundo de Garantia do Tempo de Serviço, explica que a nova modalidade deve alcançar mais de 3 milhões de pessoas.
5: A gente focou nesse universo, que parece pequeno, né? Mas que representam 3,6 milhões de microempreendedores individuais que possuem essas dívidas e que agora vão ter a chance de retomar suas atividades sem pendências perante a Procuradoria da Fazenda.
2: Além da criação da nova modalidade, o governo prorrogou o prazo do Desenrola MEI já existente. A modalidade que atende microempreendedores com dívidas de até R$20 mil junto à União fica disponível até 29 de janeiro de 2027. Nesse caso, podem ser abatidos todos os valores de juros, multas e encargos. Com isso, o valor do débito pode ser reduzido em até 70%. A coordenadora da dívida ativa, Mariana Correia, destaca que as adesões a esses planos de negociação podem ser feitas pela internet.
5: O procedimento é 100% online, via Regularize. O contribuinte consegue entrar lá dentro, consultar a sua dívida, simular os descontos máximos aplicáveis àquela dívida, verificar se ele tem condições de aderir àquele acordo e concluir aquela negociação 100% digital em coisas de minutos.
2: O endereço para aderir às modalidades do Desenrola MEI é www.regularize.pgfn.gov.br. Reportagem Gabriela Noronha.
0: Vítimas de violência doméstica que forem afastadas do trabalho por medida protetiva terão a renda garantida.
1: A medida terá validade por até 6 meses e garante também o pagamento a mulheres sem vínculo previdenciário.
0: O governo federal seguiu o parecer da Advocacia Geral da União após o entendimento do Supremo Tribunal Federal sobre a Lei Maria da Penha.
3: O parecer da Advocacia Geral da União garante a mulheres vítimas de violência doméstica o afastamento remunerado do trabalho por até 6 meses, desde que determinado pela Justiça como medida protetiva. Esse afastamento já era previsto na Lei Maria da Penha, mas a norma não especificava quem pagaria o salário da trabalhadora nesse período. A incerteza sobre o recebimento da remuneração fazia com que muitas mulheres tivessem de optar entre a segurança e o próprio sustento, como destaca a ministra substituta das mulheres, Eutália Naves.
6: Um passo muito importante para que nenhuma mulher precise escolher entre proteger a própria vida e garantir a sua sobrevivência econômica e muitas vezes também da sua família.
3: O parecer da AGU segue entendimento do Supremo Tribunal Federal

0: que em junho esclareceu que o empregador é responsável pelo pagamento dos 15 primeiros dias de afastamento e o Instituto Nacional do Seguro Social, INSS, pelo restante do período. Nos casos em que a mulher é contribuinte individual, facultativa ou seguradora especial, o INSS vai pagar o benefício integralmente. Já para as mulheres que não são seguradas da Previdência, o pagamento terá natureza assistencial. A presidente do INSS, Ana Cristina Viana Silveira, destaca que bastará a decisão judicial para que o Instituto faça o pagamento.
1: O INSS tem a responsabilidade de assegurar que esse direito chegue a essas mulheres com agilidade, respeito e sensibilidade, especialmente para mulheres que enfrentam a violência doméstica.
0: Após a publicação do parecer da AGU, o Ministério da Previdência Social e o INSS terão até 15 dias para regulamentar o pagamento. As dúvidas podem ser tiradas pelo Disque 135 do INSS ou pela Central de Atendimento à Mulher, o Ligue 180. Reportagem Luana Karen.
2: E quando o assunto é proteção e garantia de direitos da mulher, o dinheiro que chega todo mês também faz diferença.
3: E por isso que o Pix Pensão foi criado, para facilitar o pagamento e o recebimento da pensão de um jeito mais simples e seguro.
2: Vamos entender mais sobre a medida que começa a valer no ano que vem.
4: O Pix Pensão entrará em vigor em julho do ano que vem. A medida altera o Código de Processo Civil para permitir o pagamento de pensão alimentícia de forma automática, via Pix, conforme decisão judicial. Antes da sanção da lei, o pagamento dependia exclusivamente de quem devia a pensão, que podia optar entre transferência manual, boleto ou desconto em folha de pagamento, no caso dos assalariados. Juliana Hernandes Cores, coordenadora geral de políticas de cuidado da Secretaria Nacional de Autonomia Econômica e Política de Cuidados do Ministério das Mulheres, detalha a mudança.
5: A gente tem números que mostram que as mulheres, principalmente mulheres, ficam sem a garantia dos seus direitos, como é exercido o direito hoje. 90% dos pedidos de execução de alimentos não são constantes, então a gente entende que o Pensão vai facilitar, e não só a tramitação judicial, mas a tramitação bancária também.
4: As mães ou responsáveis legais que detenham a guarda de crianças e adolescentes beneficiários de pensão alimentícia poderão solicitar o Pix Pensão a qualquer momento do cumprimento da sentença. Para isso, será preciso procurar um advogado ou defensor público, acessar o processo judicial onde a pensão foi definida e pedir o Pix automático. O interessado precisa informar nos autos os dados bancários, agência, conta e chave Pix cadastrada, tanto de quem recebe quanto de quem deve pagar. E só então o juiz vai expedir a ordem eletrônica para que o sistema bancário agende o pagamento, como explica o advogado especialista em direito de família, Marcelo Lucena.
6: Então, uma parte devedora, independente de sua vontade, ela vai receber uma ordem judicial em sua instituição financeira, e naquela data que o juiz determinar, ou no acordo que foi feito e homologado pelo judiciário, naquela data fixa, será cadastrada uma ordem judicial para que se transfira de forma automática o valor referente à pensão pelo tempo que ficar determinado.
4: Por se tratar de decisão judicial, o Pix da pensão alimentícia só poderá ser cancelado ou alterado a partir de nova manifestação da justiça. Reportagem Graziele Bezerra.
3: E a partir de hoje, o pagamento via Pix por aproximação pode ser feito para valores acima de R$500.
2: Para mudar esse limite, a pessoa deve procurar o banco onde realiza a transação e solicitar a nova quantia máxima que o cliente vai permitir.
3: Essa nova regra foi autorizada pelo Banco Central em junho e passa a vigorar a partir de hoje.
2: Esportivo fecha acordo para a ocupação de um patrimônio público.
3: É o Centro de Treinamento Rei Pelé, uma referência no cenário do futebol brasileiro.
2: Entenda o que representa para os dois lados o acordo assinado hoje em Brasília.
7: O Santos Futebol Clube negociou um acordo com a União para garantir a permanência no centro de treinamento Rei Pelé por 20 anos, renováveis por igual período. Por meio desse acordo, o clube ganha segurança jurídica sem que a área deixe de ser patrimônio público. Como disse a ministra da Gestão e da Inovação em Serviços Públicos,

0: Ter do EC.
1: A gente tem uma propriedade da União que vai ser preservada, vai ser cuidada. É um imóvel, uma área muito importante, muito valiosa. O patrimônio vai deixar de ser um motivo de litígio para cumprir sua função social.
0: O centro de treinamento Rei Pelé tem cerca de 40 mil metros quadrados e fica no bairro do Jabaquara, em Santos, São Paulo. O complexo foi inaugurado em outubro de 2005 e se tornou uma referência no cenário do futebol brasileiro profissional. As negociações foram conduzidas pela Advocacia Geral da União e, segundo Jorge Messias, o advogado geral, representam mais que uma transação econômica.
2: Nós entendemos que este patrimônio da União, ele tem um trabalho e um serviço que transcende a uma equação econômica. Nós estamos falando do valor imaterial que ele representa, não só para a sociedade santista, mas para toda a sociedade brasileira.
0: A partir do acordo, o Santos Futebol Clube assume uma série de compromissos relacionados a ações sociais, investimentos nas categorias de base e conservação da área. Reportagem Luciana Colares de Holanda.
3: Hoje é dia do idoso, uma data para lembrar que cuidar da saúde também é uma forma de garantir mais qualidade de vida e proteção na terceira idade.
4: E entre esses cuidados, a imunização tem um papel importante. Manter as vacinas em dia ajuda a prevenir doenças e complicações que podem ser mais graves em pessoas idosas.
5: Envelhecer com saúde também passa pela vacinação. Manter a caderneta em dia é uma das formas mais simples e eficazes de prevenir doenças graves, reduzir internações e garantir mais qualidade de vida. No Sistema Único de Saúde, pessoas com 60 anos ou mais têm acesso gratuito às vacinas previstas no Calendário Nacional de Vacinação. Em Brasília, a aposentada dona Gilmara Teixeira tem a caderneta de vacinação completa. Aos 70 anos, ela não esconde a preocupação de ficar livre das doenças.
6: A vacina em dia, a gente livra da doença. Não quero ficar doente. Eu sou com 70 anos e eu quero ter uma vida saudável.
5: O exemplo da dona Gilmara é a recomendação para todos os idosos. Entre as principais vacinas estão a da gripe, aplicada todos os anos, o reforço contra a Covid-19 a cada 6 meses, além das vacinas contra hepatite B, tétano e difteria. Dependendo da situação de saúde, do histórico vacinal, também podem ser indicadas vacinas como a da febre amarela e a pneumocócica, que protege contra formas graves de pneumonia e meningite. A diretora substituta do Programa Nacional de Imunizações do Ministério da Saúde, Ana Catarina de Melo Araújo, explica a importância da vacinação para os idosos.
7: A criança e o idoso, ele é mais vulnerável. Então, às vezes, uma doença que na fase adulta ela não teria uma complicação tão importante, mas na fase do idoso ela pode complicar e até levar ao óbito ou deixar alguma sequela.
5: Com o avanço da idade, o organismo fica mais vulnerável às infecções. Por isso, manter a vacinação atualizada ajuda a evitar complicações, internações e até mortes provocadas por doenças que podem ser prevenidas. Para a dona Gilmara, do começo da reportagem, a vacina é proteção e vida longa.
6: Vacina salva vidas e muitas vidas. Vamos confiar. A ciência está aí para poder estudar e ensinar para gente que a vacina é fundamental na nossa vida.
5: A recomendação é não esperar uma doença aparecer para procurar proteção. Atualizar a cadeia. A caderneta é simples, basta procurar a unidade básica de saúde mais próxima, levando um documento de identificação e o cartão de vacinação. Mesmo quem perdeu a caderneta deve buscar a unidade para que os profissionais avaliem o histórico e indiquem quais vacinas ainda precisam ser aplicadas. Reportagem Pablo Mungin.
3: E idosos podem contribuir também para salvar vidas.
4: Novas regras autorizam que pessoas com 70 anos ou mais sejam doadoras de sangue.
3: O regulamento também reduziu o tempo de espera para que pessoas temporariamente impedidas possam voltar a doar.
4: A coordenadora geral de sangue e hemoderivados do Ministério da Saúde, Luciana Carlos, explicou pra gente essas mudanças. Acompanhe a entrevista. Coordenadora geral de sangue e hemoderivados do Ministério da Saúde, Luciana Carlos. É um prazer ter a senhora com a gente aqui na Voz do Brasil. Vamos falar então sobre essas mudanças nessa parte de doação de sangue que foram anunciadas recentemente. Ela passou, a doação de sangue passou a ter então novas regras para coleta, armazenamento, isso, transporte, não é isso? Entre essas isso mudanças está o prazo, por exemplo, para quem fez tatuagem, piercing, endoscopia. Exato.

0: Explica pra gente então quais essas mudanças.
1: Bom, eu queria agradecer inicialmente, né, a oportunidade de estar conversando com o Brasil inteiro sobre isso. E, na verdade, essa atualização do regulamento técnico da hemoterapia no Brasil é uma coisa que a gente esperava há muito tempo. Está sendo muito bem recebido e saudado por toda a hemoterapia brasileira, porque a gente tinha algumas regras que datavam de 2014. Então, eram regras e normas que já estavam um pouco defasadas e distantes da necessidade de segurança dos serviços. Então, agora a gente tem realmente uma atualização desse regulamento técnico, e isso faz com que a gente tenha mais segurança para doadores e pacientes, porque a gente, vamos dizer assim, a gente melhorou, né, a segurança desses regulamentos ou desses critérios que são aplicados, né, para que as pessoas possam ou não fazer a doação de sangue com segurança.
2: E por que foram feitas essas atualizações, então?
1: Existem várias tecnologias que surgiram, algumas situações epidemiológicas que mudaram, alguns critérios técnicos que antes a gente não tinha evidência da segurança e hoje a gente tem. Então, assim, são atualizações técnicas e científicas mesmo que surgem ao longo do tempo e que a gente vai precisando fazer a adequação. Infelizmente, teve um tempo muito longo e agora a gente conseguiu trazer essa adequação, que não está restrita apenas à doação de sangue ou aos critérios de doação. A gente também tem outras alterações de incorporação de tecnologias, uso, por exemplo, de ferramentas informatizadas dentro do serviço para atendimento ao doador. Então, várias oportunidades de atualização que foram feitas, né? E sempre voltadas para a segurança dos doadores, porque o que a gente precisa é que os doadores, as pessoas que podem doar, elas realmente façam a doação com segurança e tranquilidade e continuem saudáveis e até voltem a doar, né, como doadores regulares, e para a segurança também dos pacientes que vão receber esse sangue ou esses componentes que são produzidos a partir do sangue doado.
0: Agora, só pra gente deixar mais claro, né, eu cheguei a mencionar aí os prazos para quem fez tatuagem, piercing. A senhora pode dizer pra gente então quais são as principais mudanças, principalmente as que mais impactam os doadores?
1: Uma das coisas que mudou e que a gente fica muito tranquilo e feliz com essa mudança é o tempo máximo de doação. Então, a idade máxima para fazer a doação. A gente tem vários doadores regulares que chegavam a 70 anos e que não podiam mais doar por causa do corte que a gente tinha no regulamento anterior. Agora, essas pessoas, se saudáveis, avaliadas pelo médico do serviço, elas podem continuar fazendo a doação. A tatuagem, a gente tinha um tempo de inaptidão longo. Agora, a tatuagem feita em serviços regulamentados e fiscalizados pela Anvisa, o tempo é de 7 dias. E aquelas tatuagens que são feitas sem a gente saber como, o tempo é de 4 meses. Então, as endoscopias, que eram 6 meses, passaram a 4 meses. Então, assim, são muitas alterações que a gente incorporou ao texto, mas sempre garantindo que essa incorporação ou essa alteração não vai significar mais risco, nem para os doadores, nem para os pacientes. Então, a gente passa a ter pessoas que antes eram inaptas, agora podendo fazer a doação, e ampliando, né, também o número de potenciais doadores no país. Então, a gente espera que isso tenha uma repercussão muito boa. Principalmente essa questão da tatuagem, porque a gente tem hoje a população mais jovem usa muito tá todo mundo se tatuando e lindos e maravilhosos, mas a gente então a gente perdia muito doador com isso, né? E agora não, agora a gente vai poder realmente, a partir até da melhoria dos serviços que fazem a tatuagem, né? A gente tem agora agulhas descartáveis, as tintas que são também alicotadas, então a gente tem segurança, e a partir dessa segurança na forma como a tatuagem é feita, a gente vai poder flexibilizar isso. Então, isso traz muitos doadores para os serviços.
2: Falando sobre a doação de sangue em si, por que a doação regular é tão importante para manter os estoques no país, e em que situações os estoques costumam costumam ficar mais baixos ao longo do ano?
1: O doador regular, ele é importante porque ele é uma pessoa que já entendeu o processo como um todo, então ele já sabe o que é que acontece, ele já se compromete com a segurança do processo.

0: está sensibilizado para ter as respostas corretas às perguntas que são feitas na triagem. Ele já foi testado anteriormente, então a gente já tem várias informações desse doador e ele é uma pessoa que já está comprometido com o sistema. Então os homens podem doar até 4 vezes por ano, as mulheres 3 vezes por ano, e esse doador que volta, né, ele tanto é mais seguro, como ele já é uma forma da gente ter um número regular, né, de doações.
1: Muito bem, nós conversamos com Luciana Carlos, coordenadora geral de sangue e hemoderivados do Ministério da Saúde. Coordenadora, muito obrigada pela sua entrevista aqui à Voz do Brasil.
0: Nós que agradecemos. Obrigada.
2: A disputa mundial por minerais críticos usados na fabricação de baterias de celulares e carros elétricos já é uma realidade.
1: Mas a ciência brasileira está de olho em uma alternativa sustentável, a partir de uma matéria-prima que tem a cara do Nordeste do país, o coco.
2: Pesquisadores da Universidade Federal de Sergipe estão transformando os resíduos do fruto em uma peça-chave para uma nova geração de baterias.
1: Os detalhes dessa inovação você acompanha agora no quadro Ciência na Prática.
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4: Sergipe é um dos maiores produtores de coco do país. E depois de consumido, o fruto pode virar lixo. Mas essa realidade vem mudando graças a uma pesquisa realizada no estado. A casca e o pó residual do coco têm se tornado um material de alto valor tecnológico, conhecido como biocarvão.
5: Meu nome é Yara de Fátima Jimenez e eu sou do Departamento de Química da Universidade Federal de Sergipe. O consumo de coco é muito importante aqui no estado, né? Então gera um grande volume de resíduos. E um dos produtos que podem ser obtidos são os materiais carbonáceos, ou conhecidos popularmente como os biocarvões. Que tipos de bioprodutos nós podemos obter? Em filtros, como absorventes, também como suportes para catalisadores. E uma das aplicações, né, que nos chamou a atenção são as aplicações em energia.
4: Atualmente, as baterias dependem do lítio, um mineral caro e que pode se tornar escasso no futuro. A solução encontrada pelos pesquisadores foi substituir o lítio pelo sódio, usando o biocarvão de coco para fazer a bateria funcionar.
5: O íon lítio, ele sofre oscilações de preço e disponibilidade no mercado mundial, e nesse contexto, o estado de Sergipe, ele tem reservas de potássio e de sódio. As baterias de íon sódio são biocarvões preparados a partir de biomassa a temperaturas altas.
4: A pesquisa ainda está sendo desenvolvida em laboratório, mas promete colocar o Brasil em um mercado promissor, criando uma alternativa viável e sustentável para o futuro da energia global.
5: A China, ela está privilegiando muito os tipos de pesquisas no desenvolvimento de baterias de íon sódio. Em escala ainda de laboratório, a gente conseguiria, entre 4 a 5 anos, ter uma linha de desenvolvimento até a otimização desse carbono.
4: Acompanhe a pesquisa na página da Universidade Federal de Sergipe. E esse foi o Ciência na Prática, com produção de Warby Calil e edição de Edinaldo Júnior. E nosso encontro com o Saber Científico volta na próxima semana. Até lá.
2: Instrumentos musicais, microfones e máquinas de costura agora podem ser importados sem o pagamento de imposto.
1: A importação desses produtos estava sujeita à alíquota de 18%.
2: No caso das máquinas de costura, a medida que já valia de forma provisória e com restrições de cotas, agora é definitiva.
1: A redução tarifária consta em resolução da Câmara de Comércio Exterior, que incorporou decisões do Mercosul.
2: Do governo federal.
1: Uma realização da Secretaria de Comunicação Social da Presidência da República.
2: Com produção da empresa Brasil de Comunicação.
1: E agora com as notícias do Poder Judiciário e do Congresso Nacional. Boa noite.
2: Boa noite para você e até amanhã.

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2: STF envia conciliação do caso sobre a aplicação do Estatuto da Pessoa Idosa a contratos de planos de saúde.
3: Justiça do Trabalho vai fazer um mutirão de conciliação em processos que envolvem pessoas a partir dos 60 anos.
2: Tribunal Superior Eleitoral define relatores para recursos relacionados à apuração das eleições.

0: 2026.
1: Boa noite, eu sou Marcela Luiza.
0: E eu sou Walter Lima.
1: Em nota publicada nesta quinta-feira, a presidência do Supremo Tribunal Federal firmou o compromisso com a democracia e a liberdade de escolha de brasileiros e brasileiras em ambiente de paz.
0: O voto é a expressão máxima da cidadania, segundo o presidente do STF, ministro Edson Fachin, e a garantia de que a vontade popular define o futuro do Brasil. Na nota, o ministro ressaltou que isso só é possível graças ao empenho incansável da Justiça Eleitoral brasileira.
1: TSE define relatores para recursos relacionados à apuração das eleições 2026.
0: Os ministros ficarão responsáveis pela análise de processos relativos aos cargos de presidente e vice-presidente da República. Fábio Ruas.
2: O ministro Sebastião Reis Júnior vai ser o relator da apuração dos resultados eleitorais do Amazonas, Alagoas, São Paulo e Tocantins. A ministra Estela Aranha ficou com Minas Gerais, Mato Grosso, Espírito Santo e Mato Grosso do Sul. Já o ministro Floriano de Azevedo Marques será o responsável pelo Ceará, Sergipe, Maranhão e Goiás. Os processos de apuração dos votos dos estados do Rio de Janeiro, Paraná, Pará e Piauí ficarão sob a relatoria do ministro André Mendonça. O ministro Ricardo Vilas Boas Cueva vai atuar nos processos da Bahia, Pernambuco, Paraíba e Santa Catarina. E o ministro Dias Toffoli ficou com o Distrito Federal, Rio Grande do Sul, Rio Grande do Norte, Acre, Amapá, Roraima e Rondônia. A distribuição garante a organização e a celeridade dos trabalhos da Justiça Eleitoral durante a totalização dos votos.
1: O Supremo suspendeu o julgamento sobre a aplicação do Estatuto da Pessoa Idosa a contratos de planos de saúde firmados antes de 2004.
0: A discussão envolve reajustes das mensalidades em razão da idade.
1: O estatuto proíbe a cobrança de valores diferenciados em razão da idade. Com a lei entrou em vigor em 2004, o Supremo discute se essa proteção também se aplica aos contratos firmados antes dessa data, inclusive nos casos em que o beneficiário completou 60 anos após a entrada em vigor do estatuto.
0: A questão é discutida em dois processos diferentes que começaram a ser julgados por composições distintas da corte. Na sessão de hoje, o ministro Dias Toffoli propôs o envio do caso ao Núcleo de Solução Consensual de Conflitos do Supremo para tentativa de conciliação. A sugestão foi acolhida pelo plenário.
1: Hoje, 1º de outubro, é o Dia Nacional e Internacional da Pessoa Idosa.
0: De olho na data, a Justiça do Trabalho vai fazer um mutirão de conciliação em processos que envolvem pessoas a partir dos 60 anos. Rocine Gomes.
3: É isso mesmo. A ação em todo o país será de 5 a 9 de outubro. Chamada Em Pauta a Melhor Idade, a iniciativa vai dar preferência aos processos de pessoas idosas. Para participar e adiantar a sua vida, basta procurar seu advogado, ir ao Tribunal Regional do Trabalho e pedir que o processo seja priorizado. É o seu processo em cima da pilha.
1: O STJ recebeu o primeiro recurso especial da história, autuado de acordo com os novos critérios da sistemática da relevância da questão federal.
0: O chamado filtro de relevância entrou em vigor em 3 de setembro. Fátima Uchoa.
4: Nesse novo sistema, só serão julgados pelo STJ casos com relevância econômica, política, social ou jurídica que ultrapassem os interesses das partes, além dos que já têm relevância presumida, como previsto na lei que regulamenta o filtro. O primeiro recurso com relatoria do ministro Herman Benjamin, da primeira turma, teve origem em execução fiscal ajuizada pelo Conselho Regional de Engenharia e Agronomia do Paraná para cobrar dívida decorrente de infração à lei que rege a categoria. Vale destacar que o STJ começou e deve concluir até 7 de outubro as primeiras sessões virtuais para analisar propostas de submissão de recursos especiais ao filtro da relevância.
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1: Uma boa noite.
0: E até amanhã.
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1: Eu sou Humberto Pinheiro e estes são os destaques de hoje do Jornal do Senado, que começa agora. Senado debate projetos para ampliar inclusão e qualidade de vida dos idosos. CCJ analisa a criação da Universidade do Vale do Juruá, no Acre. Nova lei do seguro rural amplia a proteção de produtores contra grandes perdas. Boa noite. 1º de outubro é o Dia Nacional do Idoso, data dedicada à reflexão sobre os direitos e as condições de vida dos brasileiros com 60 anos ou mais. O Senado analisa projetos para ampliar a inclusão digital e incentivar a participação das pessoas idosas em atividades turísticas. Repórter Rodrigo Rezende.
2: Uma lei sancionada em 2006 determinou que 1º de outubro é o Dia Nacional do Idoso. Em 2003, três anos antes, o país ganhou seu primeiro conjunto de leis específicas para essa parcela da população, o Estatuto do Idoso, hoje denominado Estatuto da Pessoa Idosa, como destaca o senador Paulo Paim, do PT do Rio Grande do Sul.
3: O Estatuto garantiu algo fundamental, reconheceu a pessoa idosa como sujeito de direitos, com prioridade nas políticas públicas, proteção à saúde, à moradia, à previdência, ao trabalho, à assistência social e, acima de tudo, à dignidade.
2: O Senado debate diversos projetos para melhorar a vida dos idosos brasileiros. Um deles, apresentado pela senadora Damaris Alves, do Republicanos do Distrito Federal, quer promover a acessibilidade, inclusão e segurança da pessoa idosa nos ambientes digitais. Já o senador astronauta Marcos Pontes, do PL de São Paulo, é relator na Comissão de Direitos Humanos de uma proposta que incentiva a participação dos idosos em atividades turísticas.
1: A Comissão de Constituição e Justiça analisa o projeto de lei que autoriza o Poder Executivo a criar a Universidade Federal do Vale do Juruá, UFVJ, com sede em Cruzeiro do Sul, no Acre. A proposta tem o objetivo de interiorizar a oferta de ensino superior público na Amazônia Ocidental e impulsionar o desenvolvimento científico e socioambiental da região. A reportagem é de Bruno Lourenço.
4: A proposta prevê a criação de uma fundação pública federal sediada em Cruzeiro do Sul, no oeste do Acre, com atuação em outras localidades do Vale do Juruá. O senador Hamilton Mourão, do Republicanos do Rio Grande do Sul, defendeu a importância de expandir o ensino superior público para além das capitais.
5: A interiorização do ensino superior público, especialmente em territórios com as peculiaridades socioambientais e os desafios logísticos do Vale do Juruá, é medida de inegável e urgente interesse público.
4: A Universidade Federal do Vale do Juruá deverá ter como foco suas vocações regionais e priorizar áreas como bioeconomia, agricultura familiar, biotecnologia, saúde e conservação ambiental.
1: O Brasil e os Estados Unidos anunciaram a criação de um grupo de trabalho para negociar o tarifaço. O objetivo é avaliar possíveis soluções e avançar nas negociações sobre um eventual acordo. No Congresso, aguarda análise uma MP que destina crédito subsidiado a exportadores e setores estratégicos. Repórter Pedro Pincer.
6: O governo norte-americano deve apresentar nas próximas semanas uma proposta para definir os assuntos das negociações. As conversas ocorrem enquanto os Estados Unidos mantêm sobretaxas sobre parte das exportações brasileiras. Em julho, foi anunciada uma tarifa adicional de 25% sobre determinados produtos brasileiros. No Congresso brasileiro, aguarda a instalação a comissão mista, que vai analisar a medida provisória que prevê 18 bilhões e meio de reais em crédito subsidiado para exportadores e setores estratégicos. O presidente do Senado, Davi Alcolumbre, afirmou que o legislativo está unido na defesa dos interesses nacionais.
7: Nós vamos defender a soberania nacional, vamos defender os empregos dos brasileiros e defender os empresários brasileiros que geram a riqueza para o Brasil, e tenho convicção também que esse processo tem que ser liderado pelo Poder Executivo. Buscar estreitar os laços e fazer as coisas acontecerem defendendo os brasileiros. O parlamento está integralmente à disposição da defesa dos interesses do Brasil.
6: A partir de um documento que será enviado pelos Estados Unidos, o grupo de trabalho vai buscar

0: Para o entendimento entre os dois países.
1: O Executivo sancionou uma lei aprovada no Senado que muda as regras do seguro rural para proteger produtores e seguradoras em caso de grandes perdas no campo. Repórter Patrícia Oliveira.
2: O dinheiro que o governo federal destina para ajudar o produtor a pagar o seguro rural não poderá ser bloqueado ou congelado durante a execução do orçamento. A nova lei também tira do papel o chamado Fundo Catástrofe, criado em 2010 para auxiliar as seguradoras a cobrirem prejuízos extraordinários na produção rural, como os causados pelas mudanças climáticas. A proposta que deu origem à lei é da senadora Tereza Cristina, do Progressistas de Mato Grosso do Sul.
3: O seguro rural, ele representa um instrumento essencial de gestão de risco, pois protege o produtor rural contra perdas decorrentes de eventos aleatórios e não controláveis.
2: A lei prevê ainda que os produtores que têm seguro terão prioridade nas linhas de crédito para prorrogar ou renegociar dívidas.
1: O plenário pode votar em breve um projeto que estabelece condições de trabalho específicas para mulheres com câncer de mama, incluindo aquelas em tratamento ou em período de remissão. A proposta autoriza a adoção de medidas para flexibilizar as condições de trabalho, como teletrabalho, redução da jornada, horários flexíveis e apoio psicossocial sem redução salarial. Além disso, institui o selo rosa para reconhecer empresas que adotarem práticas inclusivas e não discriminatórias. Durante a leitura do relatório na Comissão de Assuntos Sociais, o senador Flávio Arnes, do PSB do Paraná, ressaltou que o trabalho pode contribuir efetivamente para a saúde mental de quem enfrenta o câncer de mama.
4: É comprovado que se manter ocupado e produtivo representa um grande apoio psíquico aos pacientes de câncer ao obstar ou ao menos dificultar o advento de depressão que muitas vezes os acomete.
1: A Comissão de Constituição e Justiça do Senado pode votar o projeto de lei do senador Chico Rodrigues, do PSB de Roraima, que muda a contagem de prazos para manifestação da Fazenda Pública, do Ministério Público e da Defensoria Pública em processos de inventário. Pela proposta, os prazos passam a ser contados em dias corridos, incluindo sábados, domingos e feriados. Atualmente, a contagem é feita apenas em dias úteis. O relatório do senador Jorge Cajuru, do PSB de Goiás, recomenda a aprovação do projeto.
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1: Na hora de votar, além do celular, o eleitor precisa deixar outros equipamentos eletrônicos fora da cabine, como relógio inteligente e óculos com câmera. A proibição vale até para aparelhos desligados e foi reforçada pela Justiça Eleitoral para garantir o sigilo do voto. Repórter Marcela Cunha.
8: Não é só o celular que deve ficar fora da cabine de votação. Com o avanço de dispositivos cada vez menores e mais conectados, a Justiça Eleitoral detalhou as regras para impedir que novas tecnologias comprometam o sigilo do voto. A proibição também vale para máquinas fotográficas, filmadoras, relógios e pulseiras inteligentes, óculos conectados, fones de ouvido, câmeras corporais e microcâmeras. A medida busca evitar que equipamentos capazes de registrar ou transmitir informações sejam usados para revelar a escolha do eleitor. Também ajuda a combater a compra ou a coação de votos ao impedir a produção de uma prova da opção registrada na urna, como lembrou a senadora Damares Alves, do Republicanos do Distrito Federal.
9: A legislação é muito clara, o voto ele é secreto.
8: Quem se recusar a entregar o equipamento aos mesários não poderá votar até cumprir a orientação. O caso será registrado em ata e, se necessário, a força policial poderá ser acionada. Já equipamentos de acessibilidade e tecnologias assistivas continuam permitidos.
1: Contra trabalhos técnicos de Eliseu Caires. O Jornal do Senado fica por aqui. Acompanhe agora as notícias da Câmara dos Deputados. Boa noite.

0: Policial.
1: Deputados esclarecem a atuação do Ministério Público em pedido de pensão.
0: Escolas devem informar suspeita de trabalho infantil ao Conselho Tutelar.
1: Avança projeto que aumenta a punição para corridas ilegais em vias públicas.
0: Boa noite. A Comissão de Viação e Transportes aprovou penas mais rígidas para quem participar de corridas ilegais em vias públicas. A repórter Kate Nayane traz mais detalhes sobre o texto que agora será analisado pela Comissão de Constituição e Justiça.
2: O projeto de lei que aumenta as punições para os chamados rachas foi aprovado pela Comissão de Viação e Transportes da Câmara dos Deputados. Pela proposta, a multa pela prática de corridas ilegais em vias públicas passa de 2.934 para 4.402, além da suspensão do direito de dirigir e apreensão do veículo. O aumento do valor da multa também se aplica para quem promover ou participar de eventos que envolvam manobras perigosas, corridas ou disputas em vias públicas sem a permissão da autoridade de trânsito. O texto aprovado também agrava as penas. Caso a infração ocorra próximo de escolas, hospitais, locais de embarque e desembarque de passageiros, ruas estreitas ou onde exista grande concentração de pessoas, as penas passam de 3 a 6 anos para reclusão, de 4 a 8 anos em caso de lesão corporal grave e de 6 a 12 anos em caso de morte. O relator da proposta, deputado Hugo Leal, do PSD do Rio de Janeiro, defende que infrações como estas não devem ser tratadas como acidentes.
3: Inclusive, no caso de lesão corporal ou morte, aí sim, responsabilidade por homicídio. Homicídio, essa é nossa principal mudança, principal alteração, é que quando uma prática ilegal dessa natureza, o resultado dela é o homicídio, nós temos que tratar esse indivíduo como um homicida, não como um acidente de trânsito.
2: Em seguida, o projeto de lei que aumenta as punições para quem pratica corridas ilegais em vias públicas será analisado pela Comissão de Constituição e Justiça. Da Rádio Câmara de Brasília, Kate Nayane.
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5: Economia.
1: Afonso Mota, do PDT do Rio Grande do Sul, destaca a importância da lei que reduz as alíquotas do PIS/PASEP e da Confins para a indústria química e petroquímica. O deputado ressalta que o setor recolhe aproximadamente 40 bilhões de reais por ano em impostos.
0: Afonso Mota avalia que a redução dos tributos tem fortalecido uma atividade estratégica para a economia brasileira diante da concorrência internacional. O parlamentar reitera que a medida cria condições para que o setor continue contribuindo para o desenvolvimento do país.
1: Marcos Aurélio Sampaio, do MDB do Piauí, defende o projeto que acaba com a cobrança pelo uso da rede de distribuição de energia elétrica para microgeradores de energia solar. O texto garante isenção permanente aos consumidores que injetam energia excedente na rede.
0: A proposta estende a isenção a todos os usuários de fontes renováveis, independentemente da data de adesão. No entendimento de Marcos Aurélio Sampaio, a medida garante segurança jurídica e incentiva a democratização da energia limpa.
5: Agricultura.
1: O projeto de Renilson Nicodemos, do MDB do Pará, estabelece um período de paralisação temporária na colheita do açaí e cria um seguro para os extrativistas do fruto. A ideia é pagar aos trabalhadores um salário mínimo por até 4 meses no ano para permitir a regeneração natural das palmeiras.
0: Na visão de Renilson Nicodemos, a medida garante a sustentabilidade ambiental e assegura renda às famílias extrativistas no período de entre-safra. A proposta prevê ainda ações para diminuir os acidentes de trabalho na subida dos açaizeiros e modernizar as técnicas de manejo.
5: Relações Exteriores.

Martins, do PL Tocantinense, apoia a criação da Frente Parlamentar Mista pela Integração Continental e Desenvolvimento Sul-Americano. O objetivo do colegiado é elaborar iniciativas de conexão.

0: de descumprimento de medida protetiva. O repórter Luiz Cláudio Canuto explica a questão.
1: A Comissão de Segurança Pública e Combate ao Crime Organizado aprovou o projeto que prevê escolta policial para mulheres que denunciarem descumprimento de medida protetiva. Pela proposta, a escolta deveria ser concedida quando houvesse risco à integridade física. A proposta muda a Lei Maria da Penha e também a lei que disciplina a proteção de vítimas e testemunhas ameaçadas. O colegiado aprovou a versão da relatora, deputada delegada Ione, do Avante de Minas Gerais. Segundo ela, o objetivo é fortalecer a proteção das vítimas no momento em que procuram as autoridades para comunicar que o agressor desrespeitou a decisão judicial. O texto aprovado amplia o alcance da proposta original e incorpora a proteção da escolta a um conjunto mais amplo de medidas protetivas na Lei Maria da Penha. A proposta original da deputada Rogéria Santos, do Republicanos da Bahia, previa a obrigatoriedade de escolta policial para a mulher que comparecesse à delegacia para denunciar o descumprimento de medida protetiva de urgência. Pelo texto aprovado, a adoção de escolta policial deixa de ser uma medida automática e passa a depender de avaliação técnica do risco enfrentado pela vítima. Entre os critérios poderiam ser considerados o histórico de violência praticada pelo agressor, a gravidade das ameaças e a possibilidade de novas agressões. Segundo o Conselho Nacional de Justiça, a cada 45 segundos, uma mulher recebe a proteção judicial. O projeto tramita em caráter conclusivo e aguarda indicação de relator na Comissão de Defesa dos Direitos da Mulher. Em seguida, passará pela Comissão de Constituição e Justiça. Da Rádio Câmara de Brasília, Luiz Cláudio Canuto.
2: Franciane Baier, do Republicanos do Rio Grande do Sul, apoia projeto que destina 30% da arrecadação de apostas de cota fixa ao Fundo Nacional de Segurança Pública. A proposta também reserva, no mínimo, 30% do fundo para o combate à violência contra a mulher.
0: Franciane Baier informa que os recursos vão financiar ações como monitoramento eletrônico de agressores, patrulhas especializadas e casas de acolhimento. Para a deputada, a medida garante orçamento contínuo para interromper os ciclos de agressão às mulheres.
2: Projeto de lei quer proibir a nomeação ou contratação de pessoas condenadas por crimes sexuais contra crianças e adolescentes para cargos ou funções públicas. De autoria de Júnior Lourenço, do MDB do Maranhão, a medida valeria para órgãos públicos, empresas estatais e contratos de prestação de serviços.
0: A proposta determina ainda que a proibição só será aplicada após condenações definitivas. De acordo com Júnior Lourenço, a iniciativa reforça a proteção de crianças e adolescentes e a integridade da administração pública.
2: Misael Varela, do PSD de Minas Gerais, apoia a proposta de emenda à Constituição que reduz a maioridade penal de 18 para 16 anos. A mudança visa punir, com mais rigor, menores envolvidos em crimes hediondos e em casos de violência extrema contra pessoas e animais.
0: Misael Varela pondera que a responsabilização penal vai depender de laudo técnico que comprove a capacidade do jovem de entender a gravidade do ato. Para o deputado, a proposta evita a impunidade em casos de extrema violência.
2: Exigir vídeo monitoramento e punir a omissão de casos de agressão contra crianças e adolescentes em creches e escolas é a proposta de delegado Bruno Lima, do Podemos de São Paulo. O texto ainda impõe pena para os dirigentes que deixam deixarem de notificar casos suspeitos.
0: Delegado Bruno Lima argumenta que crianças pequenas muitas vezes não conseguem relatar abusos, o que exige provas objetivas. O parlamentar pondera que as câmeras devem ficar restritas às áreas comuns, prevendo penas mais duras para maus tratos em creches.
2: André Fernandes, do PL do Ceará, apresentou o projeto que determina a queima completa como único método para destruir entorpecentes apreendidos e plantações ilícitas. Pela proposta, a destruição deve ser gravada em vídeo com registro de geolocalização.
0: Na avaliação de André Fernandes, métodos atuais como enterramento não garantem a destruição total dos materiais apreendidos. Para o deputado, a incineração evita que drogas e lavouras voltem ao mercado ilegal por falhas no descarte policial.
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1: Justiça. Os deputados aprovaram um projeto que esclarece a atuação do Ministério Público em pedido de pensão alimentícia. A repórter Paula Bittar explica os detalhes.
2: A Comissão de Constituição e Justiça da Câmara aprovou uma proposta que inclui no Estatuto da Criança e do Adolescente uma regra autorizando o Ministério Público a pedir judicialmente pensão alimentícia em favor de crianças e adolescentes. Pela proposta, isso poderá ocorrer mesmo que os pais continuem exercendo seus direitos e deveres legais em relação ao filho, que a criança ou adolescente não esteja em situação de risco e que exista a defensoria pública na comarca. O objetivo é transformar em texto legal um entendimento que já é adotado pelo Superior Tribunal de Justiça. A relatora na CCJ, deputada Maria Arraes, do PSB de Pernambuco, destacou que a proposta não traz uma inovação substancial, mas confere maior precisão ao texto legal ao incorporar orientação jurisprudencial já consolidada, promovendo segurança jurídica, uniformidade interpretativa e previsibilidade na atuação dos órgãos responsáveis pela tutela dos direitos infanto-juvenis. De acordo com o Estatuto da Criança e do Adolescente, o Ministério Público pode promover ações de alimentos em favor de crianças e adolescentes, mas a lei não explicita que essa atuação independe da situação familiar da criança ou adolescente, da existência de situação de risco ou da disponibilidade da Defensoria Pública. A autora do projeto, deputada Laura Carneiro, do PSD do Rio de Janeiro, explicou que parte da doutrina tem uma visão distorcida sobre o tema e seu objetivo foi deixar a regra bem clara.
3: O Ministério Público precisa poder pedir alimentos quando eles são de interesse do menor, quando as crianças estão em vulnerabilidade, quando as crianças precisam dessa ajuda do Estado. Na prática, o que a gente faz é colocar agilidade numa rede de proteção que é muito importante para as crianças. Porque a gente sabe que a justiça tem o seu próprio tempo, ela demora, mas a fome, essa não tem tempo.
2: A proposta, que inclui no Estatuto da Criança e do Adolescente uma regra autorizando o Ministério Público a pedir judicialmente pensão alimentícia em favor de crianças e adolescentes, pode seguir agora para a análise do Senado, a menos que haja recurso para votação antes pelo plenário da Câmara. Da Rádio Câmara de Brasília, Paula Bittar.
1: Ciência e tecnologia.
4: Aliel Machado, do PV do Paraná, defende a regulação e o combate ao abuso de poder de grandes empresas de tecnologia. Ele explica que a ideia é permitir que o governo federal imponha regras de transparência e evite privilégios para produtos das próprias plataformas.
1: Aliel Machado argumenta que o mercado digital exige uma área especial dentro do Conselho Administrativo de Defesa Econômica para proteger o direito do consumidor. Ele ressalta que as regras devem focar apenas nas chamadas Big Techs, garantindo mais espaço para pequenos concorrentes.
4: Doutor Ismael Alexandrino, do PSD de Goiás, quer estabelecer diretrizes mais rigorosas para a classificação indicativa de desenhos e animações digitais. A proposta obriga emissoras e serviços de streaming a barrar produções com cenas de violência, humilhação ou duplo sentido.
1: Doutor Ismael Alexandrino lembra que o uso indiscriminado de telas por bebês e crianças pequenas traz prejuízos ao desenvolvimento cognitivo e emocional. Ele defende que as plataformas de vídeo auditem seus catálogos sob pena de multas milionárias e suspensão da empresa.
4: Pastor Eurico, do PSDB de Pernambuco, cobra do governo explicações sobre denúncias de interferência na eleição do Conselho Regional dos Técnicos Industriais da Terceira Região. Ele quer saber se o Ministério da Ciência, Tecnologia e Inovação apoiou uma das chapas concorrentes em Pernambuco e na Paraíba.
1: Pastor Eurico pede detalhes sobre agendas, manifestações públicas e uso de recursos do Ministério em favor de candidatos. Segundo o parlamentar, denúncias apontam quebra dos princípios da impessoalidade, neutralidade, além de possível abuso de poder político.

0: Direitos Humanos.
1: Comissão aprova projeto que obriga as escolas a comunicarem suspeitas de trabalho infantil ao Conselho Tutelar. A reportagem é de Agui Pontes.
2: A Câmara dos Deputados debate fazer com que as escolas sejam obrigadas a comunicar ao Conselho Tutelar suspeitas de trabalho infantil. A proposta, apresentada pelo deputado Amon Mandel, do Republicanos do Amazonas, insere a mudança no Estatuto da Criança e do Adolescente. Segundo a proposta, já aprovada pela Comissão de Educação, a suspeita ou comprovação da prática de trabalho infantil precisa ser apontada pela instituição de ensino, especialmente se envolver uma criança de até 12 anos. A Constituição já prevê o contato da escola com o Conselho Tutelar, em caso de maus tratos ou faltas excessivas e injustificadas à escola. Segundo a relatora na comissão, deputada Franciane Baier, do Republicanos do Rio Grande do Sul, a escola é estratégica para dar esse primeiro alerta.
3: A escola é muitas vezes o primeiro lugar onde os sinais de exploração aparecem. E ao tornar essa obrigação expressa na lei, damos mais agilidade para que o Conselho Tutelar seja acionado e as medidas de proteção sejam tomadas o quanto antes.
2: A Constituição proíbe o trabalho para menores de 16 anos, salvo na condição de aprendiz, que o jovem pode desempenhar a partir dos 14 anos. Segundo um estudo recente do Fórum Nacional de Prevenção e Erradicação do Trabalho Infantil, 1.650.000 crianças e adolescentes estão tendo sua força de trabalho explorada no Brasil. A proposta que prevê a denúncia do trabalho infantil pelas escolas ao Conselho Tutelar será analisada pela Comissão de Previdência, Assistência Social, Infância, Adolescência e Família. Da Rádio Câmara de Brasília, Agui Pontes.
1: Márcio Alvino, do PL de São Paulo, enaltece o trabalho da APAE, Associação de Pais e Amigos dos Excepcionais, na inclusão e na defesa dos direitos das pessoas com deficiência. Ele ressalta a atuação de profissionais, voluntários e famílias no apoio a milhões de brasileiros.
4: Márcio Alvino defende o fortalecimento das APAEs por meio de mais recursos e de políticas públicas voltadas às pessoas com deficiência. Vice-presidente da Frente Parlamentar em Defesa das APAEs, o deputado reafirma o compromisso de apoiar as instituições presentes em todo o país.
0: Educação.
1: O projeto de Geraldo Mendes, do União do Paraná, prevê o abono de até 3 dias de faltas escolares por mês para alunas com deficiência durante o período menstrual. A medida dispensa atestado médico, bastando a notificação da família à instituição de ensino.
4: Geraldo Mendes argumenta que dores intensas tornam a frequência escolar dolorosa para muitas adolescentes com deficiência. Para ele, a dispensa de laudo mensal evita filas desnecessárias nos postos de saúde e assegura o direito à educação sem reprovação por falta.
1: Fomentar o hábito da leitura e ampliar o financiamento de bibliotecas públicas é o objetivo de projeto de Amaro Neto, do PP do Espírito Santo. O texto permite que empresas e pessoas físicas usem deduções no imposto de renda para apoiar a compra de livros, feiras literárias e acervos digitais.
4: Amaro Neto argumenta que o país ainda enfrenta gargalos no acesso à literatura e na preservação de espaços culturais. Ele diz ainda que a proposta estimula a cooperação entre a iniciativa privada e o governo para modernizar estruturas de bibliotecas públicas do país.
1: Termina agora o jornal Câmara dos Deputados, produzido pela Rádio Câmara com trabalhos técnicos de Wellington Teles e apresentação de Luciana Vieira e Val Monteiro. Boa noite.
4: A Voz do Brasil volta amanhã. Uma boa noite para você.
0: Você ouviu a Voz do Brasil. Boa noite.

0: Em Brasília, pontualmente, 8 horas.
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0: Boa noite, você sintoniza a Rádio Senado. Eu sou Regina Pinheiro e te faço companhia por aqui. A programação musical é de Carlos Andrade. A gente ouve Mariana Aidar.

0: Cafuné, Dominguinhos, Eu Só Quero um Xodó. Antes, Mariana Aidar, Vai Vadiar.
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0: Em Brasília, 8:11.
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8: Em 1955, o Senado e a Câmara aprovaram 2 impeachments presidenciais, o de Café Filho e o de Carlos Luz, acusados de tramar contra a posse de Juscelino Kubitschek. Primeiro, Café Filho se licenciou para que Luz assumisse interinamente o governo e pudesse consumar o golpe. Mas diante da resistência da ala legalista das Forças Armadas, veio o primeiro impeachment. Em seguida, Café Filho tentou voltar ao poder, mas não conseguiu, e também foi afastado. Nereu Ramos, presidente do Senado, foi quem concluiu o mandato e, em 1956, transmitiu a presidência da República para JK.
0: 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Na sequência, Nath Roots.

0: Acabamos de ouvir o som do grupo Paralamas do sucesso A Novidade, Zélia Danca nos lençóis desse reggae. Ainda tivemos Nath Roots, Liberdade para Dentro da Cabeça.
1: Foi sancionada pelo presidente da República uma lei aprovada pelo Senado que destina um percentual da Loteria Federal para o Comitê Brasileiro de Clubes. Esse dinheiro será investido na formação de gestores esportivos. Mais detalhes com o repórter Márcio Maturana.
2: Já está em vigor a lei que transfere 0,01% da arrecadação de jogos da Loteria Federal para o Comitê Brasileiro de Clubes aplicar no aprimoramento profissional dos gestores, com programas de capacitação, formação e treinamento. O texto foi publicado no Diário Oficial da União desta terça-feira, 29 de setembro, e teve origem num projeto aprovado pelo Senado em 2 de setembro, com parecer favorável da senadora Leila Barros, do PDT do Distrito Federal.
3: A proposta resulta em um consenso entre as próprias entidades, sem criação de nova despesa ou ampliação do volume global de recursos lotéricos destinados ao segmento clubístico.
2: Antes dessa mudança na lei das loterias, esse percentual ia para a Federação Nacional dos Clubes Esportivos, que é uma entidade sindical e tem estrutura financeira própria. O Comitê Brasileiro de Clubes, que agora é o novo destino dos recursos, já tem uma estrutura para ações de capacitação e formação de gestores e faz parte do Sistema Nacional do Esporte. A aplicação do dinheiro repassado vai continuar sendo fiscalizada pelo Tribunal de Contas da União.
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0: Agora em Brasília, 8h28. Ouça agora Elis Regina.

0: Nesse bloco, você ouviu o encontro de bossa, cuca nova, monobloco, Cris Delane, Menescal, Tô Voltando, Francis Heim, Brasil, Lua Cheia e também Elis Regina, Menino das Laranjas.
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4: Você sabia que antes de ser famoso, Fábio Júnior cantou em inglês com o pseudônimo de Mark Davis? Isso mesmo! No início da carreira, Fábio Júnior fingia ser um músico internacional, numa jogada mercadológica comum das gravadoras brasileiras nos anos 1970. Como Mark Davis, ele gravou apenas um LP e teve a música Don't Let Me Cry, incluída na novela Barba Azul, exibida pela TV Tupi em 1974. Aliás, é impossível falar de Fábio Júnior sem mencionar as telenovelas. Afinal, foi por meio delas que o cantor, compositor e ator paulista conquistou o Brasil.
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4: Dentre as diversas músicas que Fábio Júnior emplacou em novelas, podemos citar Só Você, Alma Gêmea, Esqueça e Vinte e Poucos Anos. Este, um dos primeiros sucessos em português do artista, lançado em 1979.
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4: E dentre os personagens marcantes que interpretou nas telinhas, temos o ator Roberto Matias em Roque Santeiro, o fotógrafo Jorge Tadeu em Pedra sobre Pedra e o protagonista que dá nome à novela Antônio Alves, Taxista, produzida em 1996 pelo SBT.
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4: Inclusive, o nome do personagem foi uma homenagem ao pai de Fábio Júnior, que se chamava Antônio, era taxista e foi assassinado no início dos anos 80, enquanto trabalhava dirigindo pelas ruas de São Paulo.
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4: Esta, porém, não foi a primeira homenagem que o artista fez ao seu Antônio. Em 1978, Fábio Júnior escreveu a música Pai para a série Ciranda Cirandinha, na qual atuava. A canção, então, caiu no gosto da novelista Jeanette Claire, que a escolheu no ano seguinte como trilha de abertura da novela Pai.

0: A Herói da Rede Globo.
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0: A composição, que destoa do repertório romântico do artista, acabou se tornando uma espécie de hino brasileiro da paternidade e é sempre mencionada por Fábio Júnior como a música favorita de autoria dele.
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0: Fique agora com Fábio Júnior interpretando a música Pai, na gravação original de 1979.
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2: Em Brasília, 8h46.
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6: Na sequência, a gente ouve Paula Toller.

0: Ouvimos o som dos Engenheiros do Havaí, A Montanha. Antes, Paula Toller, Calma Aí.
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2: Em Brasília, 8h56.

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10: Muita gente não entende por que o presidente Jânio Quadros renunciou em 1961. Para os historiadores, não existe dúvida. Jânio Quadros queria dar um golpe. Pelos planos, a renúncia não seria aceita pelo Congresso, pelos militares, nem pelo povo. Ele aproveitaria o clamor geral e aceitaria continuar com uma condição: que ganhasse poderes quase ditatoriais. O senador Argemiro de Figueiredo enxergou o golpismo.
11: A renúncia foi premeditada. Esperava retornar nos braços do povo e das forças armadas para dirigir a nação como queria. Mais forte, mandando sozinho. Seria a primeira etapa do processo de uma ditadura.
10: O golpe fracassou, porque a denúncia foi aceita. Quem assumiu foi o vice João Goulart.
12: 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Em Brasília, pontualmente, 9 horas.
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5: Eu sou o Thiago Medeiros e você ouve agora as principais notícias do Senado Federal. Já está em vigor a lei que torna obrigatória a despesa do governo federal com a subvenção ao prêmio do seguro rural e impede que esses recursos sejam contingenciados. A nova norma também fortalece o Fundo Catástrofe, criado em 2010 para ajudar as seguradoras a enfrentarem situações excepcionais de grandes perdas no campo. A autora do projeto que deu origem à lei, senadora Tereza Cristina, do PP de Mato Grosso do Sul, defendeu a medida.
15: O seguro rural, ele representa um instrumento essencial de gestão de risco, pois protege o produtor rural contra perdas decorrentes de eventos aleatórios e não controláveis.
5: A Comissão de Constituição e Justiça analisa projeto de lei que autoriza o Poder Executivo a criar a Universidade Federal do Vale do Juruá, com sede em Cruzeiro do Sul, no Acre. A proposta tem o objetivo de interiorizar a oferta de ensino superior público na Amazônia Ocidental e impulsionar o desenvolvimento científico e socioambiental da região. O senador Hamilton Mourão, do Republicanos do Rio Grande do Sul, defendeu a importância de expandir o ensino superior público para além das capitais.
16: A interiorização do ensino superior público, especialmente em territórios com as peculiaridades socioambientais e os desafios